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5:01, estamos chegando nesta manhã de segunda-feira, hoje 18 do mês de maio de 2026.

é Dia Nacional da Luta Antimanicomial e também dia de conscientização sobre a necessidade da vacina contra o HIV. Dia Internacional do Fascínio das Plantas, Dia Internacional dos Museus, Dia Nacional do Coquetel e também Dia Nacional de Combate ao Abuso e à Exploração Sexual Infantil. Janeiro, hoje passaram-se 138 dias. Faltando 227 para o final do ano. Fase da Lua é nova, estação é outono.

Temperatura nesse instante 9 graus, sensação de 7. Uma pequena garoa aí ao amanhecer, durante a noite. E a previsão para hoje marca sol, algumas nuvens durante o dia e períodos de céu nublado. E a noite com muitas nuvens. Segundo a Climatempo, não estaria marcando chuva. Mas como dizia minha mãe, quer mentir, fale do tempo. Vamos começando por aqui, cumprimentando você, nosso amigo do campo, nosso amigo da cidade, você que está indo para o trabalho, você que já estava nele. Sejam todos muito bem-vindos. 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Começando aí com esta, os monarcas aí, o primeiro e último mato, e depois na sequência o deputado Luiz Marenco com de a cavalo, e João Luiz Correia, Fandango e Soledade. Agora 5 e 5, temperatura 9 graus. Bom dia.

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0: 5:20, já de volta por aqui no Bom Dia Gaúcho desta segunda-feira, hoje dia 18 do mês de maio. Pessoal já tão cedo ligado aí conosco aí, Paulinho, fala, tchau.
1: Tá na hora, vamos guardando os violão aí, guardando as gaitas, tirando as cavadeiras aí do fogo e vamos. Vamos se atracar, que é segunda-feira e o bicho vai pegar. Boa semana a todos e um bom dia. Como é que diz o De Paula? Será que tem hoje? Será que o homem vem? Ao vivo?
2: Bom dia. Tá passando um ônibus, vamos sartar, que esquentou a parede do quarto. Bom dia, Duarte, bom dia aos ouvintes. Manda um alô aí pro Paulo, pro Júnior, pro Ney, pro Miranda, pro Paletinha, pro Carijó, pro pessoal do Galpão da Amizade, pro Ângelo, pro Alemão de Campestre, pro Quevedo, pro De Paula.
3: Quero dar meu bom dia, o programa é Bom Dia Gaúcho, é o Juliano Godinho aqui da Estante do Banhadal, muitos capões. O programa do senhor é nota 1000 aí. Um abraço em todos os meus amigos aí do campo aí da cidade. No Tafarel Godinho, lá na Bacari, do Agronegócio de Gado também. Um abração, meu amigo, lá também. A todos os meus amigos. E a música Farmácia do Campo aí, com Marcelinho Lagarto. Um abração, o programa do senhor é nota 1000.
0: Eita, tio Juliano, aquele abraço, obrigado por hoje. Sempre todos os amigos, Jair, Paulo. Vamos atendendo a pedidos então. Neste bloco é a Farmácia Campeira, Marcelo Lagarto. Depois na sequência é os Desgarrados do Pago, nosso amigo Valmir.

0: Tem mais o Kiko aqui, né? Fala, Kiko. Bom dia.
1: Bom dia, meu amigo velho. Toca aí, amigo velho. Está nascendo o potrinho, amigo velho. Não sei se é bairro ou é rua. Pude ver. Um dia abençoado por Deus, um bom dia a Deus, um bom dia, Anderson. Pra tua família, que Deus abençoe, hein?
0: Amém.
1: Toca essa aí. Meu amigo Jair, meu amigo Paulo, Tunica, Jair. E o de Paula veio lá também. Se levanta aí, rapaz, se levanta. Meu amigo Luiz Amilton Siqueira. Mara. Ney, pessoal dele.
0: Mandou me levantar, ainda deu um despertador ainda, junto ao lado, né? Tá bom, mas acho que esse hoje na segunda-feira, acho que não, acho que seu De Paula hoje não tá na escuta. Então vamos lá, farmácia campeira, os desgarrados do pago e partejando neste bloco aí, agora 5h22.

Esta eu quero oferecer a todos que, a seu modo, a seu jeito, vão construindo a cultura do nosso Rio Grande do Sul. E faz com que esta cultura seja cada vez mais forte, seja cada vez maior. Heleno Cardiales, Ulmar Benites, partejando!

0: Obrigado. Muito obrigado.
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2: Ei, da música, que ficou comprido o bloco Argamassa. Não dará. Um minutinho aqui atrasando nossas cotações, não quer dizer. 5h37, vamos às cotações agropecuárias então. No dia de hoje, mercado de sexta-feira. A soja fechou a semana em R$122 a saca, o milho em R$62. Feijão, preço médio R$147,50. O boi gordo na faixa de R$11. Terneiros e terneiras de R$12 a R$13. Vaca gorda R$9 a R$10. Cordeiros e cordeiras R$12. Suínos R$6,50. E o dólar fechou a semana em alta R$5,07. Seguimos por aqui te fazendo companhia até as 6h25. O melhor da música do Rio Grande para você, nosso amigo, que está sempre ligado ou linkado conosco. Tanto na sua FM quanto no seu celular, aplicativo Rádio Esmeralda ou qualquer aplicativo de rádio. Nosso amigo Luiz Carlos, pessoal da Ramadinha já estão por ali. Um abraço. Quem mais está por aqui? Nosso amigo Rui Teles. Pediu não ter anseio, Grupo Carqueja. Um abraço aí para a Tia Belonicense, o Lírio. Também para Dona Zélia Escarabota, já está também de ouvido atento conosco. Nosso amigo Paulo Machado, na Lagoa Vermelha, também está ligado aí pedindo os Serranos Capão de Mato. Vem neste bloco, então. Vamos de saltar calando. Vai com o pessoal saltar calando hoje cedo. É, seu Mesquito. Pois o Não Te Anseia e o Capão de Mato aí na sequência. Agora 5h39. Bom dia, bom dia.

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Faltando 8 minutos agora para as 6 da manhã. Seguimos aí no Bom Dia Gaúcho desta manhã de segunda-feira. Segundou, meu amigo alemão. Mas de folga hoje. Barbaridade. Uma garoa, né? Uma garoa dá folga pro pessoal. Não há de ser nada, não há de ser nada. 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Nossa amiga Marli daqui a pouco já está mandando as novidades. Estaremos já repassando. Atendendo a pedido do nosso amigo Lauro Dil, que pediu bem na porteira. E aí eu acredito que dá tempo de mais uma até as 6. Vamos de solito na estância aí pro pessoal que tá sozinho, pelas estâncias, o pessoal que atende as propriedades, o pessoal que é proprietário, mas também a solito. Alô, tio Lúcio, lá na Fazenda Conceição, aquele abraço, obrigado pela recepção, pela parceria. Junto, tamo firme. O nosso amigo Queen com o João Marcos que é o Bolsas aí, só ali na distância. Temperatura 9 graus.

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4: 6 horas e 3 minutos. Seguimos por aqui com vocês até as 6h25. O melhor da música do Rio Grande. 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Ari Colombo já está por ali conosco também. Grande abraço. Dia 7 de junho, festança no Caravaggio, 6º Distrito. Todos convidados. Nosso amigo Elimar está por ali também, já dando seu bom dia. Fala, seu Elimar.
5: Bom dia, meu amigo Duarte. Um ótimo programa, uma ótima segunda-feira. Segundou, vamos lá.
4: É isso aí, segundo. Vamos neste bloco aí, 3 campeiros e 1 destino, Márcio Correia, Jari Teres e Fabiano Baqueira, e depois na sequência eu Não Chora Chinavé, nosso amigo Leonardo pediu aí, seus amigos, colegas de trabalho aí. 6h05.

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3: Alô aí pro tio Douglas Teles lá na Passo Fundo. Aí os mirins aí. Uia!

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0: 6:22. É, gurizada, sem tempo pra mais nada, Chegou e chegou já. Nosso amigo Paulinho já tá por ali. O Evandro Marques. O senhor Vomir Furtado, Candeeiro Farrapo de Paula, chegou também, né? E nosso amigo Paulinho aí. Fala, tio Paulinho, bom dia.
1: Bom dia, meu amigo Duarte. Segundou. Mandou alô aí pros irmãos Jair Júnior, minha mãe Zenir. Os amigos aí, o Costinha, Dona Margarete, o Paulinho, a Dona Márcia, todos do Cavaleiro do Quinto aí, o seu Bolacha e o Vartinho, já largou o Lubuno, tio Nica já tratou a bicharada e o De Paula queimou o assado. E o um alô também pro Pingo Rezende aí, o alemão do Campestre, seu Luiz Hamilton. Aquele abraço. Se puder, roda pra nós a música do Wagner Nunes.
0: É, tio Paulo. Tá bueno, bueno, por demais. Wagner Nunes terá dia 13 de junho. TTG Rancho Integração aí, grandioso jantar aí. Com aniversário dos Cavaleiros do Quinto Distrito, 30 anos. Depois, na sequência, aí, o baile com os Vacarianos. Vamos adiante então, deixando para encerrar o programa o Milonga Trago e Assado. Wagner Nunes e Sentimentos dos Campeiros. Grande abraço a todos, excelente segunda-feira, excelente início de semana. A Dona Rejane, o Lobo Solitário, toda essa turma que esteve conosco até esse horário. Abraço e até amanhã.
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1: Em Vacaria, pontualmente, 6:30. Esse é o horário oficial de Brasília.
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1: Bom dia, destaques da primeira edição desse dia 18 do mês de maio do ano 2026, é segunda-feira. A estação é outono e a fase da lua agora é lua nova. Guarda Municipal atendeu entre sábado e domingo 2 acidentes de trânsito. Emitiu 3 notificações com base no Código de Trânsito Brasileiro. Brigada prende mulher por porte ilegal de arma de fogo aqui em Vacaria. Grave acidente em Pinhal da Serra tira a vida de 2 jovens. Esmeralda paralisa para se despedir de Jean e Roger. Tribunal do Júri da Comarca de Vacaria volta a se reunir na próxima quinta-feira para julgamento de um homicídio. Juíza da primeira vara criminal esteve participando de curso na Itália e comenta o que ela aprendeu lá. Dia 25, aposentados e pensionistas da Previdência já começam a receber os seus benefícios, aqueles que têm carnê final 1. Bolsa Família inicia pagamento hoje, NIS Final 1. União de Força, projeto Territórios Empreendedores do SEBRAE. E ainda temos muitas outras informações. Motorista de caminhão morre ao bater contra paredão na RS-122 ali em Flores da Cunha. E também morre Altamir Hoffman de Souza, o Miro da Cacique. Tudo isso e mais a partir de agora, na primeira edição, que é para Livraria do Estudante, grande feira de inverno e mercadorias de leilão, Livraria do Estudante. 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Bom dia, Marli. 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Cooperval, nós falamos, agora são 6 horas e 34 minutos, Jonatas, vamos conferindo. Seis horas e 34 minutos, o tempo é instável e é noite ainda aqui em Vacaria. A temperatura é de 9 graus, a sensação é de 7 graus. É uma neblinazinha ainda, Jonatas, aí? Ela não chega a ser uma chuva. É uma neblinazinha forte, que molha. Vamos ver o comportamento do tempo. A temperatura foi de 4 na madrugada e a previsão é de chuva hoje. 10 a máxima, 99% a umidade relativa do ar. Amanhã o tempo já fica bom. Aí a mínima cai para 1, 15 a máxima, 98% a umidade relativa do ar. O tempo fica bom na próxima quarta-feira também. Temperatura vai permanecer no 1 grau na madrugada, 14 a máxima. Sempre digo, e as pessoas já estão se acostumando de que isso aqui é previsão, não é exatidão. Vejam os senhores que marcavam, inclusive, chuva para o final de semana e ela acabou se evaporando. Ela não apareceu, quis dar, mas ficou só o tempo muito nublado. Mas agora está aí, ó. Não chega a ser uma chuva, e a previsão é de chuva, mas é uma neblina forte e que molha, com certeza. E o sol vai nascer exatamente às 7 horas. Quer dizer, nascer ele vai, se vai aparecer, isso aí não duvidamos, mas não acreditamos também. Às 17h39, o pôr do sol, vento 14 km por hora, não há índice de pólen. Hoje é dia da boa vontade, dia do vidreiro, e dia internacional dos museus, dia nacional da luta antimanicomial e dia de combate à exploração sexual contra crianças e adolescentes. Agora são 6 horas e 36 minutos, vamos conferindo de novo, Jonatas. 6 horas e 36 minutos, o tempo é instável, 9 graus é a temperatura, que não está lá tão danada, mas a previsão é que ela baixe, e baixe bastante. Mas hoje estamos com 9, a sensação de 7, e vamos agora trazer os indicadores econômicos. A saca de soja fechou em queda. Saca de soja fechou em queda, R$ 120,00. O milho, R$ 63,00. Trigo, R$ 1.300 a tonelada. Feijão preto, R$ 200,00. R$ 400,00 o feijão carioquinha. O boi, R$ 12,00. A vaca, R$ 10,50. Mas tem o valor da vaca magra, R$ 9,50. Terneiros e terneiras a R$ 12,00. Cordeiros, R$ 12,00 a R$ 12,96. Suíno, R$ 5,00. A 6,05. São Paulo, Bolsa de São Paulo fechou em queda 0,61%, o índice Dow Jones em queda de 1,07%, Nasdaq em queda também 1,54%. E o grama do ouro, como é que se comportou? Grama do ouro 745 a 780 e o dólar comercial 5,06, alta de 1,63%. O euro 5,88, alta foi de 1,19%. Trazendo agora a Loteria Federal, a extração 6.066, apenas o primeiro prêmio agora, 8.667, um número bonito, 8.667. Em seguida, nós vamos trazer os 5 prêmios da Loteria Federal. Agora são 6h38, não perca a hora, não perca a responsabilidade, estamos recém começando uma semana que promete ser proveitosa e de sucesso a todos. Não interessa o frio, nós vamos acostumando lentamente, porque o frio mesmo vem em junho, julho, agosto, esses meses que em passar, segundo os mais antigos, passou o mês de agosto, é certo que tem mais um ano de vida. Mas tem muitos que já passaram muitos agostos e estão aí peleando. Sábado eu divulguei um convite, tu não estava aí, Jonatas, inteiro de uma pessoa com 104 anos. E olha que isso aí, nesses meus quase 50 anos de rádio, são raríssimas as vezes, não sei quantas vezes eu divulguei convite com pessoas da cidade. Desde que a pessoa esteja bem, nós desejamos que dure muito, muito, muito tempo. Mas às vezes a doença é danada e outros até nem doente ficam, dá o tal de mal súbito. 6h40, o que nós temos agora? Ah, comercial, então, vai me permitir tomar um cafezinho, né? Então eu vou lá.
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3: Obrigado, Jonatas. E o Anderson está ali ainda. Já tomou o cafezinho dele? Ah, não, tomou o chazinho dele. Ele não fez, apenas o chimarrão, mas o café. Tá pronto, tá bom, viu, Anderson? O café tá bom, bem bom mesmo. Aprendeu a fazer café, então já tá com tudo na mão aí. A Loteria Federal, extração 6.066. 6.066 e os números sorteados no quinto prêmio, 3.451. Quarto prêmio, 47.946. Terceiro prêmio, 22.110. 110. O segundo prêmio, 82.817. E o primeiro prêmio da Federal, 8.667. Das 14 horas, o primeiro prêmio 0805 e das 16 horas, 2.448. Depois das 7, nós vamos repetir tudo novamente e nós vamos trazer a Mega Sena que não tem ganhador, trazer Loto Fácil. Tem um ganhador, é de Senges, no Paraná. Nunca tinha ouvido falar. Esse nome, quase 2 milhões de reais, um dinheiro extraordinariamente bom. Quina também, depois das 7, não tem ganhador. Time Mania não tem na principal. E Dia de Sorte também não tem ganhador. Agora são 6 horas e 46 minutos. Não perca a hora e não perca a responsabilidade. O tempo aqui em Vacaria é instável. Está clareando o dia, temperatura de 9 graus. Motorista de um caminhão identificado como Rafael Batista de Oliveira morreu após colidir contra um paredão na RS-122 em Flores da Cunha na madrugada do último sábado. Ele dirigia no sentido Flores da Cunha, cidade de Antônio Prado. O acidente foi atendido por bombeiros e também pela concessionária Caminhos da Serra Gaúcha, no quilômetro 107, próximo ali à ponte sobre o Rio das Antas, por volta da 1h25 da madrugada daquele dia. Segundo o Serviço Civil do Corpo de Bombeiros de Antônio Prado, o impacto fez com que Oliveira ficasse preso às ferragens do veículo. Ele, que era natural do estado do Paraná, morreu no local e sua identidade foi depois divulgada oficialmente. O caminhão que ele dirigia saiu carregado com componentes de suspensão automática e a carga ficou espalhada por toda a rodovia. O trecho foi sinalizado inicialmente em pare e siga pela CSG. As circunstâncias do acidente serão investigadas pela Polícia Judiciária. Agora são 6 horas e 47 minutos, 6h47, e os aposentados e pensionistas da Previdência Social vão começar a receber já agora a partir do dia 25 desse mês. Ainda tem um bom dia aí, uns bons dias aí para receberem o dinheiro. Então, portanto, não adianta se afobar. Dia 25 começa a ir o pagamento dos aposentados e pensionistas da Previdência Social e também aqueles que ganham o Bolsa Família já vão receber hoje o dinheiro. Aqueles, é claro, que têm direito a receber o Bolsa Família. O pagamento sai exatamente

0: hoje para o NIS Final 1. E assim sucessivamente. Operação Limpa Poste tem cronograma já marcado para o dia 20. Agora dia 20, depois da manhã. Portanto, vai ser na segunda parte do mutirão, na Rua Progresso, no bairro Jardim dos Pampas. Agora são 6:49. Não perca a hora e não perca a responsabilidade. Está clareando o dia, não está ainda 100% dia. E o ventinho está soprando. O ventinho é frio, o vento é frio. Mas a temperatura, na verdade, está tranquila. A temperatura, na verdade, está tranquila. 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Agora são 6:50, mandando um abraço para o Adriano, que já deve estar se dirigindo, se hoje ele vem para Vacaria, está se dirigindo, Adriano Silveira, para a cidade de Vacaria, grande companheiro de café. Também o Bisotto, lá na sua oficina, deve estar ainda, com certeza, na cama, mas daqui a pouco ele já vai para o serviço. Alô, Paulão, lá no Sacolão Avenida, o homem que dá carona para a gente, obrigado, viu, Paulão? Também mandando um abraço aí para os companheiros de café, o Ari Dervisol, meu irmão José Eli, o Hélio, que hoje não vai, é o Suzinho, o professor Dorim, os Marremos e também o Adonis Cuse. Às vezes o Ribite aparece por lá, mas nem sempre aparece. Ultimamente tem ficado mais em casa. É o frio, não? O frio espanta as pessoas. Também o Volni Ferreira. Alô, Volni Ferreira! Fazia horas que eu não dava um alô para o Volni Ferreira. Também um grande abraço para o meu cunhado, o Cris Macariozinho, a Dinacir, a Daiane, também o Jânio Luiz Teixeira, o Jean-Luc e também o Luciano. Gente que gosta da gente. Muito obrigado pela acolhida ontem mais uma vez. Eu, meu cunhadozinho, um grande abraço para vocês. Tenham uma excelente semana. E agora o que nós vamos trazer? Deixa eu ver. Ah, sim, as frases. Se você não me acordasse aqui, eu não lembraria. Já está aí o Juliano, mas está só em manga de camisa. Se bem que aqui a temperatura está em 22 graus aqui. Está 22 graus a temperatura. Ali fora está um pouquinho frio, mas não é tanto também. Não dá para assustar, não. Vamos às frases, às curtinhas. Vamos ver o que a produção reservou para essa segunda-feira para começar com a cabeça erguida aqui. Ó. Um dia é preciso parar de sonhar, tirar os planos da gaveta e de algum modo, começar. É o que estamos fazendo agora, né? Não há dias cinzentos para quem sonha colorido. Um bom dia a todos. Encher seu coração de coisas boas é a melhor maneira de começar o seu dia. Viva bem e pense que cada dia que nasce é, por si só, uma vida que se inicia. Que coisa linda essa frase aqui. Viva bem e pense que cada dia que nasce é, por si só, uma vida que se inicia. É, a produção tem caprichado bastante. Mais uma vez, um abraço para o Jânio Luiz Teixeira. Daqui a pouco ele já vai para o trecho. E também para a Daiane, a filhada aí. E o Luciano, olha, Luciano, grão de pólen, não tem pólen hoje, não. Não adianta, Luciano. Você insistir no pólen, mas não tem. Comercial já? Vamos lá então.
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0: Obrigado, Jonatas. Está também a Ivandro. Hoje todo mundo junto aqui. Está o Ivandro, o Leonardo daqui a pouco chega, está o Anderson, está o Juliano. Estamos nós dois aqui, eu aqui e o Jonatas do outro lado. Todo mundo junto. Vamos trazer agora o Leonardo Silveira, pode ser agora? Ele vai falar sobre o seguinte, ó. União de Forças, Projeto Territórios Empreendedores do SEBRAE. É com você, doutor.
9: O SEBRAE está desenvolvendo o projeto Territórios Empreendedores Campos de Cima da Serra, uma iniciativa estratégica desenvolvida em parceria com o poder público, iniciativa privada, instituições de ensino e terceiro setor. O objetivo do programa é criar uma governança regional unificada para fortalecer a economia e gerar resiliência nos municípios envolvidos. Conforme o gestor de políticas públicas do SEBRAE, Elisiano Queiroz, a atividade englobará os 10 municípios da região dos Campos de Cima da Serra. Ele aponta que a união desses atores visa consolidar uma agenda voltada ao crescimento integrado das comunidades.
10: Esse projeto dos Territórios Empreendedores, ele nasce com o objetivo de articular, né, as lideranças locais e fazer esse movimento através das lideranças, criando um grupo que pense no futuro da região. E aí nós pensamos dentro dessa questão Campos de Cima da Serra, por tudo aquilo que se encontra a nível cultural, dessa sinergia entre esses municípios, né? Pensando nessa mudança não a nível local, né? Hoje cada um pensa muito a nível do seu território, do seu município, né? Mas é uma construção de uma governança a nível regional, que pense em melhorias, em transformações e sustentabilidade na economia de maneira geral para o território como um todo, né? Cada um deles também tem algo que faz sinergia com os outros municípios, seja questão cultural, de tradição, né, que tem esse elo entre eles, né? E por isso nós pensamos nesse grupo de municípios, nesses 10 municípios aqui da região.
9: Embora a agropecuária e o turismo sejam os pilares tradicionais dos Campos de Cima da Serra, o projeto prevê um trabalho de longo prazo capaz de abrir novas frentes de desenvolvimento. A primeira etapa consiste em realizar um levantamento detalhado das necessidades e peculiaridades de cada uma dessas 10 cidades. A partir desse diagnóstico, os organizadores esperam identificar nichos inexplorados no comércio e serviços, gerando novas fontes de renda e inovação para o território. O Instituto Federal de Educação surge como um dos parceiros fundamentais na articulação e sustentação técnica do projeto. De acordo com a professora Gabriela Zalandréa, o sucesso da proposta depende da união de todos os setores da sociedade para promover uma verdadeira mudança de comportamento. Ela ressalta que as demandas mapeadas no território precisam ser tratadas de forma coletiva.
11: Né, diferentes parceiros, eles devem fazer parte desse movimento, e o Instituto também como um ator em que, em muitos casos, a educação e a formação é um pilar importante nessa transformação. Então, é importante estar junto, tanto para divulgação e para fomento desse movimento, como também depois, né, depois de uma agenda formada, o papel que a educação tem e o quanto nós, enquanto instituição de ensino, também podemos colaborar com esse desenvolvimento. Na verdade, assim, tudo começa com esse reconhecimento do território, né? Então, a metodologia da estratégia Territórios Empreendedores pressupõe isso. Então, tem um reconhecimento e um mapeamento das principais vocações, potencialidades, movimentos, iniciativas que já estão em andamento, porque a ideia não é criar algo novo, mas também se aproveitar disso que já está sendo desenvolvido. Então, depois desse movimento, se cria então esse grupo de atores, de lideranças, que vão, ao longo de 8 encontros, pensar em eixos, em caminhos que se acredita ser os melhores para transformar a região. Então, o Instituto Federal, ele atua como um ator dentro desse grupo de outras lideranças, né? Então, é mais um ator para apoiar esse desenvolvimento e pensar nessas iniciativas.
9: Com experiências anteriores e resultados positivos já consolidados em outras regiões do estado, a expectativa é impulsionar a realidade local por meio da cooperação. Os agentes buscam valorizar o território, resgatar a cultura regional e ampliar as peculiaridades existentes. Serão 3 fases do projeto. Primeira, diagnóstico e escuta. Segunda, seminários e preparação. E a terceira, implementação e governança. Do jornalismo, Leonardo Silveira.
0: Obrigado, Leonardo. Agora são 7 horas em ponto. O tempo aqui em Vaqueria é instável. 9 graus, sensação de 7. Um abraço para a doutora Emily também. Ela é médica veterinária, está por Vaqueria. Emily, grande abraço a você também. Estava junto com a gente ontem. Sim, comercial? Se tu não faz eu lembrar, eu não chamaria esses comerciais. Mas é uma forma de eu, agora sim, terminar de tomar meu cafezinho. Não consegui? Vamos lá, então. É contigo.
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0: Obrigado, Jonatas. Agora são 7:04, 7:04, tempo aqui em Vacaria. Tá nojentinho, né? Tá chatinho esse tempo aí, mas a temperatura você mantém ali, os 9 graus. Não é uma temperatura, assim, desagradável. Você observa que as pessoas passam um guarda-chuvazinho aberto, é sinal que não é chuva, mas é uma neblina forte que molha, sem dúvida nenhuma. Que nós vamos trazer agora os indicadores e todas as loterias. Então, enquanto a gente divulga aqui os indicadores, dá bem para pegar um lápis ou uma caneta, um pedaço de papel para anotar os números das loterias. Vamos então aos indicadores econômicos: Sagres Soja 120, o milho 63, o trigo 1.300 a tonelada, feijão preto 200, 400 o feijão Carioquinha, o boi, 12. E a vaca magra, 9,50. Mas a vaca gorda, 10,50 o quilo. Agora, Bolsa de São Paulo fechou em queda de 0,61%. O índice Dow Jones fechou também queda de 1,07%. Nasdaq em queda 1,54%. Grama do ouro, 745 a 780. E o dólar comercial, 5,06, alta de 1,63%. O euro, 5,88, alta de 1,19%. Repetindo agora, a Loteria Federal, extração 6.066. Quinto prêmio, 3.451. Quarto prêmio, 47.946. O terceiro prêmio, 22.110. O segundo prêmio, 82.817. O primeiro, 6.667. Das 14 horas, o primeiro prêmio, 0.805. E das 16 horas, 2.444. Agora vamos à Mega Sena. Dessa vez não tem ganhador. Concurso 3.009. Número de sorteado, 0406. 08, depois vem o 18, 21 e o 30. Com 6 não tem ninguém, tem 136 com 5 acertos, 19.052 a cada um. Agora o Loto Fácil, essa sim, tem um ganhador, ele é de Senges, eu tinha ouvido falar nesse nome aqui no estado do Paraná, ele marcou no concurso 3.687, as dezenas 03, 04, 05, 06, depois tem 12, 13, 14, 16, 17, 18, 20, 21, 23, 24, 25. Estava bem fácil, né? Era só apostar e ganhar. Tem esse morador do Paraná que vai receber 1.968.000. 179 acertar 14 números, 2.305. Alô, Tionica, lá na Varas Antunes. Agora a Quina, concurso 7027. 24, 27, 34, 44 e 47. Ninguém acertou. 89 acertaram, quatro números. 5.868 para cada um. Time Mania, concurso 2.392. 04, 04, 12, 12, 17, 17. Vamos aos números, agora 23. 23, 59, 59, 75 e 78. Com 7 não tem ninguém, tem 8 com 6 acertos, 29.676. Dia de sorte, concurso 1.214, 02, 03, 19, 20, 21, 28 e 30. Mês da sorte, dezembro. Com 7 não tem ninguém, tem 6 com 38 com 6 acertos, 3.755 para cada um. Um abraço também aqui para o nosso assíduo Claudemir Polasso, vereador, presidente da Câmara Pingo Rezende, nos acompanha. Já falei aqui no Hélio. Também no Darcy, Toninho. Alô, Toninho, lá no Centro. Tava bom, tava bom demais. Na última sexta-feira, hein? Tava bom demais. Cardápio extraordinariamente, segundo as informações que a gente recebeu. Bom assim. E o Dead Boy também está agora fazendo comida boa aí para quem gosta. Quem sabe, sabe, não adianta. O que nós temos agora, vamos... Comercial já? Vai lá contigo, então.
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0: Agora são 7 horas e 12 minutos, 7 e 12. O tempo aqui em Vacaria permanece muito bom. Coloca, por favor, aí a vinhetinha que eu esqueci de pegar um papel ali.

0: Obrigado, colega. Agora sim, vamos em frente e vamos trazer o quê? Policiais.
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0: A Guarda Municipal, segundo as informações da MUNIC, que estava de plantão nessa madrugada, atendeu a 2 acidentes de trânsito e todos com danos materiais. Três motoristas foram notificados com base no Código de Trânsito Brasileiro porque cometeram alguma infração. E também a Guarda Municipal prestou apoio ao SAMU. E na sexta-feira ocorreu uma operação em conjunto Brigada Militar e encerramento da Semana Municipal do Trânsito. E foram realizadas operações Guarda, Polícia Rodoviária, Brigada Militar, enfim, dos órgãos da segurança pública, onde muitas notificações foram emitidas porque os motoristas não estão cumprindo com o que diz a legislação de trânsito. E a Guarda Municipal também atendeu a uma situação de violência doméstica, com base na Lei Maria da Penha. Encontra-se ainda na Guarda Municipal cartão em nome de Bruna A. Blauder, e também carteira de identidade em nome de Isaías Betterberry Soares e uma chave de um veículo da GM com chaveiro do Brasil. E carteira de trabalho em nome de Vanessa Gomes Freitas. Se já foi procurar essa documentação, tornem sem efeito esse novo alerta. A Brigada Militar de Vacaria realizou na noite do último sábado a prisão de uma mulher por porte ilegal de arma de fogo ali no bairro Monte Claro. A ação ocorreu após acionamento via Copom para averiguar uma possível ocorrência de desentendimento entre a família. Durante a averiguação, uma testemunha informou à equipe policial que havia uma arma de fogo irregular no interior de um veículo da família. Durante a ação, apreendido um revólver calibre .32, além de 4 munições intactas e 7 estojos do mesmo calibre. A mulher assumiu ser proprietária da arma e relatou não possuir registro dessa arma de fogo. Diante dos fatos, foi dada a voz de prisão. A envolvida foi encaminhada para atendimento médico, para o laudo médico, e depois apresentada à delegacia para o registro da ocorrência e outras providências cabíveis. Ocorrência foi atendida pelos policiais militares do 10º BPM, segundo as informações da Assessoria de Comunicação Social. A cidade de Esmeralda parou neste domingo para dar o último adeus a Jean Darlan Kramer de Almeida, 29 anos de idade, e Roger da Silveira, 34, vítimas fatais de acidente grave ocorrido sábado na ERS 456, na localidade de Porteiro do Pinhal, ao Pinhal da Serra. Cerimônia de despedida reuniu centenas de pessoas no Centro de Eventos 27 de novembro, onde amigos, familiares, autoridades e toda a comunidade se reuniram para prestar homenagem aos jovens muito conhecidos e também queridos naquela região. Desde o início da manhã, filas se formaram para se despedirem dos corpos. A comoção, Jean e Roger tinham uma trajetória de participação ativa na vida da cidade, especialmente no esporte e ações comunitárias, segundo moradores de lá. Jean, inclusive, presidiu por anos o Conselho Municipal de Desporto, CMD, sendo um dos principais responsáveis pela organização de campeonatos e eventos que movimentaram e valorizaram o esporte local. A Prefeitura de Esmeralda já havia decretado luto oficial de 3 dias em sinal de pesar e reconhecimento pelo legado deixado dos dois jovens. Durante a cerimônia religiosa, celebrada às 16 horas e 30 minutos, foram lembradas as qualidades e também pessoas de cada uma, a dedicação, a alegria e o compromisso com o bem-estar de todos. Após as homenagens, o cortejo seguiu encaminhado até o cemitério municipal e os corpos foram ali sepultados, sob aplausos e muita emoção. O acidente que provocou a tragédia aconteceu às 12h30 de sábado, no quilômetro 11 da rodovia, quando um Hyundai Veloster, em que eles estavam, colidiu frontalmente contra um Jeep Renegade. Enquanto as autoridades continuam a investigação para apurar as

0: causas dessa batida, a comunidade Esmeralda e também a comunidade Pinhal da Serra seguem luto, unida na dor e na gratidão pela vida e história desses dois jovens que marcaram época naquela região. Nossa solidariedade, nossos sentimentos estão toda essa família que deve indiscutivelmente estar arrasada com essa perda de dois jovens. E tem um ainda internado que estava junto, até chegou a correr informação que havia falecido, mas não, tá? Em atendimento ainda hospitalizado. Temos comercial? Vamos ao comercial então.
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2: Todo mundo junto comigo aí.
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0: Obrigado, Jonatas. Agora são 7 horas e 22 minutos, 7h22, o tempo é instável. A temperatura não mudou em nada, por enquanto 9, com sensação de 7. Equipe multidisciplinar composta pela servidora da Delegacia de Proteção a Grupos Vulneráveis, Maria Helena Benetton, psicóloga Tavane Zócoli, pedagogo Júnior Benetton, estiver na escola de Campo Irmãos Eugênio, no ranchinho interior do município de Monte Alegre dos Campos. Na pauta, comprometimento, disciplina e respeito para com colegas, professores e comunidade escolar em geral. Fronteira entre determinadas condutas e atos infracionais. O foco principal: abuso infanto-juvenil, sinais, revelações, acolhimento e providências. A DPGV, acompanhada de equipes externas multidisciplinar, realizou desde 2025 encontros do gênero, já atingindo público superior a 3 mil pessoas de comunidades escolares nos municípios da região. E o Tribunal do Júri volta a se reunir agora já na próxima quinta-feira, em um fato que ocorreu em 9 de maio de 2015, por volta das 9 horas e 30 minutos, na rua Glorcindo Fonseca, no bairro Barcelos, na cidade de Vacaria, ocasião a qual, após desentendimento, por motivos não bem esclarecidos até agora, o acusado teria se utilizado de uma arma de fogo e teria matado a vítima. A vítima foi identificada como Alex Fabiano Borges, tinha 33 anos, sendo que o suposto acusado desse caso é Antônio Carlos e ainda Roberto Machado, ambos 33 e 35 anos respectivamente. Segundo informações do fórum, a juíza doutora Tatiana Lewandowski vai presidir esse julgamento, ela que é titular da primeira vara do júri aqui da comarca de Vacaria. E recentemente, a juíza da primeira vara criminal da comarca de Vacaria esteve visitando a Itália, onde participou de curso sobre crime organizado. A reportagem da Rádio Esmeralda conversou com a magistrada Tatiana Lewandowski, que tem mais detalhes sobre essa sua visita à Itália, sobre essa questão que foi enfocada lá.
4: Sim, eu estive na Itália fazendo um curso de crime organizado lá, na Embaixada do Brasil na Itália. Eles deram muitos conhecimentos novos, a questão das máfias, das organizações criminosas do Brasil, que atuam em conjunto com organizações criminosas de outros países, falaram questões de logística, questão histórica e também a diferença desse sistema, como funciona inclusive o sistema legal na Itália, coisas que o sistema acabou copiando do sistema de lá. Falaram também da questão da situação daquela questão histórica do juiz Falcone, o juiz que foi assassinado lá na década de 90, o que aconteceu depois, toda a questão legal da Itália, como é que hoje eles combatem o crime organizado, toda uma evolução, que muitas coisas, por exemplo, na nova lei antifacção, que também foi tratada lá, se utilizou o sistema da Itália como molde da nova lei daqui.
5: Porque na Itália que foi criada a máfia, né, doutora?
4: Não foi criada a máfia, digamos que ela ficou famosa na Itália, historicamente, mas ela não é uma criação italiana, a gente conhece ela a partir de lá.
5: O crime organizado de lá da Itália é diferente do nosso crime aqui, ou há alguma diferença ou não pode ser traçado paralelo nesse sentido?
4: Tem diferença na questão histórica, de como surgiu, digamos assim, como surgiram as organizações criminosas no Brasil, o contexto, existe um contexto bem diferente histórico lá do histórico daqui. Isso foi explorado também, e como é que isso acaba trazendo características até de como a lei combate esses sistemas.
5: Valeu a pena.
4: Valeu muito a pena. Uma coisa diferente, uma coisa que a gente não encontra em livros, foi muito bom.
0: Obrigado, doutor Tatiana. Agora são 7 horas e 26. O que temos agora? Comercial? Então é com você aí.
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0: Obrigado, Jonatas. Agora são 7 horas e 29 minutos. Após 55 dias de internação e uma corajosa luta pela vida, faleceu na madrugada de ontem Altamir Hoffmann de Souza, carinhosamente conhecido como Miro da Cacique, aos 64 anos. Ele estava internado no Hospital São Paulo, Lagoa Vermelha, desde que sofreu um acidente vascular cerebral, chamado de AVC ou derrame, no dia 22 de março. O tempo aqui em Vacaria permanece instável, apenas algumas manchetes, porque não temos tempo para mais nada. OMS declara emergência global de saúde por surto de ebola no Congo e também em Uganda. Mais uma porcaria aí. São Borja escolhida como sede da 39ª Fenovinus. Isso para o ano que vem. Trump ameaça aniquilar o Irã se não aceitar o acordo de paz. Líder do governo articula nesta semana ida de Eduardo Leite à CPI dos pedágios. Deslizamento de terra em condomínio leva à remoção 22 pessoas lá na cidade de Novo Hamburgo. Presidente da República diz a aliados que vai insistir na indicação de Messias para o Supremo Tribunal Federal. Eu vou, mas eu volto. Fiquem agora com o Miro Santos e Jonatas Dutra no Fala Cidade. Obrigado a todos. Bom dia.
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17: 7 horas 36 minutos.

0: Alô, gente amiga da Esmeralda, bom dia! Estamos de volta aí com a graça de Deus, de novo para o nosso Fala Cidade. Nesta segunda-feira, mais uma semaninha para conta e mais uma semana começando. Segunda-feira, dia 18 do mês de maio, 2026. E o tempo de inverno, né? Não tem como ser diferente. Depois de um certo calorzinho aí no sábado e também no domingo, a segunda-feira já amanhece com temperatura baixa, com frio, garoa, tá garoando, viu? O senhor, a senhora que vai sair dentro de instantes, se vai sair a pé, tem que levar ou um guarda-chuva, uma sombrinha, porque é aquela garoa que molha. Aí de uma distância que você vai caminhar, não, isso aí não molha, molha sim, chega lá no trabalho com a roupa toda molhada aí, o que não é bom. Então vamos lá, levem sombrinhas, guarda-chuvas aí para se protegerem. Temperatura 9 graus, o Bosque saiu há pouco do jornal Primeira Edição já falando nesta temperatura, mas acredito que a sensação térmica é menos lá fora, com certeza. Nesta semaninha vamos ter bastante frio, né? Mas um frio seco, frio legal. Essa garoa que está aí vai desaparecer ao longo do dia, amanhã já não teremos mais a garoa, mas sim temperaturas baixas, conforme a meteorologia. Vamos lá para mais uma semana, que tudo se realize conforme você está projetando, que tudo dê certo no seu trabalho, na sua vida, enfim. Uma semana de muita paz, muita luz para todo mundo aí. Hoje é dia nacional da luta antimanicomial, também dia de conscientização sobre a necessidade de vacina contra HIV/AIDS, dia internacional do fascínio das plantas, dia internacional dos museus, dia nacional do coquetel, e também Dia Nacional de Combate ao Abuso e à Exploração Sexual Infantil. Estava lendo aqui há pouco uma manchete na TV que fala que hoje, por dia no Brasil, são cerca de 150 estupros de vulneráveis, principalmente crianças, por dia, minha gente, não é por mês, por ano, por dia. É uma média de 150 estupros de vulneráveis. Vulneráveis aí que se incluem as crianças. E por isso que hoje é o Dia Nacional de Combate ao Abuso e à Exploração Sexual Infantil. São coisas que a gente imaginaria assim que já não deveriam mais estar acontecendo. Século XXI, né, gente? Toda evolução. A evolução é tecnológica, mas evolução moral, digamos assim, dos homens não acontece na mesma velocidade. Por isso que nós ainda registramos esses absurdos como a exploração sexual, o estupro de vulneráveis. Hoje se imagina assim, não, mas estupro só acontece com pessoas adultas. Pelo contrário, até não sei se o estupro de vulneráveis não é muito maior do que de pessoas adultas, né? Pelo menos a manchete na TV aqui dizendo isso. São 150 estupros de vulneráveis por dia no país. 7h40, 7 horas da manhã, 40 minutos cravados. Vamos para a previsão do tempo com o engenheiro agrônomo Ronaldo Coutinho.
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0: Ok, vamos ouvir então o Ronaldo Coutinho para as informações do tempo, direto da Climaterra em São Joaquim. Garoa por aqui, senhor Ronaldo Coutinho, friozinho, 9 graus a temperatura. No final de semana tivemos um certo calorzinho, dá para dizer assim, entre o sábado e também o domingo sem chuva, hoje que amanheceu com essa garoa e já a temperatura mais baixa. O que vamos ter então a partir desse cenário na semana? Muito bom dia, Coutinho.
2: Bom dia. O frio começou a entrar ontem à noite e essa madrugada, né? Tanto que ali na parte mais ao sul do estado, ó, nós já tivemos 0,2 em Erval, 0,3 em Pinheiro Machado, 1,9 em Bagé, Santana, Livramento, 3 graus, Ulha Negra, 3,2, Dom Pedrito, Anacepino Machado também. Vamos ver aqui, Pedro Osório, não, Lavras do Sul, 4,3, Pedro Osório, 4,3, São Gabriel, 4,4 e Piratini, 4,8. Vê que a parte ali da campanha do sul do estado tá friozinho. Na área nós e vocês, a mínima vai ser à noite, né? Provavelmente aí com de 3 a 5, 4, 6 graus no finalzinho da noite, e aqui entre 1 e 3 graus, 2 e 4 graus. Amanhã já pode ter negativo, já com geada na região, e a tendência é que a gente tenha condições de tempo com frio também, geada na quarta, quinta e manhã de sexta. Temperaturas, vamos dizer assim, entre 3 negativos e 2 positivos em grande parte da região, de terça até quinta, sexta-feira. E à tarde não esquenta muito, não. Não passa muito aí dos 15 graus. Hoje talvez não passe nem de 11, 12. Você queria uma semana fria típica de inverno. E com condições de tempo assim mais para bom nessa terça, quarta, quinta. Na sexta ele está querendo ameaçar alguma chuva à tarde. E o frio vai meio longinho, né? Não há nenhum indicativo de calorão pela frente e pode vir outro reforço de frio semana que vem. Da Climaterra, Ronaldo Coutinho.
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0: Agora, faltando 6 minutos para as 8 horas da manhã, estamos na Esmeralda, o programa é o Fala Cidade, na 96,5 Esmeralda de Vacaria, a mais popular. Conosco aí na mesa técnica o Jonatas Dutra, o Tidão, no jornalismo Leonardo Silveira, Marcos Cola Duarte e José Valdir Bosque. Gravações do Juliano Branco e na portaria o telefone a Lara Cairon. Nosso telefone WhatsApp da portaria é o 54-3231-7800, 54-3231-7800. E o WhatsApp aqui do programa é o 98418-6298, 98418-6298. Alô, Valmir, grande abraço, já nos acompanhando, Valmir Teles, tio Nelci. Hoje não dá lavoura, né? Com o tempo desse aí não tem como entrar na lavoura, né, tio Nelson? Um abraço. Hoje é dia de ficar por casa. Seu Paulo Machado lá em Lagoa Vermelha, também lá no sítio, nos acompanhando. Depois já falo que ele comentou aqui é sobre esporte. Um abraço, muito obrigado. 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Um bom dia aí aos patrocinadores desta primeira hora comercial, das 7h30 até as 8h30 do programa Fala Cidade. Está garoando ainda, a temperatura permanece em 9 graus aqui em Vacaria nesse momento, manhã gelada de segunda. E vai seguir assim o tempo durante toda esta semana, segundo o Ronaldo Coutinho, sem muita expectativa aí do tempo esquentar nesta semana. A previsão não está exatamente, a previsão da internet não estava errada.
1: Nas águas do Pacífico.
0: Ah, aquecida, né?
1: Está aquecendo, né?
0: Sabe que o pessoal dizendo assim, não, mas o maio está normal, não está muito frio, calorzinho de maio. Bom, pois é, vamos vir aqui para frente, inclusive em chuvas.
2: Achando que tem bom calorzinho, dia. Bom dia, calorzinho aonde?
0: Não, mas sábado deu um calorzinho, lembra?
2: Mas tava... nos últimos dias as madrugadas
0: foram terríveis.
2: Não
0: calor, digo um calorzinho.
2: Hã? As madrugadas foram terríveis alguns dias aí.
0: Ah, sim, sim. Mas essa madrugada, por exemplo, estava tão frio, estava frio normal, né? Agora sim, nos próximos dias, eu estava olhando aqui, olha aqui, ó, por exemplo, amanhã a mínima já deve ser de 4 graus.
2: É, daqui para frente, só para trás.
0: Mais ou menos por aí, então...
1: Chuva lá
0: para
1: segunda, mais ou menos.
0: É, chuva só lá... Aqui, ó, pode ver que hoje essa... Tempo assim mais instável.
2: Só agora.
0: Depois, terça e quarta, muito bom.
2: Frio seco até tudo bem agora. Nublado. Frio úmido, aí não dá,
0: complica,
2: né?
0: Complica um pouquinho. Mas vamos lá, não vamos nos queixar aí assim mesmo. O inverno nós sabemos que é deste jeito, daí para pior às vezes, né? Daí para pior. Hã? O quê?
1: 4-1.
0: Ô, Tidão.
2: Tidão parece que não sabe ganhar.
0: Eu pensei que era não saber perder.
1: Só ganha aí, não tá fácil.
0: Bom dia, Larinha, tudo bem? Bom dia, bom dia. Pessoal chegando aí, né?
2: Eu também ganhei.
0: Tem que chegar pro trabalho aí dessa... dessa segunda-feira. É? Então, deixa eu... fala aí, Pacheco, fala aí.
2: Não, eu vou falar que hoje tem uma expectativa muito grande acerca de algo que, para mim, não tem muita importância. Não sei se vocês acham a mesma coisa, mas eu convocando o José, o Pedro, o João... O Francisco.
0: O que muda pra você?
2: Pra mim não muda nada. Eu vou ter que continuar levantando no mesmo horário, vou ter que continuar indo na Câmara de Vereadores, vou ter que continuar gravando o esporte, vou ter que continuar vindo no domingo.
0: Então.
2: Pra mim, se ganhar a Argentina, se ganhar o Equador, se ganhar o quê, não vai mudar nada.
1: Braçal.
2: Não muda nada pra mim. Então eu gosto de assistir o futebol porque eu gosto, mas pra mim, quem ganhar ou perder, ou quem perder ou quem ganhar, como diz a Dilma, tanto faz. Tanto faz pra mim.
0: E outra, olha aqui, ó, montaram um cenário
2: 700
0: aí que...
2: jornalistas credenciados.
0: É, quanto a isso, bom, aí vai, né, Branco, de cada um.
2: Mas
0: quer
2: é
0: vir
2: que tem
0: cobrir
2: gente que...
0: a seleção
2: tem
0: e tal.
2: Tem gente que quer viajar, né,
0: é que é que seleção, se... bom, tem até vários países
2: sim,
0: aqui.
2: Sim.
0: É, e seleção sempre vai chamar atenção. Pode
2: mesmo
0: ter certeza que
2: esteja que na
0: a
2: Pindaíba.
0: Da Argentina tem lá,
2: claro,
0: os que fazem
2: até porque
0: cobertura.
2: Quem que é a atual campeã?
0: Argentina.
2: Tem que se preocupar com o atual campeão, não com quem está correndo muito por fora.
0: Agora eu quero ver o seguinte, ó. Toda essa festa que vai ser feita hoje lá, aliás, vai ter show de pagode. Não
2: show?
0: Sei
2: mais. Mas já ganharam alguma coisa?
0: Aí é que tá. Eu quero ver esse show depois. Estão fazendo show agora, festa antes.
2: Mas que festa?
0: Pra quê?
2: Mas que festa? Não. Cada um tem aquilo que merece, viu?
0: Não, estão fazendo festa antecipada.
2: Percam tempo mesmo. Vão assistir,
0: porque não
2: assistam.
0: Vão ganhar nada lá?
2: Claro que não vão.
0: Então, e sabe onde que vai ser, seu Juliano? Museu, não. Todas as outras convocações que eu me lembro eram feitas aonde?
1: Na sede da CBF.
2: Na Granja Comari?
0: Não, CBF.
1: Na Granja é o local treinamento.
0: Ah. É. E esse ano vai ser no Museu do Amanhã, localizado na Praça Mauá, no centro do Rio de Janeiro, 17 horas de hoje. Não é na CBF. Ontem eu estava vendo a TV mostrando, estavam montando, né? Um palco lá e tal, para toda essa cerimônia, solenidade. E aí eu pergunto, para convocar a seleção e daqui a pouco...
2: Que se classificou ali
0: na primeira fase.
1: De... Quarto, né? Quarto ou quinto?
2: Quarto ou quinto, acho.
1: Sete? Que se o Brasil classificava... jogar, se fosse Europa aqui, o Brasil não classificaria para a Copa do Mundo.
0: Claro que não.
1: Tá.
0: E ficava lá embaixo.
1: Não classificaria, porque aqui na América do Sul...
2: Foram sete, seis vagas mais
1: Paraguai,
2: uma, né?
1: Paraguai, Bolívia...
2: Venezuela...
1: Venezuela... O Brasil ficou em quarto, cara?
2: Era a Venezuela quase foi para a repescagem, quase, por um
0: era
2: ponto.
0: Para passar o rodo em todos, né?
1: Não vou dizer
2: passar
1: o trator,
2: que dizia o Argel...
1: Como a Argentina está no momento melhor...
0: Passar o rodo
1: e
0: ganhar dessas seleções aí.
1: Pelo menos em
2: segundo,
1: né?
2: Em segundo, sim.
1: Mas não... Teve jogos aí medonhos.
2: Foi pra, ficou atrás até do teu Rocher lá. Gosta de um
1: Uruguai
2: frango.
1: Ficou na frente, né? Colômbia
2: ficou,
1: também, né?
2: Gosta de um frango que, meu Deus do céu.
0: Adora, né?
2: Adora.
1: Só que assim, eu não sei por que eles montam um cenário desses pra você convocar a seleção brasileira.
2: Uma situação que está.
1: Tá? Na situação que está. O povo brasileiro não está com expectativa de Copa do Mundo. Não era mais como era há 30 anos atrás, quando você convocava
2: tudo
1: a seleção.
2: Mudou.
0: Talvez eles estejam querendo isso, que o povo
2: resgatar.
1: Mas resgatar com
2: é
1: esse
2: que
1: futebol...
2: nem um aí que diz que todo ano é o ano da coleta. Coleta, e nunca chega a coleta. É incrível. O Brasil é uma
1: sei
2: coisa
1: lá,
2: absurda.
1: Eu acho que não precisava todo esse cenário. Vai lá, né? Talvez eles vão fazer nesse museu aí, porque vem 700 jornalistas, talvez seja precise um lugar um pouco maior, até tudo bem. Agora, tu fazer com show... eu acho que isso aí não... Né? Não
2: isso aí é soberba.
1: Isso, né?
0: Outra coisa...
1: Já chega o show que nós vamos ter na final da Copa, né?
0: Ah,
1: no
0: sim.
1: Intervalo, a primeira vez
2: quem
1: vai ser o... Vai ser a Shakira...
0: A Madonna, eu sei que tá aí também.
1: O BTS e a Madonna, né? São esses três aí. São em 15 minutos. Acho que vão cantar todo mundo junto, porque... 15 minutos, três
2: vocês imaginam quantos bilhões de pessoas vão assistir isso aí?
0: Ah, sim. Muita gente. Muita
1: gente. E o bom é que esse ano vai passar no YouTube, né? A Cazé TV é o único canal que tem todos os jogos da Copa. E parece que é em 4K, tá? Qualidade 4K e de imagem. A Globo não tem todos os jogos.
2: 54,
1: tem...
2: parece. jogos. E o SBT 32.
1: 54, é. Mas é 55, né? Que tem a final também. Sim. E, enfim, a Globo tem metade dos jogos aí, né? A Cazé não, a Cazé tem todos. Então aqui, seu Miro, o senhor como um apreciador
2: torcedor
1: de futebol, coloca aqui nas duas televisões aqui do estúdio, coloca as
2: já que o
1: aí.
2: Senhor não vai ser convocado e vai já ser durante
1: o... O senhor não vai ser o comentarista lá, não vai trabalhar em loco, né?
2: É.
1: Né?
0: Me cortaram, fui cortado. Que nem se corta jogador da seleção.
2: Olha aqui, a Defesa Civil do Estado está dizendo que amanhã, menos 2 a 12 graus.
0: Menos 2?
2: É, e quarta, menos 1 a 13.
0: Não é o quê?
2: E ainda deu a dica, ó. Prepare o casaco, a cuia de chimarrão e a manta. Os amanheceres devem ser mais gelados em comparação aos dias anteriores.
0: Enfim, o frio está aí. Mas só para retornar essa questão aqui de seleção, totalmente desnecessário no meu entendimento, que foi programado. E parece que assim, não estão no Brasil, estão em outro país, né?
2: Olha aqui, ó.
0: A situação é bem diferente, está todo mundo bem, todo mundo legal. Vamos fazer festa porque está tudo bem. Tá
2: ó,
0: tudo legal.
2: O palco principal tem capacidade para 1.000 pessoas, que para além dos jornalistas inclui convidados e patrocinadores. Outra parte é o auditório, onde o chefe vai fazer uma entrevista coletiva. Nesse espaço só tem 340 lugares. Cinegrafistas, técnicos de som devem montar seus equipamentos ao fundo, número de fotógrafos é limitado e cada emissora de TV tem direito a apenas uma câmera. Credenciados aí argentinos, chilenos, Estados Unidos, El Salvador, Inglaterra, Escócia, Rússia, que nem participa da Copa, Itália, Espanha, China, Emirados Árabes, Bangladesh e Japão.
1: Tá, e o México não?
2: Não.
1: Nem o Canadá?
2: Não. Que são as sedes,
1: né?
2: Da Copa.
1: Que são sedes, né? Da Copa do Mundo, né?
0: Talvez os Estados Unidos vindo já.
2: É, né? Depois os Estados Unidos e México têm uma relação excelente.
0: Nossa,
2: né?
0: É muito boa. Muito boa relação.
2: O Trump lá, o dia da cerimônia de. Acho que foi do sorteio da Copa, né? Teve que ficar lá do lado da presidente do México. Que ele queria mais era dar um tiro nela, mas não podia.
1: Mas olha, seu Miro, eu ando durante a convocação aí, 5 da tarde, muito provavelmente que estarei indo para academia.
0: É?
1: Vou acompanhar, vou ver. Claro que chegar em casa, eu pego o celular lá e dou uma olhada.
0: Uhum. É. Vamos ver o que, que vai.
1: Eu não estou muito preocupado
0: mudar,
1: com
0: não.
1: Outros anos. Há décadas atrás eu estava.
2: E há 30 não. anos a coisa era diferente.
0: O senhor acha que o Neymar vai ou não? Temos uma apostinha aí. Né?
1: Não.
2: Não,
1: eu não
2: acho que
1: vai.
0: Eu acho que vai.
2: Se for, é só para atender interesses comerciais.
1: Exatamente. Se o Neymar for, é para isso.
2: Aí eu desacredito mais ainda na seleção brasileira.
0: Mas vai.
1: Que tem jogadores melhores que eles atualmente.
0: Claro, né? Isso não vai ser a menor dúvida.
1: E outra, quantas vezes ele foi chamado?
2: Na eliminatória?
0: Pelo Ancelotti, nenhuma vez.
1: Então, como é que ele vai?
2: Por pressão, né?
0: E pressão.
1: Pra mim, ele não vai.
2: Não vai.
0: E pressão.
2: Se ele tivesse feito 3 gols lá, em vez de ter perdido por 3-0, até poderia ser que ele tivesse um pouco mais de chance, né?
0: E o detalhe, é pressão praticamente de toda a grande imprensa, né? Talvez mais da Globo até.
2: Sim.
0: Mas as outras também.
1: Eu sei, Miro, da Globo, cara.
2: Mas tem os patrocinadores,
1: sei,
2: né?
1: Sei ali, tal. Sabe?
0: Mas
1: a Globo tem pressão ali.
0: Hã?
1: Sei.
0: Mas tem.
1: Já teve mais.
2: Tempo do Galvão, acho que era pior, né?
1: Agora não tem tanta pressão assim, tá?
0: É. Que... Aguardemos, né? Hã? Ah, o Galvão sim vai fazer no SBT.
1: Aliás, o senhor vai assistir a Copa do Mundo por que canal, seu Miro?
0: O senhor falou aí no 4K, vamos no 4K ainda.
2: Não, eu quero ver o Galvão Bueno no SBT, só para ver ele se engasgar
0: tudo. Sofrer, né? Gosta de sofrer.
1: Eu, sinceramente, eu acho que os jogos do Brasil, eu vou ver, é o Everaldo que vai narrar, né?
0: É.
1: Eu vou ver, então, o Everaldo Marques, né? Mas os outros aí eu vou assistir na Casemiro.
2: Casemiro é amigo do Tidão, né?
0: Amigo do Tidão.
1: São meio parecidos, né?
0: É mesmo!
1: Meio parecido, assim, só o Casimiro deixar a barba.
2: Falando
1: ali.
2: Nisso, tu viu que tá quase nos 30 mil?
0: O quê?
2: A venda do Tidão? Tá 32.
0: 32?
2: Mais um pouquinho vende.
0: É. Tidão, larga assim que tá bom, Tidão.
2: Largue nos 30 que já tem comprador.
0: Homem.
2: É.
0: Senão fica que nem o Leandro Damião. O Inter ficou segurando.
2: Aí quando não valia mais nada.
0: Aí quando não valia mais nada, né? Então, ó, o recado tá dado, viu, Tidão?
2: Começou com 43, foi para 38, depois baixou para 35, agora já tá em 32.
0: É, larga nos 30 aí, Tidão. Tá louco de bom. Colorado goleou o Vasco aí no... Foi no sábado, né?
2: Sábado.
0: Sábado. Acho que por essa o Renato não esperava.
2: Melhor do que ganhar é ganhar do Renato.
0: Sabor. Diz que ele falou na coletiva que não via a hora do jogo acabar, isso?
1: Eu também tô tomando 4
2: essa
1: a 0.
2: Foi a melhor coisa do sábado. Eu vi ele falar isso.
0: É. Poxa, admitiu, né? É, o Inter foi superior e bem superior ao Vasco. O Grêmio empatou?
2: Empatou.
0: 1-1. Poderia ter ganho, viu?
2: Mas o Bahia também, vou te contar uma coisa, né? Esquece que ele passar um laço no Rogério Ceni.
0: Esquece o Bahia, viu? De momento.
1: O Bahia só tem o brasileiro, né? Pra jogar agora.
0: Caiu de todas.
1: Caiu da Libertadores e caiu do
2: e da Copa do Brasil. A pressão tá muito grande lá pra comissão técnica e tal. Estão prometendo o Rogério Ceni. Diz que toda a segurança do mundo é pouco pra eles.
0: Barbosa saiu do Botafogo mesmo.
1: Vai pro Palmeiras.
0: Palmeiras?
1: Uhum. Último jogo dele ontem. Foi ontem. Dentro do Newton, né? Botafogo tem mais duas partidas fora, parece. Daí...
0: Ah, ele joga ainda.
1: É, ele joga ainda.
0: E ganhou de 3-1 do Corinthians.
1: Dois golaços, né?
0: Tava endiabrado. O outro endiabrado foi o Breno, né? Pra cima do Breno. Breno jogou aqui no Juventude, ó.
1: Jogou
0: no Palmeiras, né?
1: Fez o gol da Libertadores, né?
0: Em cima do seu Flamengo.
1: Não, do Santos.
0: Do Santos.
1: Quem fez foi o Deivinho, em 2020.
0: O Deivinho. Quem que falhou? Andréas Pereira, né?
1: O Andréas Pereira, né? Que ele pegou a bola e bateu.
0: Exato.
1: Então, o Deivinho tá lá na LDU, né? LDU, né?
0: LDU. Tá lá. Ainda tá classificando. Não, tá jogando. Vai classificar, né?
1: LDU tá no grupo do Boca, né?
0: Olha ali, Pacheco.
1: Tá no grupo do Boca, grupo do Cruzeiro, se não me engano.
0: Deve classificar.
1: Ou não. Veja ali, Tidão, agora, que é o cara do esporte, hein?
2: Agora vocês me pegaram.
0: É fim de carreira,
1: acho que
0: é
1: o grupo do Boca, se não me engano, que tá LDU. Não, acho que o Barcelona de Guayaquil que tá no grupo do Boca.
0: Eu não sei.
1: Tá no grupo do Mirassol. Né? Isso, é no grupo do Mirassol.
0: Então classifica. Mirassol,
1: como é que tá aí?
0: Mirassol já tá quase classificado.
1: Como é que tá a pontuação aí?
0: Uhum. Mas, enfim...
1: O personagem,
0: Internacional parece que mostrou um pouco mais.
2: Parece que não vai ficar no rebaixamento até o Internacional.
0: Tem 23, né? É isso?
2: Não.
0: 21. Faltam 24.
1: Olha pelo lado bom, menino.
2: Não tá na zona do rebaixamento.
1: Diminuiu a distância pro líder.
2: Sim.
1: Não, já falei
2: diminuiu
1: isso semana
2: a distância
1: passada.
2: Pro quinto colocado.
0: Não, diminuiu.
2: Tá nivelado
0: aumentou,
2: por baixo.
0: Aumentou a distância pros rebaixados, 3 pontos.
2: E diminuiu pros outros.
1: A pré-Libertadores, faltam quantos pontos ali? Não falta 3, 4
2: sim,
1: pontos?
2: Sim, diminuiu. Não. Porque o nível tá baixo.
0: Como tá, nós estamos chegando no final do primeiro turno e olha só a situação.
1: O campeonato tá achatado.
0: Tá.
1: Tá
0: bem achatado. Tirou o Flamengo e Palmeiras que estão lá na frente, os
1: e
0: demais.
1: O Fluminense,
2: que tá ali também.
1: Os demais e Remo e Chapecoense, que eu acho que esses dois vão cair, é muito provável.
2: Então só tem duas vagas, atenção. Então,
1: pra mim tem duas vagas.
0: Quem se habilita? Pelo menos o Inter agora não tá se habilitando.
1: O Mirassol perdeu do Atlético Mineiro, perdeu. Né? Mas eu acho que o Mirassol ainda vai conseguir dar uma...
0: Mas olha, cara, não sei, tá muito complicada a lida aí. Na Libertadores bem e no Brasileiro
1: na
0: tá
1: Copa do Brasil
0: muito
1: classificou
0: mal.
1: Também em cima do Bragantino, uhum. E no Brasileiro mal.
0: Mas é a mesma coisa, a Chapecoense eliminou o Botafogo, baita jogo que fez na Copa do Brasil. E ontem estava ganhando, tomou-lhe a virada, né?
1: Gol contra ainda,
0: que isso. Tá com muito azar. Pacheco, tem sessão da Câmara hoje?
2: Tem sessão da Câmara hoje, a primeira sessão ordinária da semana. E a Justiça Gaúcha está alertando para mais uma tentativa de golpe, agora envolvendo processos trabalhistas, tá? O TRT4, com sede em Porto Alegre, monitora tentativas de golpe envolvendo ações trabalhistas em andamento. Criminosos se aproveitam da boa-fé das partes e advogados enviando comunicações falsas por e-mail, WhatsApp ou redes sociais. Muitas vezes são usados dados reais de processos para dar aparência de legalidade, viu? No caso mais recente, o golpista envia um e-mail solicitando pagamento de custas para a suposta digitalização de processos. o tribunal não cobra nenhum valor por esse serviço. Então, a população não pode fazer pagamento sem antes confirmar pessoalmente ou por telefone com o advogado ou advogada se a solicitação é verdadeira. Desconfie sempre de contatos aí do tribunal pedindo pagamento. Não é solicitado nenhum valor às partes. A comunicação sempre ocorre por meio dos advogados. Só quem envia comunicação são os oficiais de justiça, né? Citações, intimações, notificações e ofícios por e-mail ou WhatsApp, porque sabe que hoje o WhatsApp serve como meio de comunicação para dar ciência às outras partes. Então, fiquem atentos aí. O WhatsApp contém sempre a identificação do servidor como oficial de justiça. Se a pessoa desconfiar da identidade do oficial, pode pedir a apresentação da carteira funcional digital, que tem um QR Code lá para conferir a autenticidade, certo? Então, muita atenção nisso aí. Agora na justiça trabalhista também. Não bastasse os golpes aí do falso advogado, agora a tentativa de golpe envolvendo os processos trabalhistas também.
0: Os golpes só se reinventam,
2: né? Sim, e quanto mais inteligência artificial...
0: Nossa.
2: E outra coisa,
0: um perigo pra tudo,
2: sabe, né? O que, que me preocupa agora na questão da eleição? Como vai ser utilizada a inteligência artificial? Porque daí tem aquele candidato lá, tipo Caneta Azul, certo? Que não sabe falar. Bota a imagem dele lá e daí a inteligência artificial fala tudo. E aí?
0: Vai falar bonito, então.
2: Como é que fica?
0: Ai, ai, ai. Não, mas aí é o cidadão que tem que ver pelo perfil, pelo, né?
2: Mas sabe que
0: cidadão.
2: Mas sabe que é difícil identificar. Se a pessoa não for muito detalhista, daqui a pouco ela entra.
0: Não, mas eu digo, mas conhecendo a vida pregressa do candidato, né? Saber, bom, esse aí tem condições. Agora, muitos que entram lá, às vezes, porque tem, digamos assim, uma certa fama em um determinado setor.
2: Tem bastante seguidor.
0: É, isso aí para mim não conta, gente.
2: Sim, se o cara que tem 2 milhões de seguidores acha que vai ser...
0: Se eleger?
2: Eleger.
0: Não, né?
2: Não acho difícil.
0: É.
2: Nem, porque às vezes as pessoas acompanham só para tirar a onda, né?
0: Ninguém mais é bobo, né?
2: A gente, pelo menos, acha que não, né? Mas, não sei.
0: Acredita-se.
2: Há quem caia ainda, infelizmente, né?
0: Ah, sim.
2: É uma pena.
0: Isso é a realidade. Infelizmente é assim.
2: Muito bom esse seu carregador aqui, ó.
0: Já
2: tá com 65%.
0: Ah, mas isso aí é ósso. Esse aí tá que nem a nossa seleção. Vai a milhão.
2: Nossa,
0: vai chegar lá.
2: Vai bater a cabeça na parede já.
0: Tá bom. Agora, lamentar aqui o ocorrido lá em Esmeralda. Que triste, né? Pra comunidade lá. Dois jovens que perderam a vida num acidente gravíssimo, que foi lá na localidade Porteiro do Pinhal, IRS 456, estrada de chão, né?
2: Estrada de chão é perigosa, né?
0: E um ainda que está em estado grave, a informação é que ele foi transferido para Caxias. Gabriel Zanqueta, que foi levado para Caxias do Sul, informação que a gente tem. E os outros dois, o Jean e o Roger, que infelizmente morreram. Se feriu de forma mais leve o vereador Arthur Piard, que é vereador lá em Esmeralda. Ele já deve ter dado alta do Hospital Nossa Senhora de Oliveira. Lamentável mesmo, muito triste para a comunidade. Eu estava vendo onde vídeos e fotos lá das cerimônias fúnebres e tinha muita gente para despedida lá dos dois jovens. Também enviar as condolências à família do nosso amigo Fernando Figueiró. Fernando também, ele faleceu ontem, né? Está sendo velado aí na funerária Lovato, aqui de Vacaria, tinha 63 anos. O Fernando é aqui de Figueiró, de Joalheiros, e que estava doente há algum tempo aí. Então, os nossos sentimentos à sua esposa em especial, a Nivalda, as filhas, a Fernanda, a Natalia e também a Júlia, enfim, a todos os familiares do Fernando Figueiró. Por demais conhecido na nossa comunidade, o Fernando aí. O seu sepultamento será hoje, 16 horas, no cemitério Santa Clara, aqui de Vacaria. Dois registros tristes aí, infelizmente, do final de semana. Tá dito então, senhor Leonardo?
2: Tá dito.
0: Tá dito, se tá dito, tá dito, né? Pode ficar mais um pouquinho até completar a carga no seu celular.
2: Não, não, não, mas já tá bom assim, já tá 68%. Não, mano,
0: aí vai viciar a bateria.
2: Não, mas sabe isso. Que hoje não.
0: Não.
2: Aliás, falando em bateria, o que me preocupa são os carros elétricos.
0: Ah.
2: Esse será que vicia ou não?
0: Pois
2: sabe que eu estive sábado...
0: Para comprar um?
2: Não, estive olhando.
0: Ah.
2: Aí me disseram assim, a vendedora me disse que garante 27 anos o ciclo da bateria do carro.
0: É.
2: E ela, isso... inclusive, ela disse que era melhor carregar em casa do que carregar nas cargas rápidas.
0: Ah.
2: Eu não entendi, eu achei que a carga rápida era melhor, né? Mas aí é muita mão de obra, porque a gente mora em apartamento, daí tem que fazer toda uma instalação.
0: É,
2: lá pra... é porque daí...
0: Não, pra... é claro que não, é numa tomada comum, né?
2: É, mas ele tem um adaptador, eu acho que dá para tu carregar. Só que daí ele fica 8, 10 horas. Daí tu chega de tipo 7 horas da noite, deixa ele lá, né? Ele fica carregando no outro dia, normal. Só que demora muito porque é baixa, a corrente é baixa que vai para ele.
0: E qual,
2: né,
0: é a autonomia?
2: Esse que eu estava olhando, eles dizem pelo Inmetro que é 258 quilômetros, mas já chegaram a fazer mais de 300. Agora, o conforto é uma coisa espetacular, assim, ó. Parece que você está sentado num sofá, assim, o banco. Só que, claro, comparado ao outro com a combustão, claro que o veículo a combustão ele é muito mais ágil, né? Não, eu não cheguei a dirigir, mas segundo o que a mulher me contou, lá, a vendedora, ela disse não. Realmente, o carro a combustão ele é mais ágil. Esse aqui, talvez ele seja mais econômico, mais tecnológico, mas a combustão é óbvio que é mais rápido.
0: Ah, sim.
2: E mais barato também na compra. O problema é a manutenção, né? Porque se você colocar, por exemplo, R$10 num veículo 1.0 aí a gasolina, você vai rodar 23, 24 quilômetros. Se você colocar R$10 de energia num veículo elétrico, você anda até 60 quilômetros. No final do mês, a conta
0: a tem questão que ser é feita viagens assim. Ainda que eu fico imaginando.
2: Exatamente,
0: né?
2: Isso aí. Eu penso o seguinte, eu vou até Caxias.
0: Isso.
2: A autonomia dele é 258. Então, eu vou ter que chegar lá em Caxias, vou no shopping. Lá, tranquilo. Lá eu vou lá, coloco ele carregar, dou a volta que eu tenho que dar e venho embora tranquilo.
0: Uhum.
2: Agora, se eu vou a São Paulo...
0: Ah, bom, e tu vai ter que parar quantas vezes no caminho?
2: É. Nós vamos colocar que se o Inmetro diz que ele faz 258, a cada 200 quilômetros vamos parar, né?
0: Uhum.
2: E aí, a gente encontra um carregador a cada 200 quilômetros? Que funcione? Que seja compatível com o veículo? Tem tudo isso, né?
0: É.
2: Tem... Primeiro ainda... tem que estar funcionando e depois ele tem que ser compatível.
0: Ainda há alguns inconvenientes, né?
2: Exatamente. Agora, para andar por aqui pela cidade,
0: não,
2: 100%.
0: Beleza.
2: Só o inconveniente que você vai ter que instalar uma tomada na sua casa.
0: Você tem que ter um elétrico para a cidade e uma combustão para viajar.
2: Exatamente.
0: Não é?
2: Aí é que está. Ou viagens curtas, tudo bem, até campestre, até muitos
0: sim.
2: Capões.
0: Ah, bom, aí é.
2: Aí, né?
0: Aí é barbada.
2: Aí vai.
0: É barbada.
2: Mas é bem interessante.
0: Uau, como você diz, tem conforto, tem tudo, né?
2: É.
0: Mas e...
2: E outra, você afivelou o cinto, o carro já está funcionando, porém não faz barulho. É uma coisa mais engraçada do mundo.
0: Você não vê nada.
2: Nada.
0: Não ouve, quer dizer.
2: Não ouve nada. Você colocou o cinto, ela disse, ó, tá aqui a chave, mas você deixa ela aqui, afivela o cinto.
0: Tá, beleza.
2: Tá preparado para andar.
0: O senhor se encantou, então.
2: Eu achei interessante.
0: Vai
2: porém,
0: comprar?
2: Não. Porém, eu gosto mais da gasolina. Que essa tem em qualquer lugar, hein?
0: Isso. É fácil. Hã?
2: 30 mil te dão. 30 mil a gente negocia aí. Tem negócio pra ti aí, por 30.
0: 8h22, 8 horas da manhã, 22 minutos. 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Já voltamos.
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0: 8 horas da manhã, 26 minutos, convite para a missa de quarto ano de falecimento de Maurício da Silva Rosa. Aprendemos muito contigo. Até o teu último minuto de vida, lutaste incansavelmente, pois tua luta tinha que ser vencida, porém não conseguistes. Nós te amaremos por toda a eternidade. Mãe Margarete Sutil da Silva, irmão Elton, cunhada Adriane, sobrinhas Heloíse e Eloá, tios, tias, primos, primas e demais familiares convidam para a missa de quarto ano de falecimento do sempre amado Maurício da Silva Rosa, que será celebrada nesta terça-feira, dia 19 de maio, às 16 horas, na Catedral Nossa Senhora da Oliveira. A família de Maurício da Silva Rosa antecipa agradecimentos. Convite para a missa de primeiro mês de falecimento de Silvio Ângelo Moreto. A saudade é imensa. Tudo que deixaste está gravado em nossos corações. E também sabemos que está sempre presente em nossas vidas, nos protegendo e guiando os nossos caminhos. Sempre te amaremos. Os familiares convidam para a missa de primeiro mês de falecimento do sempre amado Silvio Ângelo Moreto, que será celebrada hoje, na Catedral Nossa Senhora da Oliveira, às 19 horas. A família de Silvio Ângelo Moreto antecipa agradecimentos.
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0: 8 horas 32 minutos.
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0: 8 horas e 33, 8 e 33, estamos aqui na Esmeralda com o Fala Cidade, a temperatura de 9 graus. Estacionou ali 9 graus a temperatura aqui em Vacaria. 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
2: Bom dia, Miro Santos, bom dia, ouvintes, uma boa semana a todos. 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A pecuária de corte brasileira entrou em um novo capítulo de tensão comercial e sanitária após o endurecimento das exigências da União Europeia sobre o uso de antimicrobianos na produção de carne bovina. O tema, que vinha sendo discutido nos bastidores do setor desde abril, ganhou força nas últimas semanas e já provoca preocupação entre técnicos, confinadores, indústrias de nutrição animal e exportadores. No centro da discussão está a utilização de aditivos melhoradores de desempenho em sistemas intensivos de produção, principalmente em confinamentos de alto grão. Entre eles, a virginiamicina desponta como o principal alvo das restrições europeias. Segundo Donis Rodrigues de Andrade, doutor em zootecnia e supervisor técnico da Faccioli Sementes e Nutrição, o cenário mistura questões sanitárias, comerciais e diplomáticas. De acordo com o especialista, países concorrentes do Brasil no mercado europeu, como Uruguai, Chile e Argentina, já avançaram em protocolos mais rígidos relacionados ao não uso desses compostos, enquanto o Brasil ainda busca alternativas técnicas e negociação diplomática para evitar perdas comerciais. Nos confinamentos brasileiros, a associação entre a monenzina e a virginiamicina se consolidou como uma das principais estratégias nutricionais para melhorar a eficiência alimentar, estabilidade ruminal e ganho de peso dos animais. O problema é que a União Europeia passou a exigir comprovação de ausência total desses compostos na cadeia de produção da carne exportada ao bloco. Eles querem comprovar realmente o não uso dos antimicrobianos. Não é apenas limite seguro. A exigência é um sistema totalmente isento desse tipo de produto. Rastreabilidade pode ser o caminho. Também custo. Diante da pressão europeia, o setor já trabalha com duas possibilidades: tentar reverter diplomaticamente parte das restrições ou criar uma cadeia segregada e altamente rastreada para a produção de carne livre de antimicrobianos. O município de São Borja será a sede da 39ª Feira Nacional de Ovinos Fenovinos em 2027. A escolha aconteceu no sábado, agora dia 16, durante a edição deste ano, que foi realizada em paralelo à FenaSul Expo Leite, no Parque Assis Brasil, em Esteio. Entre os principais objetivos da cidade, localizada na fronteira oeste do Rio Grande do Sul, ao se candidatar para sediar o evento, está o fomento da cadeia da ovinicultura na região. O presidente do Sindicato Rural de São Borja, Marlon Bastos Pereira, afirmou que o Parque de Exposições está preparado para receber a Fenovinos promovida pela Associação Brasileira de Criadores de Ovinos, que ainda vai definir a data. Viemos para Esteio com força total para oferecer a nossa candidatura e graças a Deus deu tudo certo. E vamos sediar a Fenovinos em 2027, contando também com o apoio do Poder Público Municipal, destacou ele. Essa feira, que é itinerante, né, já aconteceu em Vacaria e movimentou muito a cadeia produtiva e toda a cidade aí com expositores de todo o estado e até fora do Rio Grande do Sul. Então, é uma feira que engrandece bastante a cidade, como aconteceu aqui em Vacaria. E a cotação da soja fechou na sexta-feira R$ 120,00 a saca. O milho melhorou um pouco, R$ 63,00 a saca. 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Um bom dia a todos e até amanhã.
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Agora estão faltando 12 minutos para as 9 horas da manhã. Estamos aqui na Esmeralda com o Fala Cidade, na segunda hora, em nome do Clean Laboratório. 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São os nossos patrocinadores, então, desta segunda hora do programa, o programa Fala Cidade aqui da Rádio Esmeralda, nesta segunda-feira, comecinho de mais uma semana. 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

0: 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Um abraço para o Jair, lá em Campestre da Serra, alemão. Grande abraço para você, viu, Jair? Bom trabalho aí nessa segunda-feira. Segunda-feira hoje, tempo aí de cara feia, segue de cara feia o tempo instável aqui na nossa cidade nesse início de semana. Mas tudo dentro da normalidade, conforme prevê a meteorologia, teremos então o tempo instável somente hoje, amanhã já melhora, já deveremos ter um dia firme e frio, bem verdade, mas pelo menos tempo seco, né? Pelo menos um tempo seco, segundo a meteorologia. Tava recebi aqui de um, e até vou passar para o pessoal da Corsã, dar uma olhada nessa situação de que seriam duas senhoras que moram na Júlio Castilho, estão com um problema de água que entra no porão dessas residências, né? Na casa de duas idosas, no porão da casa tem vazamento e não sabe de onde que vem esse vazamento. Eu vou passar o pessoal da Corsã assim, dar uma olhada nesta situação, porque imagina só a situação delas, duas pessoas já bastante idosas, com mais de 90 anos de idade e com um problema de umidade, porão já não é lá essas coisas, né? E ainda com umidade aí fica complicado, pelo menos para dar uma verificada o que possa estar acontecendo. Faltam 8 minutos agora para as 9 da manhã, 8 para as 9, a temperatura de 9 graus, engraçado que não mudou nem um pouquinho a temperatura, né? E chovendo, dando uma garoazinha ainda. Não mudou a temperatura desde que o bosque encerrou e desde que nós começamos o programa, segue a mesma temperatura nos 9 graus. E hoje vai ser sem sol, mais ou menos como está agora aí. Já voltamos depois do intervalo comercial.
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0: Na Cabala Judaica, estuda-se que a felicidade está sempre ligada ao âmago do ser humano. Ela reside na alegria interna e verdadeira e é alcançada quando nos aproximamos mais de Deus. Ainda observa que a felicidade não é uma meta, e sim uma forma de viver a vida, e é definida pelas nossas atitudes, e pode ser encontrada em qualquer lugar de maneira irrestrita e contínua. Pronto para sempre ser feliz? Figueiró.
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Pontualmente 9 horas da manhã, tempo instável aqui em Vacaria, chovendo agora, chuva fina, temperatura 9 graus. 9 graus de temperatura. A vida é estranha mesmo. Passamos anos correndo atrás de dinheiro, status, reconhecimento e tantas coisas que parecem indispensáveis. Lutamos para conquistar espaço, acumular bens, provar valores. Mas no fim, a vida nos lembra silenciosamente que nada disso pode ser levado. Tudo fica, o corpo fica, as coisas ficam, o tempo passa. E o que realmente sobra são os momentos vividos, os amores cultivados e a marca que deixamos no coração das pessoas. Talvez o grande sentido da vida não esteja em possuir, mas em sentir. Não significa ter, mas verdadeiramente ser. Ser humano, ser fraterno, ser caridoso. Abraçar a vida, sentir o abraço demorado. O cheiro da casa da avó, a paz de um amanhecer, a conversa sincera, o amor que aquece a alma. Porque quando tudo termina, percebemos que as coisas mais valiosas nunca puderam ser compradas. A vida passa rápido demais para ser vivida apenas acumulando, e cada vez mais acumulando coisas que nós sabemos que nos satisfazem muitas vezes por um instante, por um momento, por alguns dias, quem sabe meses, por alguns anos, mas que depois perdem o significado. No final, o que transforma a nossa existência em algo eterno é o quanto amamos, cuidamos e fomos verdadeiramente presentes. Isso é o que realmente conta. O resto são adereços necessários, bem verdade, para a nossa sobrevivência nesta existência. Porém, o que mais vale mesmo é aquilo que você vive verdadeiramente. Não as coisas palpáveis, mas aquilo que tocam ou que toca o seu coração. Com certeza, né? Quando aproveitamos melhor os nossos dias, quando sabemos aproveitar melhor os nossos dias, a vida se torna muito mais leve, mais gostosa mesmo de se viver. Todos os nossos bens, enfim, necessários para a nossa sobrevivência, para a nossa estada aqui nesse mundo, mas nada tem mais valor do que você sentir a vida, você ver pulsar o seu coração com emoções verdadeiras, sentimentos bons, isso é o que conta, né? O resto é o resto, apenas adereços, como eu disse. Então viva a sua vida, viva bem, curta tudo que for possível, mas principalmente seja humilde, simples. Se interesse mais pelas pessoas. É o que cada um de nós tem que procurar fazer no dia a dia. A mensagem do Bom Dia da Rádio Esmeralda, nesta manhã de segunda-feira. Antes de citar os patrocinadores, eu quero mandar um grande abraço aqui para o João Edu Chaves, que estava de aniversário, grande Edu. Estava de aniversário no final de semana, né? Quando é que foi mesmo? Sábado, exatamente sábado. João Edu Chaves, um abraço, meu amigo. Você e a sua família, a Dona Tereza, que está em recuperação ainda, Michele, o Kleber, netos aí, todo mundo, grande abraço, viu? Ou neto, né? Um grande abraço a todos. E em especial a você, meu amigo, parabéns pelo seu aniversário que transcorreu no sábado. 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
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Desejando a todos um bom dia, uma ótima segunda, uma ótima semana para você, amigo da Esmeralda.

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0: 9:09, eu disse 9 horas da manhã com mais 9 minutos e segue a mesma temperatura. Eu acho, Boss, que você encerrou, exatamente, encerrou o Jornal Primeira Edição com 9 graus e permanece essa temperatura de 9 graus aqui em Vacaria. Não vai mudar muito, não, até porque tá uma chuvinha agora, até parou um pouco, né?
1: 9 graus. 9:06.
0: Permanece aí a...
1: Sensação de 6.
0: Sensação de 6. É que tá frio, o senhor veio lá de fora, tá frio mesmo, Boss? Bom dia. Tá
1: bom
0: frio?
1: Dia. Bom dia, Miro. Bom dia também a nossa sintonia.
0: Ah, friozinho.
1: Na verdade, não é frio. Tá chatinho. Aquele arzinho que te...
0: Por causa da umidade também, né?
1: Dói no rosto quando pega aquele arzinho frio ali. Fica ruim. Uhum. Aliás, eu, diga-se de passagem, acho que você também não é muito chegado a baixas temperaturas, é o frio, o inverno, acho que tu não gosta muito. Se bem que você está com uma blusinha bonita aí hoje, poxa vida.
0: Esse que está escrito no peito. O inverno, né? A gente desencanta.
1: É uma coisa que está escrito, olha, e a coisa de marca.
0: É, mas esse que é coisa comum,
1: mas comumzinho. Tá bonita, comum. Muito bonita, viu?
0: Isso aqui já é de alguns invernos.
1: Mas é boa, é tempo da lã boa mesmo, né? Coisa boa.
0: Verdade. 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Vamos trazer, Bosque, algumas informações da área da polícia. Ouvi você falando em júri aí nos próximos dias. É isso, Bosque?
1: É verdade, Miri ouvintes. Nós teremos agora, na próxima quinta-feira, um júri de um fato que ocorreu em 2015. O homicídio que aconteceu aqui em Vacaria. São dois acusados que serão levados a júri popular agora, a partir das 9 horas da manhã. Do Tribunal do Júri da Comarca, aqui de Vacaria, será, ressaltando, é o último júri desse mês de maio. Segundo a juíza doutora Tatiana Lewandowski, para o mês que vem, agora que já está bem ali atrás do morro, mês de junho, apenas agendado até o presente momento, não quer dizer que seja somente esse, pode surgir de repente um outro julgamento, mas tão somente um júri marcado para o mês de junho. É que os jurados também tiveram sufoco aí nos últimos meses aqui em Vacaria. Muito júri que estava para acontecer, de réus presos, inclusive, sabe que réu preso, Miro e ouvintes, ele tem preferência de ser levado a júri popular, porque nenhum réu pode ficar preso sem julgamento. Então, ele obrigatoriamente tem que ir a júri. Se não ocorrer isso aí, o juiz é obrigado a ter que soltá-lo, sem ter a sua devido à condenação ou absolvição, depende como vai se comportar o processo dali para frente. Mas, de qualquer maneira, então, muitos júri que estavam por falta, às vezes, de Ministério Público, não ter representante do Ministério Público, falta de defensor, falta de... Então, foi ficando, e tem bastante julgamento, mas já a pauta está sendo, à medida que o tempo vai passando, ela está sendo limpa gradativamente, ou seja, está diminuindo o número de júris que estavam ali por acontecer.
0: Em média, são quantos no mês, Bosque, assim, mais ou menos?
1: Olha, teve meses aqui que nós tivemos 4 júris por mês.
0: Um por semana,
1: esse,
0: praticamente.
1: Um por semana. Esse último mês, agora, nós tínhamos 3 julgamentos. Teve um que não saiu e saiu. Aliás, não saiu, não foi suspenso, e saiu um agora recentemente, que foi na semana passada, e agora teremos o outro neste mês, que será na próxima quinta-feira. Desse, o outro foi apenas tentativa daquele fato que ocorreu em 2023, ali na frente da esquerda, deve estar lembrado, surgiu ali uma época de um barzinho ali, tinha um barzinho, faziam as dançarolas, enquanto lá, faziam tipo um bailinho ali, E um integrante da turma que estava lá dentro resolveu de fazer, se alterou um pouco lá dentro. E aí os seguranças desta promoção o tiraram para fora e ele não se convenceu de que ele ficava fora da festa. Aí ele saiu, tudo bem, numa boa, foi lá dentro do carro dele, pegou um revólver e voltou. Aí os seguranças, ele reagiu, claro, os seguranças novamente reagiram e o tiraram para fora, na verdade nem tiraram, aí fecharam a porta, e aí ele desferiu 3 disparos de arma de fogo na porta do estabelecimento. Sabe onde é que era que tinha ali?
0: Sim, sim.
1: Aí na frente ali, quase na antiga Scania ali.
0: Isso.
1: E, felizmente, ninguém foi atingido. Então, ele foi enquadrado em tentativa de triplo homicídio, no caso, e acabou sendo condenado a mais de 16 anos de prisão. Ele já estava preso durante dois anos e será agora, evidentemente, descontada essa pena que ele já cumpriu, o que diminui, consequentemente, já a defensora pública, a doutora Juliana, ela entrou já com um recurso no tribunal para tentar diminuir a pena. Ela entendeu que não houve assim uma tentativa de homicídio, mas sim disparos de arma de fogo. Não acertou ninguém, felizmente não acertou ninguém. Então, mas foi enquadrado como tentativa de homicídio e assim ele foi a júri e recebeu essa condenação. Então a doutora Juliana entende que foi muito alta a condenação, tenta reduzir um pouco essa pena de mais de 16 anos de cadeia.
0: Uhum.
1: Mas vamos agora passar para as informações, que felizmente aqui a única informação aqui que chama muita atenção é aquele acidente onde 2 pessoas morreram lá entre Pinhal da Serra e a Porteira do Pinhal. Mas vamos começando aqui pelas informações da Guarda Municipal, que, segundo a Munique, que estava de plantão nessa madrugada, atendeu 2 acidentes de trânsito entre sábado e domingo e 3 motoristas foram multados com base no Código de Trânsito Brasileiro. E também a Guarda Municipal prestou apoio ao SAMU. E na última sexta-feira, operação em conjunto Brigada Militar, tendo encerramento, inclusive, a Semana Municipal do Trânsito, foi realizada entre Polícia Rodoviária Federal, Brigada Militar, Guarda Municipal, órgãos de segurança pública e com muitas emissão de notificações, motoristas que não estavam usando o cinto de segurança, motoristas que acabaram abusando de repente da velocidade e receberam por isso as respectivas notificações. E a Guarda Municipal também, nesse final de semana, atendeu uma situação com base na Lei Maria da Penha, violência doméstica. Encontra-se ainda na Guarda Municipal, se essas pessoas já foram procurar seus documentos, torna-se efeito esse chamado aqui. Um cartão em nome de Bruna A. Blauder e carteira de identidade de Isaías Bentaberry Soares. E também a chave de um carro da marca GM com um chaveiro do Brasil. E carteira de trabalho de nome de Vanessa Gomes Freitas. Todos os documentos estão ali na Guarda Municipal para serem entregues aos verdadeiros proprietários. E a Brigada Militar realizou prisão de uma mulher por porte ilegal de arma de fogo no bairro Monte Claro. A ação ocorreu após acionamento do Copom, verificaram uma situação de possível ocorrência de desentendimento entre familiares. Durante a averiguação, uma testemunha informou à equipe da Brigada Militar que havia uma arma de fogo irregular no interior do carro dessa família. Durante a ação, apreendido um revólver 32, além de 4 munições intactas e 7 estojos do mesmo calibre. A mulher assumiu ser proprietária desta arma e relatou que não possui registro dessa arma de fogo. Diante dos fatos, foi dada a voz de prisão à envolvida, que foi encaminhada posteriormente para exame médico, para o laudo, e depois a polícia para que lá fossem tomadas as medidas cabíveis e legais. E Esmeralda paralisou para se despedir de Jean e Roger, vítimas desse grave acidente na 456 entre a Porteira do Pinhal e Pinhal da Serra. O acidente parou neste domingo para dar o último adeus a Jean Darlan Kramer de Almeida, 29 anos, e Roger da Silveira, de 34 anos de idade, vítimas fatais do acidente que ocorreu sábado no local Porteiro do Pinhal, Pinhal da Serra, 456, localidade de Porteiro do Pinhal, Pinhal da Serra. As cerimônias de despedida reuniram centenas de pessoas no centro de eventos 27 de novembro, na Avenida Castelo Branco, ali em Esmeralda, onde amigos, familiares, autoridades e toda a comunidade de Esmeralda se reuniram para prestar homenagem aos jovens muito conhecidos e queridos naquela região. Desde o início da manhã, filas se formaram para despedir-se dos corpos. A comoção em geral, Jean Rogers, tinha uma trajetória de participação ativa na cidade e na região também, especialmente quanto ao esporte e ações comunitárias. Jean, inclusive, presidiu por anos o Conselho Municipal de Desportos, naquela região de Esmeralda, sendo um dos principais responsáveis pela organização de campeonatos e eventos que movimentaram a valorização do esporte local. A Prefeitura de Esmeralda havia decretado luto oficial de 3 dias em sinal de pesar e reconhecimento pelo legado deixado por eles. Durante a cerimônia religiosa, celebrada às 16h30, foram lembradas as qualidades pessoais de cada um, a dedicação, a alegria e também o compromisso com o bem-estar de todos. Após as homenagens, cortejo fúnebre seguiu em caminhada até o cemitério municipal, onde os corpos foram sepultados, com aplausos e muita comoção. O acidente que provocou a tragédia aconteceu por volta das 12 horas e 30 minutos de sábado, quilômetro 11 na rodovia, envolvendo um Hyundai Veloster, em que estavam, que colidiu frontalmente com um Jeep Renegade. Enquanto as autoridades continuaram as investigações para apurar as causas reais da batida, a comunidade de Esmeralda e Pinhal da Serra segue em luto, unida na dor e gratidão pela vida desses jovens que foi perdida. Também houve pessoas que ficaram feridas devido a esse acidente, e mais um que ainda está em situação que requer muitos cuidados, situação delicada por causa desse grave acidente. Esse foi o caso que marcou indiscutivelmente aquela comunidade Esmeralda e também de Pinhal da Serra e toda aquela região pela perda desses dois jovens. Esses são os principais relatos da área da segurança, Miro. Como observa-se, poucas as informações, mas um caso aí bastante grave. E um bom programa para você, um bom começo de semana.
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0: 9:26, minha gente. 9 horas da manhã com mais 26 minutos. Mandar um alô aqui pro César. É o seu pai? É? Pro César, pro Cleiton, Kleber e o Nivaldo, que estão lá em Coxilha Rica, trabalhando aí, ligados aqui na Rádio Esmeralda. É Santa Catarina, né? Coxilha Rica. Não é tão longe, pertinho, né? Um abraço aí, gurizada. Obrigado por levarem o nosso som, o som da Rádio Esmeralda aí para um pouquinho mais distante. E vamos trabalhar, né? Porque o rádio é assim, você pode continuar, seguir ouvindo e trabalhando. Então, um grande abraço, muito obrigado. Te dão que me passou aqui, ó. A gurizada tá ouvindo vocês lá na querida Coxilha Rica. Um grande abraço, bom trabalho, boa semana para todos aí. E é aquela história, né? Vamos trabalhar, não adianta, não tem jeito, é por aí o caminho. 9:27, 9:27, a temperatura de 9 graus aqui em Vacaria, segue a mesma temperatura e vai ficar assim praticamente o dia todo hoje, sem alteração em relação aí à temperatura, porque o tempo está instável e não tem muita previsão não de subir aí nesta semana, segundo as informações da meteorologia. Os bombeiros aí, ressaltaram aqui, né, até uma matéria que a Tainara, que é soldado aí dos bombeiros, e ela que está sempre nessa área da comunicação, do quartel aqui Vacaria, revelando a história de um hoje bombeiro, vejam só, ele passou pelo projeto Bombeiro Mirim e hoje ele está atuando também como bombeiro militar. O nome dele é Wendel Wolf Reck, tem 21 anos. Ele participou do projeto Bombeiro Mirim lá no ano de 2017. Então foram os primeiros passos para ele iniciar a sua trajetória como hoje bombeiro militar, né? Em 2025, ano passado, ele conquistou a aprovação no concurso concorrido aí para o Corpo de Bombeiros Militar e dia 15 de março deste ano iniciou oficialmente o curso básico de formação de bombeiro militar na cidade de Cachoeirinha, dando início então à sua carreira militar. Além disso, Wendel também atua como chefe escoteiro do ramo escoteiro, demonstrando compromisso com a formação de jovens também, aí com os valores de cidadania e de liderança. O Wendel é aqui de Vacaria, né? Aqui de Vacaria. Ele diz que o projeto Bombeiro Mirim não apenas moldou minha visão de mundo, como também me ajudou a construir quem sou hoje. Então, que agora ele construa a sua carreira efetivamente como bombeiro militar, conforme foi o seu propósito, e com certeza o projeto Bombeiro Mirim inspirou ele, né, inspirou ele, ou daqui a pouco já tinha essa ideia, mas por certo, por ter tido o conhecimento da vida militar como bombeiro, ali no projeto Bombeiro Mirim, inspirou ainda mais a sua decisão. Parabéns, Wendel. Eu não sei se ele não fala aqui na matéria, se ele já está servindo aqui em Vacaria ou não, mas enfim, ele é de Vacaria. Wendel Wolf Reck, 21 anos de idade hoje, mas lá em 2017 ele participou do projeto Bombeiro Mirim. E nós sabemos, né, que tudo aquilo que é feito para tudo aquilo que é realizado, tudo aquilo que é realizado para o bem, que é concretizado depois, tem um valor ainda maior, né? Em qualquer ramo, em qualquer atividade. Agora são 9:30, 9:30, Esmeralda de Vacaria, o programa Fala Cidade, com o patrocínio da Corsan. 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A respeito do... Estava lendo uma matéria aqui no Correio do Povo sobre esse programa do governo Desenrola Brasil para o pagamento de dívidas, né? Só que os especialistas dizem o seguinte, para alguns especialistas, né? A segunda opção tende a ser financeiramente mais vantajosa em muitos casos devido à diferença entre juros cobrados e o rendimento do fundo. Porém, eles dizem o seguinte, que as pessoas devem ficar atentas em função de que esse dinheiro pode, na projeção financeira da família, por exemplo, do trabalhador, fazer falta lá adiante. Hoje, beleza, consegui pagar as dívidas lá atrasadas e tal com esse recurso, mas você acaba retirando um percentual de um dinheiro que, como dizem, o FGTS acaba se tornando uma poupança para quando você ou se aposenta ou quando você é demitido, você tem aquele dinheiro a mais, não é? Olha aqui, ó, a educação financeira continua sendo um dos principais desafios para evitar que famílias voltem à inadimplência. Se não houver planejamento, de nada vai adiantar esse fôlego de curto prazo. Isto é bem verdade. Ou seja, você, como eu disse hoje, beleza, você acaba tendo o dinheiro para pagar as suas contas, quitar e tal. Mas às vezes tem situações que você não pode ver apenas o momento, né? Você tem que ter uma certa cautela. O que eles dizem aqui, ó, que apesar da vantagem matemática, que é a vantagem de momento, especialistas destacam que a decisão exige cautela. O FGTS funciona como reserva e proteção para momentos de desemprego, certo? Aposentadoria ou financiamento habitacional. Então, você foi demitido, você vai sacar aquele dinheiro, é um fôlego, digamos assim, para até você conseguir um outro emprego. Lá na aposentadoria também, você se aposenta, você vai ter aquele dinheiro. Ou para financiar financiamento habitacional, você utiliza o fundo de garantia para fazer um financiamento habitacional. E o uso antecipado desses recursos pode reduzir a segurança financeira futura. Apenas alertas aí que economistas, especialistas na área econômica dão em relação hoje ao uso do FGTS para pagamento de contas, de dívidas atrasadas. Já está valendo, né, esse Desenrola Brasil. Tomara que seja para desenrolar mesmo a vida das pessoas, que elas acabem depois não se endividando tanto a ponto de Aí não adianta, né? Você paga hoje, ah, tá, beleza. Daqui a pouco você se vê de novo no mesmo emaranhado. Diz que o brasileiro é assim, né? Tá sempre devendo. Aí uns dizem o seguinte, mas para você ter as coisas, você tem que dever. E tem que fazer parcelado, não tem outro jeito. Só que às vezes acabam se enrolando com as dívidas em função de planejamentos mal feitos, né? Ou por circunstâncias muitas vezes alheias à vontade da pessoa. Ou seja, no meio do caminho, você está pagando uma determinada conta, seja da habitação, de um bem adquirido, um automóvel, coisa e tal. E aí acontece um imprevisto, o desemprego, uma doença, e que você tem uma redução drástica muitas vezes no seu orçamento. E aí como é que fica? Então daí não é culpa da pessoa, é que ela, por uma circunstância, acabou tendo seus recursos diminuídos. E aí então se torna impossível seguir honrando religiosamente com seus compromissos. Mas o FGTS é um bem do trabalhador. Essa é a verdade, é um bem do trabalhador. Como está sendo dada esta oportunidade pelo governo de sacar parte do FGTS para pagamento de dívidas, quem acha que é viável vai utilizar, né, este recurso, esta ferramenta de momento aí. Mas tomara que lá adiante não necessite, daqui a pouco aí vai verificar, ah, mas não tenho mais meu fundo, eu utilizei para pagamento da dívida e tal. Pois é. 9 horas da manhã, com mais 37 minutos, o Sacha errou um pênalti ontem, era diante do... Com quem era o adversário, Tidão? Era o Vitória? Não, não era o Vitória. Ah, era o Vitória. E terminou quanto? Pro Bragantino. Ah, então ainda que não fez falta o pênalti. Vejam que equipes que passaram na Copa do Brasil ontem acabaram não se dando bem, que é o caso do Vitória, que tirou o Flamengo aí no meio de semana da Copa do Brasil, e a Chapecoense que tirou 2-0. E a Chapecoense que tirou a equipe do Botafogo, perderam ontem na rodada. Foram bem na Copa do Brasil e mal no Campeonato Brasileiro. Ou seja, aliás, a Chapecoense segue, né, mal lá na zona do rebaixamento. Já o caso do Vitória não está na zona do rebaixamento, mas está ali a perigo na competição. Coisas do futebol. 9 da manhã com 39 minutos.
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0: 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Martelo Aposentadorias, transformando burocracia em soluções simples. 9 da manhã com mais 44 minutos, 9:44. O tempo em Vacaria é instável. Estamos com uma temperatura nesse momento de 9 graus. Vamos convocar o Antônio César Cusi para o seu comentário nesta manhã de segunda-feira. Alô, César.
1: Num passado não tão distante, num estado qualquer do nosso Brasil, um governador que era candidato à reeleição concedeu reajuste salarial aos servidores. A decisão contemplou parcelamento para cumprimento em 3 anos do mandato seguinte. O então governador

0: concedidos com a finalidade de obter votos, mesmo sem previsão razoável de receita, não importa. Um programa social muito conhecido no Brasil, numa transição eleitoral bem recente, sofreu reajuste expressivo, mesmo que não existisse previsão orçamentária para tanto, sendo que o benefício foi reajustado e começou a ser pago em agosto de um ano eleitoral. Nos dois casos, os candidatos à reeleição não tiveram êxito no pleito. E, claro, seus opositores foram os vencedores. Como todos têm boa memória, não estou nem tratando de nomes e sim de atitudes que se repetem e que nem sempre garantem a vitória daqueles que adotam. Porém, o problema orçamentário permanece para a sociedade. Sempre é bom lembrar que governo algum tem problema de dinheiro. O que acontece é que o contribuinte é quem vai resolver qualquer desencaixe. Os governos não geram impostos, apenas criam novos ou aumentam alíquotas para resolver questões que eles mesmos criaram. São medidas eleitoreiras, gastos desnecessários, viagens e cartões corporativos sob sigilo, é claro, tudo pago pelo povo. Alguém imagina que em 2026 tudo seria diferente? Problemas com elevação de custo de vida na atualidade não podem ser justificados apenas com os conflitos mundiais e sim com a gastança no poder central, priorizando medidas para fazer agrados aos menos avisados, mesmo que no futuro breve tenhamos mais aumento de impostos ou a precarização de serviços públicos. A dívida pública do governo federal atingiu 80,1% do Produto Interno Bruto em março de 2026, totalizando 10,4 trilhões. A projeção de analistas de mercado aponta para um encerramento do ano próximo a 83,5% do PIB, enquanto o Fundo Monetário Internacional estima que a marca de 100% seja alcançada já em 2027. E atenção, para quem não lembra ou não sabe, dívida pública é paga por cada cidadão, por cada pessoa e não pelos eleitos. Um grande abraço, um excelente início de semana para todos nós. Eu volto amanhã.
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0: 9:52, 9:52. Estamos aqui na Esmeralda de Vacaria. O programa é o Fala Cidade, na 96,5, a mais popular no seu rádio. Daqui a pouquinho já vamos trazer os classificados primeira edição, né? Os classificados primeira edição nesta segunda-feira. 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Olha só, gente, o trânsito cada vez mais violento, né? Pelo menos 12 pessoas morreram em acidentes registrados nas estradas do Rio Grande do Sul entre o sábado, dia 16, e amanhã desta segunda-feira. Diz a notícia aqui que está no Zero Hora, que o caso mais grave é esse que eu falei no início do programa, de Pinhal da Serra, onde dois jovens aí faleceram numa colisão frontal envolvendo dois carros na RS-456. A região noroeste contabilizou 4 mortes. A Serra Gaúcha teve ao menos 3 vítimas registradas em 2 acidentes. Tanto o sul quanto o norte registraram 2 mortes. Ainda houve uma vítima na região metropolitana. Quer dizer, puxa vida, o trânsito que não é feito para um só, mas para milhares de pessoas. Aliás, todos nós fazemos parte do trânsito. Uma questão que foi enfatizada na Semana Municipal do Trânsito, que encerrou ontem no domingo, é que o trânsito é feito por todos, né? Até o próprio Tenente Coronel Paim, que é o secretário de Segurança Pública do município, ressaltava: no momento que você sai de casa, você é parte do trânsito. Seja o pedestre, o ciclista, o motociclista ou aquele que conduz um automóvel ou qualquer outro tipo de veículo. Então é isso que nós temos que ter consciência. E eu sempre lembro, né, quando a gente fazia entrevista sobre o trânsito, que se enfatizava a questão da direção defensiva. O que é direção defensiva? É você dirigir se cuidando e cuidando dos outros também. É você dirigir obedecendo direção defensiva, obedecendo a sinalização de trânsito. Direção defensiva, você não abusar da velocidade. Direção defensiva é quando na estrada você faz ultrapassagens corretas, né? Então por aí vai, isso é direção defensiva, você estar sempre dirigindo de forma preventiva, não abusar de velocidade, respeitar as leis de trânsito, a sinalização, tudo é uma questão realmente de respeito às leis de trânsito, né? Para evitar que continue acontecendo esses números trágicos aí que a gente noticia. E infelizmente, não é só nos feriados que os acidentes acontecem em maior número. Nesse final de semana, era um final de semana normal, e no entanto foram 12 mortes em rodovias, em especial aqui no estado do Rio Grande do Sul. 12, sabe o que é isso? 12 mortes que foram registradas. E às vezes em feriados não acontecem tantas mortes como essas que a gente está falando agora aqui no programa. Faltam 3 minutos para as 10 da manhã. Bom dia, Rominha. Tudo beleza? Grande abraço. Nós temos o nosso intervalo e depois vamos trazer os classificados primeira edição. Já, já.
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0: 10:01, 10 horas da manhã com mais um minuto. É hora de trazermos os classificados, primeira edição, aqui na Rádio Esmeralda, com o patrocínio da doutora Fabiana Roveda Neri, fisioterapeuta, especialista no tratamento da coluna. 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
0: Classificados, Rádio Esmeralda, começando com os anúncios de empregos. Rodoviário Monte Sereno contrata motorista de container. É necessário ter CNH, categoria E, experiência comprovada como carreteiro e residir na região de Garibaldi, Vacaria e Serafina Correia. Os interessados deverão entrar em contato através do telefone WhatsApp 49 99990-1086. VNB Informática contrata auxiliar técnico de informática. É necessário ter conhecimento básico em informática, CNH categoria B, bom atendimento ao público, trabalho em equipe, proatividade. Interessados, enviar currículo pelo telefone WhatsApp 3232-1692. Um homem procura emprego em sítio ou fazenda, possui experiência com gado de leite, gado de corte, criações em geral, maquinários e lavouras. Entrar em contato através do telefone 9939-9518, falar com o Nenê. Casal procura emprego em fazenda ou sítio, possui experiência em lida de gado, trator, serviços gerais, cozinha e faxina. Tratar pelo telefone WhatsApp 99648181. Anúncios de imóveis. Aluga-se casa de alvenaria semi-mobiliada localizada no bairro Morada de Zeus. Possui um quarto, sala e cozinha integrada, banheiro e garagem. Tratar pelo telefone 84250040. Aluga-se casa de madeira de fundos localizada no centro. Possui dois quartos, sala e cozinha. Contatos no fone 84250040. Alugam-se dois apartamentos com um quarto, sala, cozinha, banheiro e sem garagem, localizados na Rua Doutor Flores, 669, no centro da cidade. Quem se interessar, entrar em contato através do telefone 84250040. Vende-se uma casa no quilômetro 5, medindo 6 por 10, com terreno medindo 12 por 50, aceita carro no negócio. Informações através do telefone 49 99109-7860. Aluga-se barracão de alvenaria medindo 249 metros quadrados na Avenida Militar 2256, no bairro Glória. Para maiores informações, entrar em contato pelo fone 84250040. Aluga-se pavilhão comercial, localizado ao lado do posto Ipiranga, na BR-116, quilômetro 41. Quem se interessar, tratar pelo fone 99785048. Veículos, vende-se ou troca-se caminhão 1113, aceita carro no valor de até R$25 mil e o restante em dinheiro. Entrar em contato pelo fone 9621-2752. Classificados diversos, vende-se lenha de bins. Entrar em contato no fone 9647-1385. 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
0: 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Agora são 10 da manhã com mais 19 minutos, 10 com 19, temperatura que está agora em 9 graus. Um grande abraço aqui para o Fernando Barbosa, de aniversário, Também um abraço para o Adriano Dengo. Alô, Adriano Dengo, um abraço, parabéns pelo seu aniversário. Charlene Vieira, felicidades. Adriana Rec Benato, alô, Adriana, que é a diretora da PAI aqui de Vacaria. Um grande abraço, parabéns. Muitas felicidades aí pelo seu aniversário, que transcorre na data de hoje, a todos os aniversariantes. Morreu hoje o ex-meia Giovani Silva. Foi jogador do Vasco da Gama, viu? E marcou época com a camisa vascaína, principalmente na década de 1980. Não lembro, Giovani Silva, que jogou na equipe do Vasco da Gama. Morreu hoje pela manhã, o Giovani. Vamos ao intervalo, Tidão? Temos um intervalo, depois tem mais uma participação aí do Marcos Cola Duarte, daqui a pouquinho.
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0: 10 horas 21 minutos.
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0: 10h25. Estamos aqui no programa Fala Cidade, encerrando já nesta manhã o nosso programa. 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Estamos chegando ao finalzinho do nosso programa, o Fala Cidade, aqui na Rádio Esmeralda. Segunda-feira, hoje dia 18 do mês de maio. 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Comecei com 9 graus e acho que termino com os mesmos 9, exatamente, 9,9, viu? Primeira vez que a temperatura não se altera do início ao fim do programa. 9 graus começamos, 9 graus estamos encerrando, entregando para o senhor Leonardo Silveira, Pacheco Borges, com o comando geral, que começa em instantes. Obrigado aí ao Tidão, que esteve com a gente na mesa técnica, e a toda a equipe da Rádio Esmeralda. Arthur já assumindo em seguida. Eu volto amanhã às 7h30 da manhã. Valeu demais, gente. Até lá.
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0: Becker. Olha, homem, como tá bravo esse inverno de mês de agosto.
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2: Aí começamos então com o inverno serrano, já que o senhor Miro Santos disse que hoje a temperatura não se alterou desde cedo, né? Inverno serrano com os serranos, uma homenagem à resiliência. Essa nós vamos precisar muito aí nesse tempo frio, aos costumes e à cultura do nosso povo serrano. A letra descreve o frio intenso, a geada branqueando os campos e o vento minuano. O clima é retratado como um desafio natural, uma força que coloca à prova a resistência do homem. Em contraponto ao frio do lado de fora, a música destaca a união e o calor humano dentro de casa. A cena da família reunida ao redor do fogão de chapa, proseando e comendo pinhão, simboliza o afeto e a hospitalidade. Elementos como o chimarrão aparecem como símbolos de fortalecimento dos laços familiares e comunitários. A música reforça o orgulho do gaúcho serrano em manter vivas as suas raízes, enfrentando as adversidades climáticas com a mesma força e coragem dos seus antepassados. E está apenas começando aí o nosso inverno serrano, né? Não chegou ainda no calendário, mas já está dando amostra do que vai acontecer aí nos próximos meses. Dia Internacional dos Museus, Dia Nacional do Combate ao Abuso e Exploração Sexual de Crianças e Adolescentes, Dia Nacional da Luta Antimanicomial, aniversário de Caruaru e Bezerros no Pernambuco e Piratininga e Guaíra em São Paulo. Janeiro a hoje, 138, faltam 227 dias para 2027. 10h42, vamos ao Clima Terra em São Joaquim aí com o Ronaldo Coutinho, saber da previsão do tempo.
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2: Muito bem, meu caro Coutinho. O céu está encoberto em Vacaria. Estamos com a temperatura em 9 graus aí desde as 7h30 da manhã. Não se alterou. E vou te dizer, viu? Tá frio lá fora. Mas esse frio será seco? Teremos chuva? O que, que vai acontecer, hein? Bom dia.
3: Bom dia. Que nem aqui também. Quando eu falei com vocês na primeira hora, estava 8,8, 8,7. Agora está 9,5. É, deu uma garoazinha, aquela de molhar bobo, mas que molha um pouquinho o chão, né? Coisa de zero, alguma coisa de milímetro. Eu acho que vocês também, alguns pontos. Ainda pode ter alguma coisinha agora, final da manhã ou à tarde, mas aos poucos vai melhorando e como está entrando o ar frio, o que acontece? A temperatura não sobe, ela deveria estar subindo, mas com a entrada do ar frio compensa. Tem umas áreas de chuva ali na região de Tainhas, ali entre São Francisco do Sul e São Francisco de Paula e Caxias, tem um pouquinho de chuva, então ainda tem chance de alguma coisinha isolada aí na região, não dá para descartar, mas vai melhorando de vez ali no final da tarde para a noite e frio. Pode até ter geada no final da noite. Amanhã tem geada, temperaturas aí perto, abaixo de zero, e também não passa muito de 12, 13 graus. É um dia normal, típico de inverno. E a tendência é manter esse panorama também ao longo da quarta, quinta e sexta. Bem frio de manhã, com geada e temperatura negativa em vários pontos, e aquece um pouco à tarde, um pouquinho mais na sexta, ameaçando alguma chuva tarde. Da Climatea, Ronaldo Coutinho. 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
9: São 10h50, estamos retornando aí nesta manhã de segunda-feira, iniciando a semana com a temperatura em 9 graus, porém a sensação térmica é de 6 graus. 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

0: 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Semana que deverá ser e temperaturas baixas, só para não perder o costume, né? O Coutinho já havia dito semana passada que esta semana seria de temperaturas baixas e, pelo que se desenha aí, vai se confirmar. Teremos aí muito frio e o inverno está realmente se aproximando, não só no calendário, mas também já estamos convivendo com ele. Já tem pinhão para os seus lados lá? Já foi buscar pinhão ou ainda não foi?
1: Bom dia, bom dia. Pois olha, disse que esse ano é um ano de pouco pinhão, né?
0: É.
1: Mas já comprei, já ganhei.
0: Mas sabe que eu acho que já tinha para vender aí bem antes da época que é liberado, né? O pessoal veio devagarinho e vai aparecendo, né?
1: Mas é que...
0: Mas não pode, né?
1: Antes não pode, né? É crime. Então tem que tomar cuidado.
0: Tem tanto crime que fazem por aí.
1: Que... Pinhão é o de menos, né? Pinhão é de menos.
0: Só faz bem para nós aí, né? Passarmos o inverno.
1: Tem coisas que não aparecem, que acontece e não aparece.
0: Mas, com certeza.
1: Né? E quando aparece, às vezes ficam bravos e tal.
0: Mas depois esquece. Depois esquece. O povo tem memória curta.
1: Com certeza.
0: Esse que é o problema.
1: Deixa eu mandar um abraço pro meu vizinho, o Cícero. O Cícero disse que faz, acho que uns 40 anos, ele lá do Nordeste, mas já virou tão gaúcho, que ele disse que o frio que tá aí, para ele é normal agora, viu?
0: Não, mas esse aqui de hoje tá normal mesmo.
1: Esse tá normal. Um grande abraço, meu vizinho.
0: O problema é o futuro.
1: Cícero, futuro. Aliás, uma das reclamações que ele faz aqui diz respeito... Nós falamos de manhã, acho que o senhor estava aqui, eu falei depois sobre o trânsito, Semana Municipal do Trânsito e tal.
0: Ah, sim, que encerrou a semana. Era para ter encerrado domingo, mas não foi, não aconteceu o passeio devido ao tempo. Parece que vai ficar para o mês de setembro, pelo menos foi a sugestão, setembro, outubro, quando da Semana Nacional do Trânsito.
1: Ah, sim. E o Cícero chama atenção para uma coisa que é bem verdadeira. Um dos maiores males dos motoristas é não dar sinal para que lado vai.
0: Ah, não, esse aí eu já cansei de ver.
1: É.
0: Esse aí não.
1: Eu não confio em alguém que está dando seta que vai entrar para a direita
0: ou
1: esquerda.
0: Às vezes vai para o outro lado, né?
1: Ou nem vai, ele ligou.
0: É, bateu ali, daí.
1: E o carro não acaba tá com algum problema e não volta a seta. Mas é uma questão muito importante que o Cícero levanta aí, né? Como eu falei. Se as pessoas dirigissem defensivamente, que aí a direção defensiva engloba uma série de cuidados que tem que ser.
0: Se levasse em conta tudo aquilo que se fala nas semanas do trânsito.
1: Nossa! Né? Tanto é que eu falei até um pouco mais sobre isso hoje, em função de que no final de semana, de sábado até hoje, foram 12 mortes no trânsito gaúcho.
0: Acidentes muito sérios, né?
1: É. E não era nenhum feriado, né?
0: Não era.
1: Nada.
0: Feriado. Aliás, acho que até deu mais mortes, eventos com mortes, do que nos feriados.
1: Do que nos feriados. Acontece, tem final de semana que não acontece nenhum, graças a Deus, mas tem outros que, como esse, extrapolam em todos os números. Para lembrar, aqui eu estava vendo uma postagem na página Vacarianos do Mundo, que diz que no dia 16 de maio do ano passado, 2025, foi a última vez que o trem passou aqui no meio da cidade, às 11h20 da manhã, que aí retiraram todos os vagões e levaram
0: que
1: embora.
0: Que foi no
1: né?
0: sábado agora que fez um ano.
1: No sábado agora fez um ano. E as pessoas ali dizendo, puxa, saudades do apito do trem.
0: A gente era acostumado ao apito, mas acostumou também a não ter mais. Né?
1: Aquela história, acostuma com e acostuma sem.
0: Tudo. O bom e o ruim.
1: O bom e o ruim. Então, só para lembrar, há um ano já que nós estamos sem a passagem do trem aí. Até você lembrava esses dias, né, da importância que o transporte ferroviário tem para uma região, enfim. E Vacaria não tem mais. Vacaria e tantas outras regiões aí afora.
0: Nós teríamos até, acho que 2027, né, essa contrato válido, mas a empresa acabou desistindo da operação. E pode ser que nós tenhamos uma nova, um novo concessionário, né?
1: Tá tudo quieto por enquanto, né?
0: Não se fala mais.
1: Não se fala mais nada aí. Mas só para lembrar, então, que fez um ano aí da passagem do trem, a última vez que o trem passou aqui pelo município de Vacaria. Os trilhos estão aí, aqui pelo menos.
0: A estrutura permanece,
1: mas não se sabe o que no futuro, volta ou não volta, o que vai acontecer? Não sei. Eu acredito assim que só se uma nova empresa pegar. Parece que tem que ser feito muitos investimentos para recuperar, né?
0: Com certeza,
1: né?
0: Sim. Aliás, teve alguns trechos aí que foram prejudicados por conta da enchente também, né? Então, muita coisa acabou se deteriorando aí com o tempo.
1: O Hudson está perguntando aqui qual a idade de Vacaria. Quero informação para eu fazer outra pergunta. Então, me diga aí.
0: Vamos fazer a conta aqui.
1: É 1850. Menos 2026.
0: Para mim não fazer errado, né? Vamos fazer a conta.
1: São 176 anos, Hudson. Agora faça a próxima pergunta. 176 anos, faz agora esse ano.
0: 22 de outubro,
1: aniversário do município de Vacaria.
0: Responda rapidamente. Você acha que o Neymar vai ser convocado, sim ou não? Manda
1: sim.
0: Aí, 984-18-6298.
1: Sim,
0: pra só
1: mim,
0: pra gente
1: sim.
0: Ter uma base aí. Vocês acham que o Neymar vai ser convocado?
1: Claro que vai, pra mim sim.
0: Vai?
1: Uhum.
0: Vai esquentar o banco?
1: Nem que seja, né? Mas
0: tem tanto jogador que foi campeão do mundo sem botar o pé no campo?
1: Mas um não quer dizer, né?
0: E, se é pra contentar o pessoal que... Aí tem um problema entre esquerda e direita, né? Uns vão torcer a favor, outros vão torcer contra, porque um se declarou de tal lado, outro do outro lado, e assim por diante, né?
1: Mas eu acho assim, ó, vamos deixar essas questões de lado, vamos ver apenas a questão patriotismo.
0: Eu acho que não vai.
1: O senhor
0: acha
1: que não?
0: Posso estar enganado. Se for, é por influências mercadológicas.
1: Ah, bom, isso existe, né? Isso é.
0: Senão, não vai.
1: Não, se a gente for ver, não vai. Uma análise nua e crua, como se diz, não teria que ir.
0: Não.
1: Como o Juliano falou hoje
0: nem
1: pela manhã.
0: Nem teria que ser cogitado.
1: É, como o Juliano falou hoje pela manhã, ele participou de algum jogo da eliminatória?
0: Que eu saiba, não.
1: Os outros estão...
0: Apesar do vai e vem, um convoca hoje um, outro amanhã e tal, não é sempre o mesmo time, mas ele não participou de nenhum ou participou? Me corrijam aí se eu estiver errado, mas eu também pouco acompanhei, né? Olha lá, ó, tem a figurinha do Neymar, ó.
1: O alvo da Copa, não.
0: Pois
1: ele não
0: é,
1: tá.
0: Mas então...
1: E se ele for pra Copa, ele não vai estar no álbum.
0: Então, eu não sei, eu acho que já é um sinal. Se ele não tá no álbum, ele não vai. Porque o álbum tem muita coisa comercial, né?
1: Uhum.
0: Aliás, a empresa que faz o álbum, 2030 tem Copa, né?
1: 2030.
0: Será a última Copa dessa empresa. A partir de 2031 vai mudar a empresa.
1: Do
0: que
1: álbum?
0: Que fornece o álbum. A que faz a figurinha. Não vou dizer o nome porque ela não me paga. Que nem o cidadão aqui. Eu tomo essa erva, é muito boa. Não vou dizer o nome porque ela não me paga.
1: A pergunta do Hudson era o seguinte. Por que Vacaria não passou dos 100 mil habitantes ainda? É desculpa do IBGE para não liberar verba?
0: É que houve muito desmembramento de municípios.
1: Não, 100 mil não, viu? Isso a gente sabe que não tem, viu, Hudson? Agora que tem aí seus 80 mil, bem provável.
0: Com certeza.
1: E? Em função
0: vamos fazer uma conta pelo número de economias que tem pela Corsã?
1: É, por isso aí já dá para... Para dizer que tem, sim, em torno de 80 mil habitantes, assim, ó, por baixo, né?
0: Sim.
1: E não esses 60 e quanto?
0: 67,
1: acho. Nem isso, parece 64, acho que ficou. Então, realmente, eles estão nos ludibriando. Não quero dizer a realidade, não querem apresentar. E não é só o caso de Vacaria, muitos municípios reclamaram na época ali, mas ficou
0: isso
1: assim mesmo.
0: Isso interfere no recebimento de recursos, né?
1: Uhum.
0: No fundo de participação dos municípios.
1: Exatamente, o repasse de verbas, né?
0: Eu lembro a última vez que o pessoal do IBGE esteve aqui, foi inclusive questionado amplamente por que desse número, se nós sabemos que era notório que são mais do que 64, 67 mil. Só na safra, então, aí pode ser que chegue no 100, porque tem 12, 13 mil pessoas de fora.
1: É, exatamente. Sempre em cada safra é isso. E por isso que vacaria foi aumentando o número de habitantes, porque muitos desses que vêm para a safra ficam aí no município. Então, essa é a questão, né?
0: Essa aí é de lá, viu? Marli. É Marli. Ó, a Marli tá falando em mim.
1: Tita, é de lá.
0: Essa aí é de lá, viu?
1: Isso mesmo.
0: Ganhou?
1: Não, senhor, comprei.
0: Não ganhou? Pode ter ganhado de alguém.
1: Ah, sim.
0: Ah, viu?
1: Ganhei do meu amorzinho.
0: Aí, viu? Pronto.
2: Então, tu não comprou.
1: Não comprou. Ganhei.
2: É. 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
0: Vamos deixar bem esclarecido para não dar problema.
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0: vamos,
2: Leonardo?
0: Vamos proteger a garganta aí, porque
2: tem que ser,
0: senão,
2: né?
0: A coisa fica feia.
2: Então, uma ótima semana, um bom dia a você, Leonardo, e a todos os ouvintes.
0: Valeu, boa semana, obrigada, Tita, um abraço a toda a equipe aí da Livraria do Estudante. 11:08, olha aqui, ó, o pessoal está mandando mensagem, ó. Bom dia, eu acho que o Ancelotti é boa, né? Lancelotti estava com dúvida, mas depois do jogo contra o Curitiba, acho que não, o Everton. É, não deve ser convocado, o Neymar vai estragar o grupo se for, quer ser a estrela do grupo, diz o Francisco. O alemão lá do Campestre, ó, o futebol está em decadência técnica, hoje mesmo não se vê cobrando falta, por exemplo. Está no brasileiro com a diferença de 3 pontos entre o 8º e o 16º. Vai para a Copa devido patrocínio. Bem provável, viu, alemão? Não concordamos que vá, mas tudo bem. O Hudson, que está nos acompanhando aqui, ele mora no Ranchinho, Monte Alegre dos Campos, a 976 metros acima do nível do mar, ó. E a temperatura lá, nesse momento, está em 9,2, Hudson. Isso aí, 9,2, a máxima 11,4. É, não é muito diferente do que vai acontecer aqui ao longo dessa semana, aí, com as temperaturas baixas mesmo, né? Bom, muito bem, vamos ao intervalo, Arthur, 11:09. Daqui a pouco, mais informações. Temos também os destaques que serão levados à votação hoje lá na sessão ordinária da Câmara de Vereadores. Já voltamos.
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0: 11 horas e 12 minutos, temperatura aqui em Vacaria está marcando 9 graus nesta manhã de segunda-feira, iniciando a semana, hoje 18 do mês de maio. Hoje nós temos a sessão ordinária, a primeira sessão ordinária da semana, da Câmara de Vereadores de Vacaria, na pauta os seguintes projetos. Projeto 86/2026 do Executivo, que autoriza a contratação por tempo determinado para atender necessidade temporária de excepcional interesse público. Autoriza o Poder Executivo a contratar um motorista para atender necessidade temporária de excepcional interesse público no âmbito da Secretaria do Desenvolvimento Social. Projeto de Lei Legislativo 40/2026, autoria do vereador Leandro Borges de Lima, do PSDB, acrescenta o artigo 9A e altera o caput do artigo 11 da Lei Ordinária 5.437, de 24 de outubro de 2023, que institui normas para concessão e entrega de títulos, prêmios, medalha e troféu Candiro Farrapo. O projeto tem por objetivo instituir no âmbito do município de Vacaria a medalha Glória Vacariense, honraria destinada a reconhecer e valorizar vacarianos e vacarianas que se destacaram ou que se destacam nacional e internacionalmente no esporte, nas artes, na música, cultura, ciência ou em qualquer área que eleve o nome da cidade. Na ordem do dia, aprovação das atas 30 e 31, mensagem modificativa 1 ao projeto de lei executivo 67/2026. O presente projeto tem por objetivo a implantação da Perimetral Norte no município de Vacaria, uma obra de infraestrutura viária estratégica e estruturante concebida para mitigar os impactos diretos e indiretos decorrentes da conclusão da BR-285, especialmente no trecho da Serra da Rocinha, que deve consolidar um novo e relevante corredor logístico entre o Rio Grande do Sul e o litoral catarinense. Também, projeto de lei legislativo 15/2026, de autoria da vereadora Silvana Montanari, a Rua D do loteamento Turquesa 2 passa a denominar-se de Rua Luiz Carlos Souza Silveira. A sessão da Câmara de Vereadores inicia às 17h30 e tem transmissão aí pelas redes sociais da Câmara, tanto o YouTube quanto o Facebook da Câmara. 11h15, mais uma opinião aqui. Bom dia, claro que o Neymar será convocado porque esta seleção é muito ruim e ele vai melhorá-la. A Tânia aqui que nos enviou a mensagem. Você pode também enviar a sua opinião. 984-186298. Você acha que o Neymar será convocado? Sim ou não? Convocação será às 17 horas, num espetáculo aí preparado para receber 700 jornalistas de todo o mundo. Né? Vamos aguardar aí. A TV aberta vai transmitir com toda a pompa e circunstância e da expectativa que se tem para a convocação que será hoje. Vamos trazer o Marquinhos, que está chamando aí diretamente das lojas Becker. Alô, Marquinhos, bom dia.
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3: 11 horas e 21 minutos, 9 graus segue a temperatura aí nesta manhã de segunda-feira. Olha, a Caixa Econômica Federal começa a pagar hoje parcela de maio do Bolsa Família aos beneficiários com o NIS 1. Ao final, ao todo, serão 19 milhões e 100 mil famílias que recebem o benefício este mês. O valor mínimo corresponde a R$ 600 e ao pagamento de 3 adicionais. O benefício familiar variável Nutris paga 6 parcelas de R$ 50,00 a mães de bebês de até 6 meses de idade para garantir a alimentação das crianças. O Bolsa Família também paga acréscimo de R$ 50,00 a famílias com gestantes e filhos de 7 a 18 anos e outro de R$ 150,00 a famílias com crianças de até 6 anos. Os aposentados e pensionistas começam a receber a partir da segunda-feira que vem, dia 25 de maio. Final 1, final 2, dia 26, final 3, dia 27, final 4, dia 28 e final 5, dia 29. Final 6, 1º de junho, final 7, dia 2, final 8, dia 3, final 9, dia 5 de junho e o final 0 somente no dia 8 de junho. Já para aqueles que ganham acima de um salário mínimo, começam a receber só no dia 1º de junho. Finais 1 e 6, finais 2 e 7 no dia 2, finais 3 e 8 no dia 3, finais 4 e 9 no dia 5 e finais 5 e 0 recebem no dia 8 de junho. Então, aqueles que recebem os benefícios do INSS, mais uma semana aí para começar a receber. Aqueles que têm o benefício de um salário mínimo apenas, a partir do dia 25 de maio. Os que têm mais de um salário, a partir do dia 1º do mês de junho. Falamos aqui muito em seleção brasileira, olha só, uma pesquisa diz o seguinte, ó, fala sobre o desgaste da seleção às vésperas da Copa. Uma pesquisa nacional mostra que sentimentos negativos ou de distanciamento predominam entre os brasileiros quando o assunto é a seleção brasileira. Segundo o levantamento, 39,8% dos entrevistados afirmaram que a palavra que melhor define o sentimento atual em relação à seleção é desconfiança. Outros 31,8% citaram indiferença. Já a esperança apareceu para 23,1% dos participantes. Os números indicam uma mudança no vínculo emocional constituído entre o país e a seleção, principalmente após as eliminações recentes nas Copas do Mundo e toda essa instabilidade que a CBF viveu nos últimos anos, com sucessivas trocas de técnicos também na seleção brasileira. E o levantamento aponta diferenças importantes entre faixas etárias. Entre os integrantes da chamada geração Z, a esperança com a seleção chega a 42%, superando a desconfiança. E o recorte regional mostra contrastes. No Nordeste, a esperança com relação à seleção é maior do que a média nacional, atinge 28,7%. Já no Sudeste, principal colégio eleitoral do país, a desconfiança lidera com 43%. Entre os homens, 32% têm esperança. Entre as mulheres, a indiferença é citada por 36% das entrevistadas. Apesar do cenário do desgaste, a pesquisa indica que a Copa do Mundo segue mobilizando o público brasileiro. O torneio de 2026 será o primeiro aí sob o comando do técnico Carlo Ancelotti, contratado pela CBF, para tentar recolocar a seleção entre as favoritas ao título. A pesquisa ouviu 964 pessoas entre os dias 27 de abril e 8 de maio. A margem de erro é de 3 pontos percentuais, com um nível de confiança de 95%. Mas o povo está indiferente e desconfiado aí com relação à seleção brasileira, que tem a sua convocação, então, hoje, às 17 horas, para o jogo de estreia da Copa, que será dia 13 de junho contra o Marrocos. 11h25, o Marquinhos está chamando mais uma vez agora com informações direto da Via Certa Banking. Fala, Marquinhos.
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3: 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Deixa eu registrar aqui a ligação do seu Antônio, ligado conosco, falou aí sobre a questão do trânsito, né? Realmente é complicado, aí o pessoal não respeita às vezes a sinalização, tanto vertical quanto horizontal, e a faixa de segurança também não é respeitada, né? A gente sabe que se faz tudo, se fazem tantas campanhas para conscientizar os nossos motoristas, e não só eles, os pedestres, os ciclistas, os motociclistas, afinal de contas, o trânsito é feito por todos nós, né? E a exemplo do que se fez a semana passada aí, com a conscientização na Semana Municipal de Trânsito, tomara que isso aí renda frutos positivos, né, num futuro bem, bem breve, porque ele nos relatou alguns fatos de motoristas que infelizmente não respeitam aí a sinalização. É uma pena, né? Mas vamos torcer para que esse comportamento mude através das sucessivas campanhas que vêm sendo feitas, especialmente desse belo trabalho que foi feito na semana que passou aí pela Secretaria Municipal de Segurança Pública e pela Prefeitura, com a Semana Municipal do Trânsito. Obrigado, Antônio, aí pela companhia, está sempre nos ouvindo. 11h34, vamos agora ao espaço, então, do Conexão Cidadã com as informações da Prefeitura de Vacaria.
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5: Bom dia, boa segunda-feira. Nós estamos começando mais um Conexão Cidadã, trazendo para você as notícias da administração municipal. Começando aqui com um convênio importante que Vacaria firmou na última semana. a administração municipal oficializou um importante convênio com a empresa ServPrep, que é referência nacional em acolhimento e suporte a pacientes em tratamento fora do domicílio, o chamado TFD. A parceria vai garantir mais conforto, organização e acolhimento para pacientes vacarianos que precisam se deslocar para outras cidades em busca de consultas, exames e tratamentos especializados. Com o convênio, os usuários da saúde pública passam a contar com casas de apoio e suporte logístico nas cidades de Caxias do Sul, Porto Alegre e Passo Fundo. Atualmente, cerca de 160 pacientes são transportados diariamente pela Secretaria Municipal de Saúde para atendimentos fora de Vacaria. Os principais destinos são justamente Caxias, Porto Alegre e Passo Fundo. Muitos desses pacientes deixam o município ainda durante a madrugada e retornam apenas à noite, enfrentando longas horas de espera entre consultas e procedimentos. Agora, com essa nova estrutura, pacientes e acompanhantes terão acesso a locais adequados para descanso, alimentação e acolhimento durante os deslocamentos. Inclusive, a parte da alimentação, a prefeitura também vai disponibilizar. O prefeito Andrezinho destacou que a iniciativa nasceu da necessidade de oferecer mais dignidade e cuidado às pessoas que passam por esses momentos delicados de tratamento de saúde. Segundo ele, o objetivo é humanizar ainda mais o atendimento prestado pelo município, oferecendo melhores condições para quem precisa viajar em busca de atendimento especializado. Além dos pacientes, o convênio também contempla os motoristas da saúde, que realizam diariamente o transporte da população. Assim, fica mais fácil eles terem um lugar para descansar e, na hora de pegar a estrada, eles estarem 100% para viajar. Até porque eles viajam muito. Os veículos da Secretaria Municipal de Saúde percorrem mais de 377 mil quilômetros por mês no transporte de pacientes. A secretária municipal de saúde, Aline Soares Salvador, destacou que o convênio representa um avanço importante, tanto para os usuários quanto para as equipes que atuam diariamente nesse serviço. Quem já está utilizando as casas de apoio, fala agora um pouquinho sobre o que está achando aí do atendimento e do acolhimento oferecido durante os tratamentos fora do município.
6: Meu nome é Estela, sou moradora da cidade de Vacaria. Quero parabenizar e enfatizar da importância das casas de apoio. Precisei ficar com meu pai no Hospital Pompeia e fui muito bem acolhida na casa de apoio ServPrep.
7: Oi, eu sou a Lucy, sou de Vacaria, estou aqui em Caxias com meu filho, no Hospital Pompeia, faz 8 dias, e bom que tem essa casa de acolhimento, a gente é bem recebido aqui.
8: Olá pessoal, eu sou Luiz Carlos, sou de Vacaria, e temos aqui em Caxias com um problema de saúde com um sobrinho. Ele está no hospital faz 8 dias e temos uma casa de apoio aqui. Muito bom. E que bom que tem essas pessoas para acolher a gente de fora.
9: Meu nome é Josemar José Lewandowski. Estou há mais de 8 dias aqui em Caxias, no hospital. Tenho na casa de apoio aqui. Muito bem tratado desde quando chegamos para cá.
5: É isso aí. E você, ouvinte, que está se preparando para fazer uma viagem para alguma dessas cidades, Caxias, Passo Fundo, Porto Alegre, tudo que você precisa fazer é entrar em contato com a Secretaria de Saúde e avisar que você vai precisar usar a casa de apoio. Nada mais, o resto é tudo com a Secretaria de Saúde. E a leitura segue conquistando cada vez mais espaço em Vacaria. A Biblioteca Pública Municipal Teobaldo Paim Borges vem registrando um crescimento significativo no número de leitores e empréstimos de livros, mostrando que o hábito da leitura continua forte entre crianças, jovens e adultos do município. Além do espaço tradicional da biblioteca lá na Casa do Povo, projetos desenvolvidos pela Secretaria da Educação também estão levando livros para diferentes locais públicos da cidade, aproximando ainda mais a comunidade do universo da leitura. E quem fala agora sobre esse trabalho, os números registrados neste ano e as ações de incentivo à leitura desenvolvidas no município é a professora referência da Biblioteca Pública e da Sala de Leitura da Secretaria de Educação, Ecléia Costa.
10: Bom dia! Hoje vamos conversar sobre o aumento significativo de leitores e o número de empréstimo de livros que vem crescendo a cada mês na Biblioteca Pública Municipal Teobaldo Paim Borges. Somente de janeiro a abril deste ano, mais de 3 mil exemplares foram emprestados. Em média, são cerca de 800 livros retirados mensalmente pela comunidade. Isso demonstra o fortalecimento do hábito da leitura em nosso município. A biblioteca pública, ela é um espaço aberto para todas as idades. Ela atende num horário bem amplo, de segunda a sexta-feira, das 8 às 11h30 e das 13h15 às 17h45, aos sábados, das 9 às 11h30 e das 14 às 17h30, além das noites de quinta-feira, que atende das 18h30 às 22h30. E ainda, nós abrimos então um domingo por mês, das 13h30 às 17h30. Assim, a biblioteca pública está ampliando as oportunidades para que mais pessoas possam frequentar esse espaço tão importante para o município. E está contribuindo também para o aumento de 50% de empréstimo dos livros nos últimos anos. E a leitura vai além. Por meio do projeto Viva as Palavras e o Mundo, espaços de leitura foram organizados em diferentes locais públicos da cidade, levando livros e incentivo à leitura para mais perto da comunidade. Outro destaque importante são os projetos que proporcionam visitas das escolas municipais, estaduais e particulares, mediante agendamento. Esses momentos aproximam as crianças, jovens do universo da leitura e ajudam a fortalecer o hábito de ler desde cedo. A biblioteca pública convida, então, toda a comunidade para conhecer os seus espaços, retirar livros e fazer parte desse movimento que cresce a cada dia. Porque ler transforma, aproxima e abre novos caminhos.
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10: 10 minutos faltando para o meio-dia, temperatura de 9 graus em Vacaria, chegando ao final do Comando Geral nesta manhã de segunda-feira, agradecendo aos nossos patrocinadores, a nossa equipe que esteve reunida para mais uma manhã de trabalho. Obrigado também ao Arthur na parte técnica. Fique agora com Alexandre Garcia, segunda edição dos Classificados e o Jornal do Meio-Dia. Nós voltamos amanhã às 10h30. Um bom início de semana a todos e até lá.
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1: Bom dia. Bolsonaro, presidente, não pôde nomear o seu chefe da Polícia Federal, diretor-geral da Polícia Federal, Alexandre Ramagem, proibido por Alexandre de Moraes. Não nomeou. Fizeram um inquérito para apurar se o presidente Bolsonaro interferia nas investigações da Polícia Federal. O inquérito apurou zero, não interferia. Tiraram o delegado, puseram outro para fazer outro inquérito. Segundo inquérito, chegou ao mesmo resultado. Bolsonaro não interferiu em nada. Ponto. Hoje, o que está acontecendo? Um delegado que prendeu o careca do INSS, que está investigando o roubo cruel e gigantesco de 6 bilhões de dólares, perdão, 6 bilhões de reais de aposentados e pensionistas, idosos da Previdência, prendeu o careca e está investigando o filho do presidente da República, o Fábio Luiz, o Lulinha, que está aqui na Espanha preventivamente e investigando a mediadora de tudo isso, Roberta Luxinger. Aí o delegado perde o inquérito, é transferido para Minas Gerais, sob a alegação de que ele estava com saudade das alterosas. O delegado se chama Guilherme Figueiredo Silva, com um ano de investigação. Imagina tudo que já está armado na cabeça dele, e avançando e sabendo de tudo. Não, foi tirado de lá. O deputado Cabo Gilberto está pedindo para a Procuradoria-Geral da República saber por quê. Claro que não vai saber. Está muito na cara que é uma coincidência a gente achar que não há interferência do presidente da República ou de alguém que quer agradar o presidente da República e tira esse delegado que está investigando demais. Gente, não é um casinho qualquer. É o roubo, pouco a pouco, para não perceber, de 6 bilhões de idosos, acho que 3 milhões de idosos, 2 milhões de idosos, algo assim. Cruel, crudelíssimo. Merece, olha, merecia, se tivesse pena de morte no Brasil, mereceria pena máxima, né? Mas não tem. Aí a gente pensa em outra coisa também. No Toffoli, quando era relator do Master, não andava nada, porque ele congelava a investigação e blindava o que era descoberto. Passou para o André Mendonça, está aí essa correria. Até o pai do Vorcaro já está preso, que era o sujeito que administrava as turmas daquele bando mafioso, que não era de um banqueiro, nem de aprendiz de banqueiro, que tinha a turma, que quebrava os dentes de um jornalista, se precisasse, e tinha os meninos que mexiam na internet para atacar o Banco Central e defender o Master. Tinha tudo isso. Bom, falei disso sem falar no Flávio ainda, né? Porque os assuntos vão amadurecendo. O Datafolha mostrou que não afetou nada, porque saiu na quarta-feira. O Datafolha recolheu informações, fez pesquisa, na terça, na quarta e na quinta. E não mudou nada, está o Flávio empatado com o Lula em 45% no Datafolha. E é bom a gente lembrar que o eleitor brasileiro parece que não acompanha muito os fatos. Engole sapos, até um sapo barbudo já engoliu, né? Depois do Mensalão ainda reelegeu Lula, né? Então depois ainda reelegeu Dilma, depois a maior catástrofe no PIB brasileiro. Então parece que não afetou muito e está todo mundo discutindo, principalmente a mídia anti-Bolsonaro, que estava quieta porque Bolsonaro estava fora do baralho e o filho parecia que ia ser presidente e a mídia ficou com o pé atrás. Agora viu a oportunidade de enfraquecer a candidatura e ao mesmo tempo enfraquecer a bilheteria do filme e bota a boca no mundo. O Flávio escorregou, né? Nessa fraterna amizade com o Vorcaro. Na hora que todo mundo sabia já, ele devia se afastar. Não se afastou, ele tem que ser mulher de César. Não basta ser honesto, tem que parecer ser honesto. E todos os erros que ele cometeu, nenhum foi mais grave do que esses erros que a gente já conhece aí. De 129 milhões, de taiaiá, de mesada, de receber Vorcaro no palácio. Não, está tudo aí. Por que não fazem uma CPI para mostrar tudo transparentemente? Aí trata todo mundo por igual, não é? De Valladolid, Espanha, Alexandre Garcia.
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6: 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Classificados, Rádio Esmeralda, começando com os anúncios de empregos. Rodoviário Monte Sereno contrata motorista de container. É necessário ter CNH, categoria E, experiência comprovada como carreteiro e residir na região de Garibaldi, Vacaria e Serafina Correia. Os interessados deverão entrar em contato através do telefone WhatsApp 49 99990-1086. VNB Informática contrata auxiliar técnico de informática. É necessário ter conhecimento básico em informática, CNH categoria B, bom atendimento ao público, trabalho em equipe, proatividade. Interessados, enviar currículo pelo telefone WhatsApp 3232-1692. Um homem procura emprego em sítio ou fazenda, possui experiência com gado de leite, gado de corte, criações em geral, maquinários e lavouras. Entrar em contato através do telefone 9939-9518, falar com o Nenê. Casal procura emprego em fazenda ou sítio, possui experiência em lida de gado, trator, serviços gerais, cozinha e faxina. Tratar pelo telefone WhatsApp 99648181. Anúncios de imóveis. aluga-se casa de alvenaria semi-mobiliada localizada no bairro Morada de Zeus. Possui um quarto, sala e cozinha integrada, banheiro e garagem. Tratar pelo telefone 84250040. Aluga-se casa de madeira de fundos localizada no centro. Possui dois quartos, sala e cozinha. Contatos no fone 84250040. Alugam-se dois apartamentos com um quarto, sala, cozinha, banheiro e sem garagem, localizados na Rua Doutor Flores, 669, no centro da cidade. Quem se interessar, entrar em contato através do telefone 84250040. Vende-se uma casa no quilômetro 5, medindo 6 por 10, com terreno medindo 12 por 50, aceita carro no negócio. Informações através do telefone 49-99109-7860. Aluga-se barracão de alvenaria medindo 249 metros quadrados na Avenida Militar 2256, no bairro Glória. Para maiores informações, entrar em contato pelo fone 84250040. Aluga-se pavilhão comercial, localizado ao lado do posto Ipiranga, na BR-116, quilômetro 41. Quem se interessar, tratar pelo fone 99785048. Veículos, vende-se ou troca-se caminhão 1113, aceita carro no valor de até R$ 25 mil reais e o restante em dinheiro. Entrar em contato pelo fone 9621-2752. Classificados diversos, vende-se lenha de bins. Entrar em contato no fone 9647-1385. 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Na sequência, Jornal do Meio-Dia.
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8: Agora são 12 horas e 5 minutos, 12 horas e 5 minutos, e o tempo aqui em Vacaria é encoberto, é nublado. A temperatura nesse exato momento, marcando 10 graus. E vamos ver o que, dizem os meteorologistas. A previsão hoje é de chuva. Pela parte da manhã, até, na verdade, não deu chuva, deu uma neblina forte. 4 graus na madrugada, A máxima pode chegar a 10, é exatamente isso que está marcando agora. A umidade de 99 baixou para 88%. Amanhã o tempo é bom, aí a temperatura cai e cai bem. 1 grau na madrugada, 15 a máxima, 98% a umidade do ar. Quarta-feira o tempo é bom, de novo, 1 grau a mínima, pode ser a ocorrência da geada, e 14 a máxima, 97% a umidade relativa do ar. O sol nasceu exatamente às 7 horas. Às 17h39 o pôr do sol, vento aumentou um pouquinho, de 14 a 16 km por hora, não há índice pólen, 10 graus a temperatura.
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8: A Guarda Municipal atendeu 2 acidentes e emitiu 3 notificações. Brigada prende mulher por porte de arma de fogo sem documento. Grave acidente em Pinhal da Serra tira a vida de 2 pessoas e deixa outras feridas. Juíza da primeira vara da comarca de Vacaria, vara criminal, participou de curso na Itália. Temos ainda aqui, homem é encontrado morto com sinais de violência dentro de casa em Nova Prata. Uso do FGTS para pagar dívidas pede cautela. Deslizamento de terra em condomínio em Novo Hamburgo obriga a retirada de 22 pessoas. E ainda, FGTS tem que ter muita atenção quem vai utilizar o fundo de garantia. O governo está pedindo muita cautela. E ainda as informações do esporte. Tudo isso, claro, e muito mais. 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
10: Vamos lá então com as informações do esporte para você aqui na Rádio Esmeralda. 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Final de semana tivemos a dupla Grenal mais uma vez em ação no Campeonato Brasileiro. O Internacional, para muitos, né, na verdade, fez o melhor. A melhor partida do ano sob o comando de Pezzolano. Venceu o Vasco da Gama, placar de 4-1. Poderia ter sido maior, poderia talvez ter levado um gol ou dois a mais, mas também poderia ter ganhado num placar de 4-0. Com certeza, isso dá um ânimo muito grande, né, para os torcedores colorados. Há quem diga que a partir deste momento o Internacional já começa a ter uma condição de projetar algo mais para cima, né, da tabela de classificação. Bem verdade. Vamos levar em conta que o Internacional está a 3 pontos da zona do rebaixamento. Isso é fato. Então ele está a 3 pontos de uma pré-Libertadores, 3 pontos da zona do rebaixamento. É um meio de tabela que realmente até chega a ser engraçado. Está muito parelho negativamente na parte de baixo, né, da tabela de classificação do Campeonato Brasileiro. Mas já faz com que o Inter projete algo melhor, desde que as atuações sejam semelhantes a essa, né? O Internacional, que hoje ocupa a 11ª colocação, 21 pontos, o mesmo número de pontos que o 9º colocado, que é o Botafogo. Veja só, hoje o 6º colocado tem 23 pontos, é o Bragantino, e é um adversário do Internacional na sequência. E também tem o Atlético Paranaense, o 5º colocado com 24, ou seja, tá aí o 4º colocado, 24 pontos também, tá aí muito próximo do Internacional, a zona de classificação, a Libertadores. como eu disse, também a parte de baixo, Corinthians tem 18 pontos, mesmo número de pontos que Santos, Grêmio, que estão nesta parte mais abaixo da tabela de classificação. Importante destacar, o Internacional tem toda essa semana para trabalhar, sábado vai jogar contra o Vitória, fora de casa no Barradão, e lá também é importante que o Internacional tenha uma vitória para poder projetar algo melhor ainda, né, para o seu torcedor. Grêmio jogou contra o Bahia e o resultado foi melhor do que a encomenda. Vamos ser bem sinceros, não fez um grande jogo a equipe do Grêmio. O Bahia não ganhou a partida graças ao goleiro Everton do Grêmio, que foi muito bem, o melhor em campo do tricolor. Defesas espetaculares, enfim. O Grêmio chegou a sair na frente do Bahia, não teve forças para segurar. Parecia, no final da partida, o time do Grêmio muito cansado, fisicamente cansado, né? E o empate foi de bom tamanho por todo o contexto, por ser fora de casa. Bem verdade que com esse resultado, o Grêmio ficou com 18 pontos, 15ª colocação, mesmo número de pontos da equipe do Corinthians que está na zona do rebaixamento. É perigoso esse fato, mas faz com que o Grêmio vá para o confronto próximo do Campeonato Brasileiro com uma tranquilidade um pouco maior. Vai enfrentar um Santos que também está ali na mesma quantidade de pontos, né? É próximo à zona do rebaixamento e é na arena, e aí tem que vencer. Vencendo, a equipe do Grêmio fica muito bem obrigado, né, nesta condição, acaba melhorando e muito também, né, a toda esta sua situação na competição, que deixa e hoje está fazendo com que o seu torcedor fique um tanto preocupado, bem verdade, né? Mas a gente acredita que vai estar melhorando, né, a cada dia que passa, a equipe do Grêmio aí também, né, nessa condição. Meio de semana para o Grêmio tem jogos, estará agora jogando, né, contra a equipe do Palestino na Sul-Americana, no Grêmio, quarta-feira aí na Arena, 21 horas também. Glória, que anunciou também neste final de semana, sexta-feira, Gabriel Dutra como treinador e muito trabalho a partir de agora. Juntamente com Beto Almeida estão os dois aí trabalhando nomes de jogadores. Já há contatos com alguns atletas, alguns sinalizaram positivamente para vir para o Altos da Glória, outros já dizendo que já tem acertos sendo realizados e, portanto, vamos aguardar os próximos dias para ver quais serão os nomes apresentados aí por parte de todos no Altos da Glória e que venham fazer, com certeza, a participação, né, e também o campeonato aqui no Altos da Glória. Pessoal, quero destacar para você algumas informações a partir de agora, também do nosso campeonato amador aqui de Vacaria, que está movimentado. Final de semana foi bem interessante, né? Tivemos aqui os jogos acontecendo em Vacaria e os resultados foram esses da Série B. Tempestade 2-2 para Resenha, Boca Juniors 1-1 para PCV, Ferroviário 0-3 para PSG, Vila Real 3-4 para Sport, União PDC 4-0 para o Santa Cruz, Academo 5-2 para o Pumas, Leicester 0-6 para o Planalto, Bayer 1-0 para o Morgueados, Atlético Guerreiros 2-3 para Ponte Preta B. Próximo final de semana começa a Série A do nosso amador. E também lembrando que a equipe sub-20 do Glória Fava esteve em campo contra o Rio Grandense pelo gaúcho da categoria A2 neste final de semana no Altos da Glória e venceu 1-0. Primeiro resultado positivo, gurizada fez aí bonito e sobe na tabela de classificação. Tá aí as informações do esporte, segue no seu rádio José Valdir Bosque, sequência do Jornal do Meio Dia. Todos uma ótima tarde.
8: Boa tarde, Marcos. Agora são 12 horas, mais 15 minutos, o tempo é encoberto, agora não está garoando, nem está ocorrendo aquela neblina que ocorreu de manhã, que parecia uma chuva, mas não era, era apenas uma neblina forte. E o tempo vai ficar por assim, 10 graus a temperatura. A Guarda Municipal, nas últimas horas, entre sábado e domingo, emitiu 3 notificações com base no Código de Trânsito Brasileiro, atendeu 2 acidentes de trânsito com danos materiais e prestou auxílio também ao SAMU. Na sexta-feira, ocorreu operação em conjunto, Brigada Militar e outros órgãos de segurança, onde a Guarda atendeu também a uma ocorrência de violência doméstica nesse final de semana, com base na Lei Maria da Penha. Encontra-se na sede da Guarda Municipal, cartão em nome de Bruna A. Blauder e também carteira de identidade de Isaías Bento Barra Soares e chave de um carro da linha GM com chaveiro do Brasil. E ainda carteira de trabalho em nome de Vanessa Gomes Freitas. Vou procurar no departamento da Guarda Municipal. Um homem que ainda não teve identidade divulgada foi encontrado morto na noite de ontem dentro da casa do bairro São João Bosco, Nova Prata. O caso foi registrado por volta das 21h30 de ontem na rua Enedina Ferreira dos Santos. Conforme as informações da brigada, a vítima foi localizada sob uma cama já sem vida. Equipes foram acionadas, confirmaram o óbito e realizaram o isolamento da área para o trabalho da perícia. Segundo as informações preliminares, o corpo apresentava perfurações provocadas por arma branca, ou seja, faca. Após procedimentos cabíveis e periciais também, o corpo foi encaminhado para necropsia. A investigação fica a cargo agora da Polícia Judiciária. A Brigada Militar de Vacaria realizou a prisão de uma mulher por porte ilegal de arma de fogo no bairro Monte Claro. A ação ocorreu após acionamento via Copom para averiguar possível ocorrência de desentendimento entre familiares. Durante a averiguação, uma testemunha informou à equipe policial que havia uma arma de fogo irregular no interior da casa e do veículo também dessa família, que houve desentendimento. Durante a ação, apreendido um revólver calibre 32, além de 4 munições intactas e 7 estojos do mesmo calibre. A mulher assumiu ser proprietária da arma que foi encontrada pela brigada, mas que não possui registro. Diante dos fatos, foi dada a voz de prisão à envolvida, que foi encaminhada para atendimento médico, para o laudo e depois até a delegacia para registro e também demais providências cabíveis e legais. Comercial? Vamos lá.
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2: Obrigado, Arthur. Agora, já almoçou? Já almoçou? Ah, já está tudo tranquilo, então. Foi bom fim de semana para você? Conseguiu recarregar as baterias? Tem aula hoje lá em Lages? Tem? Saída daqui que horas mesmo? 4? 4h40. Chegada lá em Lages, 7 horas. 7 e pouquinho.
3: 6h30.
2: Só? Rápido. A aula começa que horas mesmo, Arthur? 6h40, 7h40. Ali, isso aqui é bonito. A nova etapa do Desenrola trouxe uma alternativa para trabalhadores endividados. A possibilidade de usar até 20% do saldo do FGTS para quitar dívidas e também renegociar o programa. A medida voltada a brasileiros com renda de até 5 salários mínimos amplia as formas de adesão e busca reduzir o nível de inadimplência em todo o país, mas também abriu debate entre economistas e representantes do setor imobiliário sobre os impactos da retirada desses recursos no fundo. Apesar da vantagem matemática, especialistas destacam que a decisão exige cautela. O FGTS funciona como reserva e proteção para momento de desemprego, aposentadoria ou financiamento habitacional, e o uso antecipado desses recursos pode reduzir a segurança financeira futura. A iniciativa prevê descontos que podem chegar a 90% parceladamente em até 4 anos e também juros limitados a 1,99% ao mês. O foco está principalmente em dívidas de cartão de crédito, cheque especial, empréstimos pessoais e contas de consumo atrasada. A expectativa do governo federal é que até 8,2 bilhões do FGTS possam ser utilizados para trabalhadores nessa nova modalidade. Na prática, o programa oferece duas possibilidades principais: parcelar a dívida renegociada dentro das condições do Desenrola ou utilizar parte do saldo do FGTS para quitar o débito à vista. Para especialistas, a segunda opção tende a ser financeiramente mais vantajosa em muitos casos devido à diferença entre juros cobrados e rendimento do fundo. Segundo o economista-chefe do CDL Porto Alegre, Oscar Frank, o FGTS teve rendimento anual de 6,05%, considerando-se a soma de juros 3% ao ano mais a taxa de referência TR e a distribuição de lucros. Já o Desenrola, mesmo com juros considerados baixos para os padrões do crédito brasileiro, pode atingir custo anual de 27%. Para economista, a diferença entre o rendimento do FGTS e o custo do parcelamento torna a quitação imediata mais racional. Mesmo com esse teto de 1,99% ao mês proposto pelo Desenrola, vale a pena sacar para abater parcial ou totalmente a dívida em atraso, assinalou. O economista, professor da Universidade Federal, Marcelo Portugal, faz avaliação semelhante. Segundo ele, enquanto o FGTS rendeu pouco mais de 6% ao ano, os juros máximo do Desenrola equivalem a 26,68% ao ano. Ou seja, é melhor pagar o Desenrola à vista com o FGTS do que parcelar. Resume ele. Frank afirma que a medida pode trazer alívio imediato, mas alerta para riscos de longo prazo caso não haja renegociação financeira após a renegociação da dívida. Se não houver planejamento, de nada vai adiantar esse fôlego de curto prazo, observa ele. A educação financeira, diz, continua sendo um dos principais desafios para evitar que famílias voltem à inadimplência. Vamos trazer de imediato. Está aí o Leonardo? O que que fala o Leonardo? Vamos lá, então. União de Forças. Projeto Territórios Empreendedores do SEBRAE. Vai lá, Leonardo. É com você.
3: O SEBRAE está desenvolvendo o projeto Territórios Empreendedores Campos de Cima da Serra, uma iniciativa estratégica desenvolvida em parceria com o poder público, iniciativa privada, instituições de ensino e terceiro setor. O objetivo do programa é criar uma governança regional unificada para fortalecer a economia e gerar resiliência nos municípios envolvidos. Conforme o gestor de políticas públicas do SEBRAE, Elisiano Queiroz, a atividade englobará os 10 municípios da região dos Campos de Cima da Serra. Ele aponta que a união desses atores visa consolidar uma agenda voltada ao crescimento integrado das comunidades.
4: Esse projeto dos Territórios Empreendedores, ele nasce com o objetivo de articular, né, as lideranças locais e fazer esse movimento através das lideranças, criando um grupo que pense no futuro da região. E aí nós pensamos, dentro dessa questão Campos de Cima da Serra, por tudo aquilo que se encontra a nível cultural, dessa sinergia entre esses municípios, né? Pensando nessa mudança, não a nível local, né? Hoje cada um pensa muito a nível do seu território, do seu município, né? Mas é uma construção de uma governança a nível regional, que pense em melhorias, em transformações e sustentabilidade na economia de maneira geral para o território como um todo, né? Cada um deles também tem algo que faz sinergia com os outros municípios, seja questão cultural, de tradição, né, que tem esse elo entre eles, né? E por isso nós pensamos nesse grupo de municípios, nesses 10 municípios aqui da região.
3: Embora a agropecuária e o turismo sejam os pilares tradicionais dos Campos de Cima da Serra, o projeto prevê um trabalho de longo prazo capaz de abrir novas frentes de desenvolvimento. A primeira etapa consiste em realizar um levantamento detalhado das necessidades e peculiaridades de cada uma dessas 10 cidades. A partir desse diagnóstico, os organizadores esperam identificar nichos inexplorados no comércio e serviços, gerando novas fontes de renda e inovação para o território. O Instituto Federal de Educação surge como um dos parceiros fundamentais na articulação e sustentação técnica do projeto. De acordo com a professora Gabriela Zalandréia, o sucesso da proposta depende da união de todos os setores da sociedade para promover uma verdadeira mudança de comportamento. Ela ressalta que as demandas mapeadas no território precisam ser tratadas de forma coletiva.
5: Né, diferentes parceiros, eles devem fazer parte desse movimento, e o Instituto também como um ator em que, em muitos casos, a educação e a formação é um pilar importante nessa transformação. Então, é importante estar junto, tanto para divulgação e para fomento desse movimento, como também depois, né, depois de uma agenda formada, o papel que a educação tem e o quanto nós, enquanto instituição de ensino, também podemos colaborar com esse desenvolvimento. Na verdade, assim, tudo começa com esse reconhecimento do território, né? Então, a metodologia da estratégia Territórios Empreendedores pressupõe isso. Então, tem um reconhecimento e um mapeamento das principais vocações, potencialidades, movimentos, iniciativas que já estão em andamento, porque a ideia não é criar algo novo, mas também se aproveitar disso que já está sendo desenvolvido. Então, depois desse movimento, se cria então esse grupo de atores, de lideranças, que vão, ao longo de 8 encontros, pensar em eixos, em caminhos que se acredita ser os melhores para transformar a região. Então, o Instituto Federal, ele atua como um ator dentro desse grupo de outras lideranças, né? Então, é mais um ator para apoiar esse desenvolvimento e pensar nessas iniciativas.
3: Com experiências anteriores e resultados positivos já consolidados em outras regiões do estado, a expectativa é impulsionar a realidade local por meio da cooperação. Os agentes buscam valorizar o território, resgatar a cultura regional e ampliar as peculiaridades existentes. Serão 3 fases do projeto. Primeira, diagnóstico e escuta. Segunda, seminários e preparação. E a terceira, implementação e governança. Do jornalismo, Leonardo Silveira.
2: Muito bem, Leonardo. Agora são 12 horas e 31 minutos. Meio-dia e 31, o tempo é... Daria para arriscar dizer que é bom? Não, mas eu não vou arriscar, não. Deixa como está. É encoberto, é encoberto, a previsão é que o tempo permaneça assim hoje, amanhã sim, amanhã, tempo bom. 10 graus a temperatura, o comercial chegando.
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2: 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Convite para a missa de primeiro mês de falecimento de Silvio Ângelo Moreto. A saudade é imensa, tudo o que deixasse está gravado em nossos corações e também sabemos que está sempre presente em nossas vidas, nos protegendo e guiando nossos caminhos. Sempre te amaremos. Os familiares convidam para a missa de primeiro mês de falecimento do sempre amado Silvio Ângelo Moreto, que será celebrada hoje na Catedral Nossa Senhora da Oliveira, às 19 horas. A família de Silvio Ângelo Moreto antecipa agradecimentos. Noticiamos convite para a missa primeiro mês de falecimento de Silvio Ângelo Moreto.
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2: Obrigado, Arthur. Agora são 12 horas e 36 minutos. Um grande abraço para Rosvaldo Grazetinho. Trabalhou muito tempo junto com a gente. Grande homem, grande profissional. Conhece? Então tá. Um grande abraço para você. também tem os colegas, ele diz que está nos acompanhando. Ele também emitiu aquela opinião que eu também tenho sobre esse desenrola aí do Brasil. Mas vamos ficar quieto, viu? Deixa quieto que a gente ganha dinheiro com isso. Deixa quieto. A cidade de Esmeralda parou neste domingo para dar o último adeus a Jean Darlan Kramer de Almeida, 29 anos, e Roger da Silveira, 34, vítimas fatais do acidente ocorrido na RS-456, na localidade de Porteiro do Pinhal e Pinhal da Serra. A cerimônia de despedida reuniram centenas de pessoas no Centro de Eventos 27 de Novembro, no Centro de Esmeralda, onde amigos, familiares, autoridades e toda a comunidade se reuniram para prestar homenagem aos jovens, muitos conhecidos e queridos de toda aquela região. Desde o início da manhã, filas se formaram para a despedida dos corpos. A emoção e quanto ao sentimento, em geral, Jean e Roger tinham uma trajetória de participação ativa na vida daquela cidade, especialmente no esporte, em ações comunitárias. Jean, inclusive, presidiu por anos o Conselho Municipal de Desporto, CMD de lá, sendo um dos principais responsáveis pela organização e também campeonatos e eventos que movimentaram e valorizaram o esporte local. Outras pessoas também nesse episódio ficaram feridas. Há ainda um que está, pelo menos um que a gente sabe, está internado, se recuperando dos ferimentos. Agora são 12 horas e 38 minutos. Uma equipe multidisciplinar composta pela servidora da Delegacia de Proteção a Grupos Vulneráveis, Maria Helena Benetton, psicóloga Tavani Zócoli, pedagogo Júnior Benetton, estiveram na Escola de Campo Irmão Eugênio Ranchinho Interior do município de Monte Alegre dos Campos. Na pauta, o comprometimento, disciplina e respeito para com colegas, professores e comunidade escolar em geral, a fronteira entre determinadas condutas e atos infracionais. O foco principal: abuso infanto-juvenil, sinais, revelações, acolhimento e também providências. A DPGV, acompanhada da equipe externa multidisciplinar, realizou, desde 2025, o encontro no gênero. Já atingiu público superior 3 mil pessoas de comunidades escolares nos municípios da região. Parabéns à iniciativa. Após 55 dias de internação e uma corajosa luta pela vida, faleceu na madrugada de ontem Altamir Hoffman de Souza, carinhosamente conhecido por todos como Miro da Cacique, aos 64 anos de idade. Ele estava internado no Hospital São Paulo, em Lagoa Vermelha, desde que sofreu um acidente vascular cerebral, ou AVC, ou derrame, como quiserem, dia 22 de março desse ano. Referência na comunicação e na preservação da cultura gaúcha, Miro era uma das vozes mais queridas e reconhecidas na região, atuando há 38 anos na Rádio Cacique, nossa co-irmã, onde se tornaria uma verdadeira instituição. Era ele quem abria a programação às 5 da manhã e a encerrava no período da tarde, às 17 às 19 horas, sempre com simpatia, simplicidade, aquele jeito único de contar histórias e difundir a sua tradição. É, a gente vai uns antes, outros depois, mas todo mundo vai. O motorista de um caminhão identificado como Rafael Batista de Oliveira morreu após colidir contra o paredão na RS-122 em Flores da Cunha na madrugada de sábado. Ele dirigia no sentido Flores da Cunha, cidade ali de Antônio Prado. O acidente foi atendido por bombeiros e pela concessionária Caminhos da Serra Gaúcha, quilômetro 107, próximo à ponte sobre o Rio das Antas, por volta da 1h25 da madrugada. Segundo o Serviço Civil Auxiliar de Bombeiros de Antônio Prado, o impacto fez com que Oliveira ficasse preso às ferragens do caminhão. Ele, que era natural do Paraná, morreu no local e a sua identidade só foi revelada mais tarde. O caminhão que ele dirigia estava carregado com componentes de suspensão automotiva e a carga ficou espalhada pela rodovia. O trecho foi sinalizado inicialmente em pare e siga pela ACSG. As circunstâncias do acidente estão sendo investigadas pela Polícia Judiciária. Temos o comercial? Atrasamos? Na 38? Mas vamos lá então. É com você.
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2: Obrigado, Rei Arthur. Agora são 12 horas e 40. Agora, exatamente, pulou agora. 45. O que o presidente está falando ali? Linhas de luz do acelerador Sirius. Ah, tá, deixa ele falar, deixa ele prosseguir. A Organização Mundial da Saúde declarou emergência de saúde pública, preocupação internacional pelo surto de ebola causado por um vírus raro no Congo e também na Uganda. No total, são mais de 300 casos suspeitos e pelo menos 88 pessoas já morreram. A OMS afirmou que o surto não atende os critérios de uma emergência pandêmica como a Covid-19 e aconselhou contra fechamento de fronteiras internacionais. Autoridades de saúde dizem que o surto atual é causado pelo vírus Bandblank, uma variante do ebola para a qual não há vacinas aprovadas até o presente momento. Embora mais de 20 surtos de ebola tenham ocorrido no Congo e também na Uganda, esta é apenas a terceira vez que esse vírus é detectado. Esse vírus foi detectado pela primeira vez no distrito de Bandibul, na Uganda, durante um surto em 2007-2008, que infectou 149 pessoas e matou 37. A segunda ocorrência foi em 2012, em um surto em Isiro, no Congo, no qual foram registrados

0: fatal. Notícia não é boa, não. Agora são 12 horas e 47 minutos. No último sábado, a Universidade de Caxias do Sul realizou mais uma aula gratuita para os estudantes que farão o Exame Nacional do Ensino, o Ensino Médio, Enem. Na verdade, será no dia 30. Perdão por eu ter divulgado a data errada. No último sábado de maio, dia 30, a Universidade de Caxias do Sul realizará mais uma aula preparatória gratuita para o Enem, um dos principais meios de acesso ao ensino superior. A disciplina abordada será química e os alunos também receberão dicas para as provas e estratégias de estudo. As inscrições podem ser feitas através do link e também as vagas são limitadas, então aproveite. A vitivinicultura da Serra Gaúcha vive um momento de transformação que pode redefinir o futuro do setor. Em meio aos desafios impostos pelas mudanças climáticas, pela necessidade de maior competitividade e pela busca por identidade própria para os vinhos brasileiros, produtores e pesquisadores têm voltado a atenção para os clones de videiras. O tema ganhou mais com o avanço dos projetos Siliclone, desenvolvido na Embrapa, Uva e Vinho, em parceria com Instituto de Gestão, Planejamento e Desenvolvimento da Vitivinicultura do Estado Gaúcho, que busca selecionar e também validar clones adaptados a condições ambientais nessa região. A proposta é oferecer aos vitivinicultores alternativas mais adequadas ao solo e ao clima da região, diminuindo a dependência de materiais genéticos importados da Europa. Em assim sendo, se pensa em clonagem de outra variedade de uva. Essa é a grande vantagem desse trabalho. Selecionador, clone aqui, mais adaptado às nossas condições, obter uma muda livre de vírus com sanidade superior, a qual os produtores terão acesso via viveiristas, sem necessidade de comprar material importado, contra Adelino Carnim, chefe-geral da Embrapa Uva e Vinho. Estou olhando ali na internet, é uma uva muito bonita. Se der certo aqui e for boa para nós degustar, o bebeu vinho fabricado com esta uva, boa. E o comercial está chegando pelo que eu vejo daqui. Aquele sinal já é tradicional. Vai lá que é com você, Arthur.
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3: Obrigado, Arthur. Agora são 12 horas e 53 minutos. Um deslizamento de terra em um residencial do bairro Vila Nova, em Novo Hamburgo, obrigou a remoção de 22 pessoas do local neste domingo. Em nota, a Defesa Civil do município informou que uma análise preliminar identificou indícios de que a situação possa ter sido agravada em razão de intervenções e escavações possivelmente realizadas pelo condomínio vizinho, atualmente está em obras. O líder do governo da Assembleia Gaúcha, deputado Frederico Antunes, do PSD, irá conversar na semana com integrantes da CPI dos pedágios. A intenção é marcar uma data para comparecimento do governador Eduardo Leite nessa comissão. O grupo tem dois opositores em cargos estratégicos, Paparico Bac, do PL, na presidência, e o líder da bancada do PT, Miguel Rosseto, na relatoria. O presidente dos Estados Unidos, Donald Trump, voltou a ameaçar aniquilar o Irã, ameaça feita ontem, 2 meses e meio após o início da ofensiva contra Teherã, enquanto que o drone caiu perto de uma instalação nuclear dos Emirados Árabes Unidos. Depois de mais de um mês de trégua, a perspectiva de uma solução para o conflito, que começou em 28 de fevereiro, continua bastante distante. O município de São Borges será a sede da 39ª Feira Nacional de Ovinos a Fenovinho 2027. A escolha ocorreu ainda neste sábado, durante a edição deste ano, realizada em paralelo à Fena Sul Expo Leite, no Parque de Exposições Assis Brasil. Mesmo depois da derrota histórica do Senado Federal ao presidente da República, do PT, disse, aliados, o presidente, que vai reenviar à casa a indicação de Jorge Messias para o Supremo Tribunal Federal antes das eleições. O ministro da Advocacia Geral da União ainda adota cautela sobre essa possibilidade. Recentemente, a juíza da primeira vara criminal da comarca de Vacaria esteve na Itália, onde participou de curso sobre crime organizado. A reportagem da Rádio Esmeralda conversou com a magistrada, a doutora Tatiana Lewandowski, que tem mais detalhes acerca dessa sua visita à Itália.
4: Sim, eu estive na Itália fazendo um curso de crime organizado lá, na Embaixada do Brasil na Itália. Eles deram muitos conhecimentos novos, a questão das máfias, das organizações criminosas do Brasil, que atuam em conjunto com organizações criminosas de outros países, falaram questões de logística, questão histórica e também a diferença desse sistema, como funciona, inclusive, o sistema legal na Itália. Coisas que o sistema acabou copiando do sistema de lá. Falaram também da questão daquela questão histórica do juiz Falcone, o juiz que foi assassinado lá na década de 90, o que aconteceu depois, toda a questão legal da Itália, como é que hoje eles combatem o crime organizado, toda uma evolução que muitas coisas, por exemplo, na nova lei antifacção, que também foi tratada lá, se utilizou o sistema da Itália como molde da nova lei daqui.
3: Que na Itália que foi criada a máfia, né, doutora?
4: Não foi criada a máfia, digamos que ela ficou famosa na Itália, historicamente, mas ela não é uma criação italiana, a gente conhece ela a partir de lá.
3: O crime organizado de lá da Itália é diferente do nosso crime aqui, ou há alguma diferença ou não pode ser traçado paralelo nesse sentido?
4: tem diferença na questão histórica de como surgiu, digamos assim, como surgiram as organizações criminosas no Brasil, o contexto. Existe um contexto bem diferente histórico lá do histórico daqui. Isso foi explorado também. E como é que isso acaba trazendo características até de como a lei combate esses sistemas.
5: Valeu a pena.
4: Valeu muito a pena. Uma coisa diferente, uma coisa que a gente não encontra em livros. Foi muito bom.
3: Obrigado, doutora Tatiana. Agora são 12 horas e 57 minutos. Jornal do Meio-Dia. 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A Lovato Prêmio Service, juntamente com familiares, participa do falecimento de Maria do Carmo Lisboa Alves, tia Carmen, com 90 anos de idade. Esposo, Arthur Alves, em memória. Filhos, Walter, Antônio Carlos, em memória. Antônio Lauro, em memória, João Roberto, em memória, Ida, em memória, Olinda, em memória, Valmor, em memória, e Valmir, em memória. Netas, Adelaine, Cristiane, Mayra, Franciele e Daniele. Bisnetos, Tiago, Vitor, Gabriel, Theo, Nicolas, Benício e Ana Laura. Tataraneta, Lorena Isadora, amigos e demais familiares anotaram o falecimento de seu ente querido. Convido amigos e pessoas do seu convívio para participarem das homenagens que são prestadas na funerária Lovato, sala 4, sendo que as cerimônias religiosas de despedida e último adeus terão início às 16h30 de hoje. Em seguida, o féretro seguirá em cortejo para sepultamento no cemitério São Francisco, em Vacaria. Funerário Lovato, a vida é um lugar de memórias, participou do falecimento de Maria do Carmo Lisboa Alves, tia Carmen, tinha 90 anos. Convite para missa de quarto ano de falecimento de Maurício da Silva Rosa. Aprendemos muito contigo até teu último minuto de vida. Lutaste incansavelmente, pois tua luta tinha que ser vencida, porém não conseguistes. Nós te amaremos por toda a eternidade. Mãe, Margarete Sutil da Silva, irmão Elton, cunhada Adriane, sobrinhas Heloísa e Eloá, tios, tias, primos, primas, demais familiares, convido para a missa de quarto ano de falecimento do sempre amado Maurício da Silva Rosa. Será celebrada nessa terça, dia 19, às 16 horas, na Catedral Nossa Senhora da Oliveira. Família de Maurício da Silva Rosa antecipa agradecimentos. Noticiamos convite missa, quarto ano de falecimento de Maurício da Silva Rosa. Uma hora, fiquem com o Clube da Alegria todos uma. Boa tarde.
6: Boa tarde.
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Ok! Alô, segundo gente! Vamos nessa com alegria até 4 horas da tarde. 1 e 6, 1 e 6, os atuais.

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5: Aries. Comece a sua semana com muita força e disposição, ariano. Você vai sentir bastante motivado e cheio de energia para enfrentar todas as tarefas e obrigações do dia. Use a segunda-feira para colocar em prática todos os planos que têm sido adiados. Cor do dia é o lilás, número de sorte 34.
6: Touro.
5: O foco da sua segunda-feira deverá estar no trabalho, taurino. O dia favorece todas as situações que envolvam a sua vida profissional e poderão, inclusive, trazer novas oportunidades. Hoje é um dia para que os seus esforços sejam reconhecidos. Cor do dia azul escuro, número de sorte 32.
6: Gêmeos.
5: O céu de hoje pede cuidado com atitudes potencialmente egoístas, geminiano. É preciso considerar como as suas atitudes e escolhas vão afetar as outras pessoas. O lema é agir de maneira a beneficiar a todos. Cor do dia amarelo, número de sorte 24.
6: Câncer.
5: Nem tudo será o que parece nesta segunda-feira, canceriano. E você vai precisar de atenção para identificar as ilusões que cruzarão o seu caminho. Seja realista e ouça o que as pessoas ao seu redor têm a dizer. Tome cuidado para não acabar se enganando. Cor do dia azul escuro, número de sorte 15.
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9: Alô, boa tarde, Milton Ribeiro. Alô, boa tarde. Gostaria de ouvir a música Mil Anos, se for atendida, obrigado. Tá aí pra você, alô, boa tarde.
10: Boa tarde, meu amigo garotinho, tudo certo? Manda um abraço aí pra gurizada da marcenaria aí, do Carlos. E manda a música aí, nova do Navisson. Segundou, né, naquela vontade.

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3: Alô, Gerson, aquele abraço, meu amigo. 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
4: Boa tarde, toca Flávio Dalcin, Banda Ouro, Pintor. Abraço, Vaguinho, muito capô, Zé, os guri.

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1: Olá, Dmitry Ribeiro, tudo bem, Aneca? Gostaria de ouvir a música Alemão do Forró, pode ser? Se for atendido, agradeço. Muito obrigado e um abração para vocês todos daí da rádio.

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1: Eu ofereci a música pro Teixeirinho da Zip, da banda Ativa, Lado Bom do Pecado.

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1: E juntinho, chegando nesta tarde, alô você, já tá começando o trabalho, aquele abraço, alô Mussa, alô Thiago, alô Beto, aquele abraço, obrigado aí pela audiência.

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5: E você também se ligando com a gente. 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Aí pra você, meu amigo pintor Gabriel Expresso.

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5: Leão. Hoje é um dia em que os seus esforços serão recompensados de alguma maneira, leonino. As pessoas à sua volta vão perceber os seus esforços e você poderá colher bons frutos por tudo aquilo que tem plantado nos últimos tempos. Cor do dia é o verde, número de sorte 54.
6: Virgem.
5: Tudo será bastante intenso nesta segunda-feira, virginiano. Então esteja preparado para experimentar algumas emoções de maneira exagerada. Lembre-se disso ao longo do dia e procure manter o equilíbrio dos sentimentos. Cor do dia é o rosa, número de sorte 39.
6: Libra.
5: Não deixe que pequenas situações negativas façam você começar a semana de mau humor, libriano. A lição da segunda-feira será manter um estado de espírito positivo e agir de maneira otimista. Não deixe que os problemas ganhem um tamanho maior do que eles realmente têm. Cor do dia é o roxo, número de sorte 23.
6: Escorpião.
5: Se você tem deixado de lado seus próprios planos em nome de outras pessoas, escorpião, saiba que agora é o momento para resgatá-los e quebrar esse ciclo ruim. Os astros pedem que você se valorize mais ao longo da semana. Cor do dia é o vermelho, número de sorte 58.
6: Sagitário.
5: Algumas situações mal resolvidas do passado poderão ressurgir para que você tenha a oportunidade de concluir o que ficou inacabado, Sagitário. Aproveite essa chance e encerre qualquer ciclo que tenha ficado em aberto. Cor do dia azul claro, número de sorte 37.
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8: Oi, alô, alô pessoal aí do Elevada Lanches, né? Alô, alô Álvaro, também Joselmo, também Paulinho, aquele abraço, obrigado aí pela audiência, pessoal, tá ligadinho com a gente aí, né? Alô Álvaro, tá aí assino com X já chegando também pra você, né? Também meu amigo Keno, grande caminhoneiro, nosso amigo Keno, aí Voo do Condor, tá pra você que tá ligadinho com a gente. E já já vou falar, né? Aí do, vou falar da Do Verde e Branco Clube União da Glória, dia 23, né? Aí pra você, Éder e Maurício e também mais a banda UDG, né, gente? É pra você curtir mais uma festa aí no Clube União da Glória, ingressos R$ 30, uma noite aí, né, inesquecível pra você!

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1: Ok, mandando ver. Alô, Álvaro, obrigado aí, né? Lembrando que o X da Elevada agora servindo almoço todos os dias aí, né? Pra você, a cargo aí do Álvaro. Abraço!

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11: Ok, não para não. Quero mandar um abraço. Alô, Isabela, lá de Bom Jesus, mandando aquele super alôzaço aí pra mamãe, que tá de aniversário hoje, né? Já já tá com a música aí no ar, né? Quero mandar aquele alôzaço aí, pessoal, lá de São Marcos. É São Marcos, né? O pessoal tá ligando com a gente, mandando ver. Alô, Victor, tá de aniversário hoje. Parabéns aí de toda a família. Alô, alô, boa tarde.
12: Boa tarde, garotinho. Toca a música aí com Zezé de Camargo e Luciano, Saudade dos Beatles. E quero oferecer pro meu amigo Kikão, lá do bairro municipal, famoso cabeleireiro. E Cassiano, Cabeça Lata, Ângelo, Suzinho, Gustavo, Maico, Neguinho. E pra vocês aí da rádio, tá? Obrigado, meu amigo. Um abraço.

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1: Boa tarde, Milton. Toca pra nós aí, minha estrela perdida. João Paulo Daniel. Só pra curtir aí. Obrigado por ter atendido. Aquele abraço.

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1: Daiana, tio, boa tarde. Mais uma vez, aí, o Rodião ligado aí na 96.5 aí. Programa top de todas as tardes aí. Tava meio desonline, mas agora temos online aí. E hoje aí, pedi aí ao lado de Deus aí, que o nosso amigo Zé aí da Draga nos deixou aí, né? Foi morar com Deus aí. E hoje larga pra nós ao lado de Deus aí. E se for possível, ele gostava muito da foto 3x4 aí. Tu largar ela também pra nós aí. E mandar um forte abraço aí pra toda a galera dos Espalhador Foscarini aí. Nosso amigo aí, galera da oficina aí, né? Nosso amigo João aí, o Pixirico, o Jackson aí. Né? E toda a galera do Trator Peça, o Giovanni aí, o Cristiano aí, o Giovanni aí. E meu amigo aí, o Everaldo Padilha, meu compadre velho aí, nosso amigo Cara Suja aí. E a Pretinha aí, suas colegas aí. Um forte abraço aí pro nosso amigo Leandro.

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1: Ok, valendo pra você também, Dente Sim, juntinho com a gente, Lumos, a sua loja aí de materiais elétricos, né? 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Alô, você também, já nos Pomares, ligados com a gente aí, aquele super abraço, obrigado aí pela audiência. É mais uma aí chegando no seu programa. Alô, alô, boa tarde.
2: Boa tarde, Mundo Ribeiro. Tudo certo? Aqui é o Amarildo de Mundo Capões. Toca um destaque nacional pra nós aí. Estamos aqui no serviço, beleza?
3: Sozinha, mais uma do DNA, vai!

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1: Boa tarde, muito Ribeiro. É a Fátima. Gostaria de pedir a música Fofoqueira. Ofereço minha esposa Horácio Vargas para minha mãe Maria Wanda, Denise Mirardes, meu padrasto Edson. Se for atendido, muito obrigado.

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1: Boa tarde, garotinho. Toca Ricky Rene, cara metade, amigo velho. Toca pro pessoal aí do Mazeiro, hein? O Valdinei, Toquinho, Cassiano, o Ângelo e o Maricão. São todos os meia cunhé do Mazeiro, hein? Mas trabalhador era eu, hein? Meu amigo João Dobar, Teta, Raul. E o Aloysio Hamilton Cigueira. Um abraço!

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5: Ok, alô, alô você, né? 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Atendendo você também, já se ligando com a gente, alô Jussara, obrigado pela audiência, ela que está ligadinha com a gente, muito obrigado aí, né, Jussara? Está ligada pedindo também a sua aqui na programação. É, música aí dos atuais, atuais aí, também tem Banda Versus, tem Carlos Alexandre, é, chegando a hora para você aqui na Mais Popular.

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5: Capricórnio.
6: Se palavras difíceis cruzarem seu caminho no ambiente de trabalho nesta segunda-feira, Capricórnio, use-as para crescer e pensar em como você pode se superar. Não deixe que elas magoem você e evite encarar as críticas de modo pessoal. Cor do dia é o marrom, número de sorte 18.
5: Aquário.
6: Tome cuidado para que você não acabe se engasgando com as palavras que não foram ditas, aquariano. Use esse dia para colocar para fora e expressar tudo que você tem guardado para si. Cor do dia é o branco, número de sorte 9.
5: Peixes.
6: Hoje é um dia para trabalhar em equipe e não tentar resolver tudo por conta própria, pisciano. Use a segunda-feira para estabelecer novas parcerias, dividir as tarefas e evite tentar controlar todas as obrigações. Cor do dia é o laranja, número de sorte 32.
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8: Ô, Tony, aquele abraço toda a família, né? Olha, Éder e Maurício e também a banda, o DG, né, que estará aí fazendo aquela festa no Clube União da Glória. Uma noite aí inesquecível. Tá pra você dia 23, ingressos R$30 antecipados. Fala com a Suzana aí, né? No Pix aí pode mandar 991-149270 com a Suzana, ou se não, com a diretoria do Clube União da Glória o dia todo aí com Éder e Maurício também. Você vai estar, né, aí com os ingressos na mão, tá bom? Lembrando pra você que a diretoria estará no sábado ali atendendo no clube, tá bom? Pra você comprar seu ingresso um pouco mais barato e fazer a festa com Éder e Maurício, mais banda, o DG, vai ser um sucesso total, né? O dia 23, ali no Clube União da Glória. Alô, alô, alô, boa tarde. Ó, pra curtir, claro que é curtir o programa. Boa tarde, Milton Ribeiro. Aqui é a Carol, tá curtindo a programação. Aí, convite de casamento pra curtir. Estamos aí na minha colega, com a minha colega trabalhando e curtindo a programação, né? Um abraço aí pra vocês, bom trabalho, boa tarde aí. E a gente vai também atendendo você. Boa tarde.
9: Boa tarde, garotinho. É o Marcelinho, garotinho. Queria pedir uma música, hein? Se for possível, Luz do Luar, qualquer uma aí que tu puder tocar pra nós aí. Eu queria oferecer pro meu irmão e meu amigo Chuteirinha das motos. Um abraço pra ele e um abraço pra ti, garotinho. Fica com Deus.

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1: Boa tarde, garotinho. É o Boca de Caixa aí, meu amigo. Manda uma música aí da 50 anos da terceira dimensão aí pra nós aí, pro Marcelo aí das obras, pra todos que estão na escuta aí, e pra galera da Foscarini também.

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6: Treze e trinta e oito, ligados com a gente aqui na Mais Popular, alô Vêneto, alô pessoal do Lindóia, também estão ligadinhos com a gente, Gaspareto, obrigado pra você, Emília, pra você, Fernando, aí pessoal bacana do Pradense, obrigado por aí, né, claro, sempre ligadinhos aqui na Mais Popular, 96.5, é Esmeralda de Vacaria, é modão de cabeceira, Verdão.

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1: Olha aí, tá na hora de pegar o boné, gente. Já já tem showzaço da tarde com o Samir e a Giza. A gente deixa um abraço, volta amanhã. Obrigado, Arthur, né? Amanhã, terça-feira, aquele super abração. Você continua na melhor estação, 96.5. Alô!
2: Ô, oh, boa tarde, garotinho. Viu? Faz favor, Neizinho Pokémon. Botar a música do Brilha Som, alguém? Tá valendo? Um abraço, meu amigo, pra você e o pessoal da rádio.

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4:05, horário oficial de Brasília, o nosso show da tarde, aqui na Rádio Esmeralda, mais popular. Vamos juntos até às 6 horas da tarde, melhor da música gaúcha. Essa tarde aí de inverno, né? Parece, né, José? Tá tudo fechado aí, aquele frio, né? 10 graus a temperatura, meu filho, a luz do dia. Fazia tempo que ele não sentia isso aí, né? É, tá chegando o seu inverno aí, né? Abraço aí pra toda a rapaziada ligada com a gente. Abraço lá pro Miltinho, foi pro descanso merecido e remunerado. A produção executiva da minha rainha Giza Vitinice, que é a dama do rádio. Hoje uma tarde maravilhosa, aí do dia 18 do mês de maio. Hoje é segunda-feira, viu, gente? Começando mais uma semana na luta aí, né? É dia da boa vontade, é dia internacional dos museus, é dia nacional da luta antimanicomial. Também dia do vidreiro, tá? E dia de show da tarde até às 6 horas da tarde. O melhor da música gaúcha pra você, que se liga aqui na Rádio Esmeralda. 4:06. Horário oficial de Brasília. Você tem as plataformas da comunicação pra seguir aqui na Rádio Esmeralda, a mais popular. 3231-7828. 984-18-6298-991-59-6663. Os números da comunicação. É o nosso show da tarde aqui na Rádio Esmeralda 96.5. É, mais uma semana vai se abrindo, né, gente? E vamos chegando aqui com Joca Martins, em nome das melhores empresas e marcas da Vacaria e região. 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Aí também o meu amigo Marcão, né? Alô, Marcão! 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É o nosso show da tarde na mais popular.

4:11, é o nosso show da tarde aqui na Rádio Esmeralda Mais Popular. Vamos juntos até às 6, chegando com a previsão do tempo aí pra você. E se liga aqui no nosso show da tarde. Hoje, dia 18 do mês de maio, segunda-feira, temperatura na Vacaria 10 graus, viu gente? O céu segue nublado, tá? A tarde de inverno, viu? Tarde e noite, temperatura agradável, mínima para hoje de 7 graus. Amanhã, dia 19, o dia será de sol. Temperatura máxima amanhã, gente, amanhã melhora, viu? 14 graus a máxima e 4 a mínima, né? Mas mesmo assim é frio, né, Gisele? 14 a máxima e mínima de 4, né? Então tem que aí se agasalhar, meu filho. 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É o nosso show da tarde. 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Abraço aí pro Nil, né? Tá ligado com a gente, o Nil. Meu amigo Manuel Romeu do Amaral. Abraço aí também pra gurizada aqui comparecendo no evento, viu? Um monte de gente, né? Tem uns que ainda não consegue ver o nome, não sabe quem é, né? Mas a gente vai aos poucos aí falando e divulgando, tá, gurizada? Abraço aí, obrigado pelo prestígio, né? Abraço lá pro Paulinho Pet, né, Gisa? Também tá ligado com a gente. Alô, Paulinho Pet. O Juliano Godinho lá do Banhadal também, um abraço aí pra você, doutor. Tudo de bueno, né? Obrigado pela companhia. E se a chegar aqui no nosso show da tarde, tá louco de especial, né? Com os amigos fica melhor ainda, né? Abraço lá pro meu amigo lá, o Paulo Pet, né? Tá sempre na nossa escuta. Alô, Miranda, tá faceiro com o time dele, né? Tá ganhando todas, né? O Grêmio vai... Tá passando tanto apuro o Grêmio, rapaz, que é capaz do nosso goleiro aí ir pra seleção brasileira, viu? Mas é de tanto apuro que ele salva o time aí do Grêmio, né? Meu Deus do céu. Tá feio o negócio ali pro Grêmio, hein, meu filho? 4 horas.

4:18 é o nosso show da tarde. 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É o nosso show da tarde aqui na Rádio Esmeralda, a mais popular. 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
9: Boa tarde, seu Samir Becker, tudo bom? É o Carlos aí. Queria te pedir uma música aí, secretário de obra, hein? De tocar pra nós e estamos indo. Estamos na rodagem, indo pra Sananduba aí. Traz uma caralho de farinha, hein? Beleza? Me mandar aí pra todos meus parentes aí da Imperial aí. Beleza? Um abraço aí pra vocês aí.

0: 4:33, é o nosso show da tarde.
1: Boa tarde, seus amigos.
0: E vamos juntos até às 6 horas da tarde, né? Na sua companhia. É o nosso show da tarde aqui na Rádio Esmeralda Mais Popular. Abraço aí pra você ligado com a gente, vamos juntos. 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Hoje, logo mais às 5 horas da tarde, mais ou menos a previsão, né? O Ancelotti vai fazer a escolha dos 26 nomes aí para a Copa do Mundo 2026, né? É, se der tempo, a gente divulga aqui na rádio, tá? Vem aqui no nosso show da tarde, tá bom, gente? É, ele vai aí convocar os 26 representantes do Brasil para a Copa. É o nosso show da tarde aqui na Rádio Esmeralda. E se não der tempo, né, Jesus? No show da tarde a gente com certeza vai divulgar no Paradão Sertanejo. Às vezes o pessoal tá na correria, não consegue ver, mas quando ligar o rádio vai ter essa informação aí para você, meu gato.
1: Tudo especial.
0: E também esse homem quebra, ele quer falar aqui, né? Esse gosta do programa. 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Meu amigo Manuel Romeu do Amaral tá ligado com a gente. Pediu a música aí do Parceiros, né? É, eu ia tocar aqui com Fogo Desse Chão, né? É Fogo de Chão, mas não, é com o Grupo Corjona, né? Abraço aí, Manuel! Beijo.

Tá, meu amigo, sabia? Bom, aqui é o Matheus, hein? Toca uma música pra nós, hein? Pra nós curtir aí. Castelhano, hein? Eu peço pra todo mundo aí que tá escutando aí.

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5: Boa tarde, Samir e Gisele. Eu queria a música Flor do Meu Jardim e queria oferecer para toda a minha família e para todos que estão escutando o programa. Se for atendido, muito

4h49, é o nosso show da tarde aqui na Rádio Esmeralda. O Luciano Macari tá na nossa companhia, né? Ô, Luciano Macari. Abraço aí pra você, doutor. O Atila lá de Bom Jesus também, abraço aí, o Atila. Meu amigo Paulo Júnior lá de Segunda Street de Bonja, tá sempre no bico do rádio aí também, né? Abraço aí pra você. Toda a rapaziada aí ligado com a gente, né? Obrigado pela companhia, pela audiência. É louco de especial. É o nosso show da tarde aqui na Rádio Esmeralda pra toda a Vacaria e toda a região. Essa tarde frio, né? 10 graus a temperatura, agora só tem que se agasalhar, né, meu querido? Porque o negócio vai esfriando, né, José? E a tendência sempre é piorar, né? Como diz a dona Gisa. Abraço aí pra você que tá ligado com a gente. 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É o nosso show da tarde aqui na Rádio Esmeralda, até às 6, vamos na tua companhia aí, né? Que tá louco de bom. 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Meu amigo aí, o Claudio Miro, aí desentocou, apareceu o homem velho, né? Ah, Claudio Miro, ele tinha escondido essa roupa do Colorado agora na final do Gauchão, né? Mas agora ele apareceu de novo, o homem velho, né? Ô, Claudio Miro, abraço aí pra você. Quem é vivo sempre aparece. Abraço aí pro meu amigo Atila, o Luciano Macari pediu aqui. Boa tarde, é meu Luciano Macari, se possível, roda a música Casamento Doralis. Manda alô para todos os colegas motoristas. Alô, Luciano Macari. Abraço aí para você e toda a rapaziada aí, os colegas motoristas, então, aí, tá? E o Miranda, né, pediu aí no Cabo do Socador com o Chacreiro.

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9: Quero dar meu boa tarde ao Samir Beck e a Giz Sputnik. É o Juliano Ribeiro aqui da Estância do Banhadal, Muitos Capões. Quero pedir uma música aí, Amanheceu Chovendo, com o Paulo de Moraes, para minha família aqui na Estância do Banhadal. Minha mulher Beck está começando a fazer um bom batido aqui, está com fogo velho no fogão campeiro ali. E eu agora que tô saindo para latar o gado e daqui a pouco latar os bichos e das coisas, daqui a pouco repontar um gurizinho que vem da escola, que vem de noite agora nesse tempo. Um abração aí, o programa do senhor Natemil.

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1: Cinco horas e doze minutos, né? É o nosso Show da Tarde aqui na Rádio Esmeralda, mais popular. Vamos até às 6 aí, né? Na sua companhia. Meu amigo Lucas Lima disse que lá em Salvador, Bahia, né? Ele tá lá, né? 27 graus a temperatura, né? Também tá aí triste com o Tricolor Gaúcho. Tá jogando nada, né? Só quem vai gostar do jeito que o Grêmio tá jogando é o Everton, né? O goleiro aí tá se consagrando, é capaz de ser chamado aí pra Copa do Mundo, será? Estamos aí na expectativa, né? A chance maior de convocação, né, gente? É que não seja o Everton, né? Mas, do jeito que o menino tá jogando aí, não dá pra duvidar, né? É o nosso Show da Tarde aqui na Rádio Esmeralda. Até às 6 horas. O Dorival Júnior tá voltando pro São Paulo aí, viu, gente? Dorival Júnior valoriza antecessores e pede apoio. Tá de volta aí pro São Paulo, vai ganhar seus milhões aí de novo, né? Trabalho merecido, né? Ele é bom, bom técnico esse Dorival Júnior, né? Abraço aí pro meu amigo Claudio Miro Vida e tá numa animação tremenda, né? Alô, Claudio! 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Tânia pediu aí Mãe Campeira com o Grupo Querência, né? Também meu amigo Átila de Bonja pedindo música. Boa tarde, Samir. Toca aí pra nós, serranos. Sou o serrano, sim, senhor. Estamos na audiência com frio e rangue acusco. Ah, em Bonja acho que é mais frio que aqui, né, ô, meu amigo Átila? Aqui já tá 10 graus também, o vento, velho, tá cortando. Hein? Abraço aí pra você. 5 e 15.

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1: Confira os projetos em pauta na sessão ordinária da Câmara de Vereadores desta segunda-feira. Projeto de Lei Executivo 86/2026, primeira discussão. Autoriza contratação por tempo determinado para atender necessidade temporária de excepcional interesse público. O presente projeto de lei visa autorizar o Poder Executivo a contratar por tempo determinado um motorista para atender necessidade temporária de excepcional interesse público no âmbito da Secretaria Municipal do Desenvolvimento Social. Projeto de Lei Legislativo 40/2026. Autoria, vereador Leandro Borges de Lima, PSDB, primeira discussão. Acrescenta o artigo 9A e altera o caput do artigo 11 da Lei Ordinária 5.437, de 24 de outubro de 2023, que institui normas para concessão e entrega de títulos, medalha, prêmio e troféu Candeeiro Farrapo. O projeto tem por objetivo instituir no âmbito do município de Vacaria a Medalha Glória Vacariense, honraria destinada a reconhecer e valorizar vacarianos e vacarianas que se destacam nacional e internacionalmente no esporte, nas artes, na música, cultura, ciência ou em qualquer área que eleve o nome de nossa cidade. Na ordem do dia, aprovação das atas 30 e 31/2026, mensagem modificativa 1/2026 ao projeto de lei executivo 67/2026, autoriza a suplementação no orçamento em execução. O presente projeto tem por objetivo a implantação da Perimetral Norte no município de Vacaria, uma obra de infraestrutura viária estratégica e estruturante, concebida para mitigar os impactos diretos e indiretos decorrentes da conclusão da BR-285, especialmente no trecho da Serra da Rocinha, que consolidará um novo e relevante corredor logístico entre o Rio Grande do Sul e o litoral de Santa Catarina. Projeto de Lei Legislativo 15/2026, autoria vereadora Silvana, especialmente no trecho da Serra da Rocinha, que consolidará um novo e relevante corredor logístico entre o Rio Grande do Sul e o litoral de Santa Catarina. Projeto de Lei Legislativo 15/2026, autoria vereadora Silvana Montanari. A Rua D do loteamento Turquesa 2 passa a denominar-se de Rua Luiz Carlos Souza Silveira. A sessão da Câmara de Vereadores inicia a partir das 17 horas e 30 minutos.
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2: Boa tarde, Gil. Boa tarde, Samir. É a Fátima. Gostaria de pedir a música com Zé Mendes, Churrasco, ofereço minha esposa Horácio Vargas, para minha mãe Maria Wanda, lá de Esmeralda, para vocês e da rádio, e para todos que estiverem ouvindo. Se for atendido, muito obrigado.

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Boa tarde, meu amigo Samir. Queria pedir uma música do Nego José Valdir para meu pai Adão, para meu filho Eduardo e para nosso amigo Lúcio, aqui na obra. Um abraço aí, quem manda é o Elcio. Um abração e boa semana para vocês.

0: Saberzão, toca Mano Lima da Taz. Qual é amigo velho aí? Pro meu amigo Luiz Amilto Figueira, meu amigo João Dobar, o Raul Velho Teta. Abraço, meu amigo Adão também.
1: Boa tarde, toca Porcadeia Lembranças, abraço, Vaguinho, música, foi?

5h49 é o nosso show da tarde. Última música, Lembranças Porca Veia, aí pro meu amigo Vaguinho, né? Abraço aí, pessoal, se ligou com a gente aqui no nosso show da tarde. Obrigado, Gisa, pelo trabalho maravilhoso. À noite tem mais, viu, gente? À noite estamos de volta com o nosso Paradão Sertanejo. Aí sim vamos também confirmar pra você aí a convocação do Ancelotti, né? Pelo jeito o show pirotécnico vai longe lá, né? Tem um monte de atração e coisa rata. Mas aí às 8 da noite a gente fala, com certeza.

Esta música, esse disco, é dedicada à vida que muito caro nos custou em 2020. 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
1: 17 horas e 59 minutos.
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4: A massa de ar frio que começou a avançar sobre o Rio Grande do Sul nas primeiras horas desta segunda-feira derrubou a temperatura. Previsão indica que o frio vai aumentar nas próximas noites com mais tempo aberto e a chegada de um reforço de ar polar. As próximas madrugadas devem ser bem geladas em todas as regiões do estado, principalmente entre amanhã, terça-feira, 19, e a sexta-feira, dia 22. São previstas mínimas entre 0 e 5 graus em grande parte do interior. Em várias cidades, especialmente em áreas de maior altitude, os termômetros devem marcar temperaturas negativas. O frio mais intenso deve atingir os Campos de Cima da Serra, também o Planalto Médio, Planalto Sul Catarinense, onde as mínimas podem cair de menos 2 até menos 4 graus. Marcas negativas também são esperadas na Campanha e na Serra do Sudeste, no sul do Rio Grande do Sul, Porto Alegre, região metropolitana, que também terão uma sequência de madrugadas frias durante esta semana. A Brigada Militar de Vacaria realizou na noite de sábado a prisão de uma mulher por porte ilegal de arma de fogo no bairro Monte Claro. A ação ocorreu após acionamento via Copom para averiguar uma possível ocorrência de desentendimento familiar. Durante a averiguação, uma testemunha informou à equipe policial que havia uma arma de fogo irregular no interior do veículo da família. Durante a ação, foi apreendido um revólver calibre 32, além de 4 munições intactas e 7 estojos do mesmo calibre. A mulher assumiu ser proprietária da arma e relatou não possuir registro. Diante dos fatos, foi dada a voz de prisão à envolvida, que foi encaminhada para atendimento médico e posteriormente apresentada na delegacia de polícia para o registro da ocorrência. Pelo menos 13 pessoas morreram em acidentes registrados nas estradas do Rio Grande do Sul entre o sábado e a manhã desta segunda-feira, dia 18. O mais grave acidente aconteceu em Pinhal da Serra, onde dois homens morreram após uma colisão frontal envolvendo dois carros na RS-456. De acordo com o Comando de Polícia Rodoviária da Brigada Militar, por volta das 12h30 de sábado, um Hyundai Veloster bateu de frente com um Jeep Renegade no quilômetro 11 da RS-456, na localidade de Porteira do Pinhal, em Pinhal da Serra. Duas pessoas que estavam no Veloster morreram. O condutor de 29 anos, Jean Darlan Kramer de Almeida, e um passageiro de 34 anos, Roger Silveira, a condutora da Renegade de 45 anos, e outros dois passageiros do Veloster, um homem de 19 e um de 20 anos, foram hospitalizados. Gabriel Zanqueta, que está em estado grave, teve que ser transferido para Caxias do Sul. O vereador Arthur Piardi teve ferimentos leves. A região noroeste contabilizou 4 mortes. A Serra teve ao menos 3 vítimas em 2 acidentes. Outras 3 foram registradas no norte. No sul foram 2 mortes. Ainda houve uma vítima na região metropolitana de Porto Alegre. O financiamento de veículos no Brasil registrou alta de 11,8% em abril, na comparação com o mesmo mês de 2025, ao somar 634.587 mil unidades entre novos e usados, incluindo automóveis leves, motocicletas e pesados que foram compradas com crédito. Segundo o levantamento, entre os automóveis leves, o crescimento foi de 13,3% na comparação anual. O destaque ficou com os modelos zero quilômetro, que tiveram alta de 21,9% nos financiamentos. Já os usados também cresceram e atingiram 10,9%. De acordo com o levantamento, o financiamento de motocicletas teve alta de 9,8% em abril, com os modelos novos puxando o resultado, com aumento de 12% nas vendas financiadas. As motos usadas avançaram 9,1%. No segmento de veículos pesados, o crescimento foi de 3,9%. O desempenho foi sustentado pelos modelos novos, que avançaram 10,9%. Já os usados recuaram 4,6%. O TRT-4, Tribunal Regional do Trabalho da 4ª Região, com sede em Porto Alegre, monitora tentativas de golpe envolvendo ações trabalhistas em andamento. Nessas situações, criminosos se aproveitam da boa-fé de partes e advogados, enviando comunicações falsas por e-mail, WhatsApp ou redes sociais. Muitas vezes são usados dados reais de processos para dar aparência de legitimidade. No caso mais recente, identificado pelo TRT-4, o golpista envia um e-mail solicitando pagamento de custas para a suposta digitalização de processos. O tribunal informa que não cobra nenhum valor por esse tipo de serviço. O TRT-4 orienta a população a não realizar pagamentos sem antes confirmar pessoalmente ou por telefone com o advogado ou advogada se a solicitação é verdadeira. Esse tipo de golpe, o golpe envolvendo ações trabalhistas, é semelhante ao golpe do advogado, que vários alertas vêm sendo feitas há alguns meses. Pelo menos, o Ministério da Fazenda elevou de 3,7% para 4,% a projeção de inflação para este ano, levando a estimativa oficial ao limite máximo da meta definida pelo Conselho Monetário Nacional, CMN. A revisão consta no boletim macrofiscal divulgado hoje pela Secretaria de Política Econômica e reflete os impactos da guerra no Oriente Médio sobre os preços internacionais do petróleo. A estimativa para o crescimento do produto interno bruto PIB foi mantida em 2,3% neste ano, em 2,6% para 2027. Documento traz previsões para a economia que orientam a elaboração do relatório bimestral de avaliação para a economia. Relatório bimestral de avaliação de receitas e despesas. Previsto para ser enviado ao Congresso na sexta-feira, dia 22, o relatório orienta a execução do orçamento federal com indicações de bloqueios, cortes para cumprir os limites de gastos e contingenciamentos, que são congelamento de recursos para cumprir a meta de superávit primário. Os cidadãos que podem receber a restituição do Imposto de Renda 2026 poderão consultar se estão contemplados no primeiro lote a partir das 9 horas de sexta-feira, já dia 22. A consulta pode ser realizada via o aplicativo Meu Imposto de Renda ou no site da Receita Federal. A Receita deve pagar aproximadamente 16 bilhões de reais em restituições do Imposto de Renda 2026 no primeiro lote, abrangendo cerca de 9 milhões de indivíduos que enviaram a declaração. Lembrando que o prazo para entregar a declaração do Imposto de Renda termina às 23 horas e 50 minutos do dia 29 de maio. O primeiro lote deve ser pago dia 29 de maio, o segundo 30 de junho, o terceiro 31 de julho, o quarto e definitivo lote 28 de agosto. O deputado estadual Guilherme Pazin, do PP, protocolou um projeto de lei para flexibilizar a comercialização de produtos industrializados e calóricos nas cantinas das escolas gaúchas. A proposta altera a legislação vigente desde 2018 para tornar facultativa a venda de itens como refrigerantes, frituras, doces e salgadinhos na rede pública e privada. Pelo texto, a liberação desses gêneros alimentícios ficará condicionada à implementação por parte dos empreendedores de campanhas internas de conscientização sobre os riscos do consumo em excesso. Pazin defende que a proibição atual fere a lei da liberdade econômica e gera prejuízo concorrencial frente aos estabelecimentos situados no entorno dos colégios. A matéria, contudo, mantém expressamente vetadas a comercialização de bebidas alcoólicas e a oferta de alimentos com componentes químicos comprovadamente nocivos à saúde dos estudantes. As cantinas em algumas escolas chegaram a fechar em função desta proibição, que acontece desde o ano de 2018 e que agora poderão voltar a funcionar se o projeto for aprovado na Assembleia Legislativa Gaúcha. Do jornalismo, Miro Santos. Notícias da Tarde volta amanhã aqui na Esmeralda. Na sequência, você fica com Marcos Cola Duarte e o Esmeralda nos Esportes, divulgando inclusive a lista dos jogadores selecionados por Carlo Ancelotti para ir à Copa pela Seleção Brasileira. A todos, uma boa tarde.
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6: Olá, bom final de tarde para você, amigo ouvinte, ligado aqui na Rádio Esmeralda de Vacaria. Estamos no ar com o nosso Esmeralda nos Esportes. Finalzinho de tarde dessa segunda-feira. Já já vamos ter o nosso bate-papo aqui com a gurizada, falar um pouquinho sobre o esporte profissional, tudo isso e mais para você. Também, né, mais informações do nosso esporte amador. 8 graus é a temperatura neste momento aqui na rua Manuel de Brito 405. Vamos ter uma temperatura mínima aí na casa dos 7, 6 graus aí na madrugada de hoje. 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Estamos no ar, juntamente com o Tidão, e vamos repercutir o quê, minha gente? Vamos repercutir Seleção Brasileira. Convocação aconteceu há pouco. E o Ancelotti disse, não sei se vai ser uma lista perfeita. Não vai ser uma lista perfeita, antes, lá quando ele chegou ainda, né? Mas uma lista com menos erros possíveis. E aí, salientou o quê? A partir desse momento, ele estaria convocando jogadores que ele acredita que vão dar condições totais de estarem eles brigando pelo título. Né? Algumas surpresas, talvez surpresas, né? Neymar foi chamado e vai estar disputando seu quarto Mundial na carreira depois de ser convocado pela primeira vez pelo técnico italiano. E sabe que são poucos jogadores que foram convocados 4 vezes para a Copa do Mundo. Se não, vejamos, lá em 1950, 54, 58, 62, Castilho, goleiro, foi convocado. E ele foi campeão em 58 e 62. Djalma Santos, em 54, 58, 62 e 66. Nilton Santos, 1950, 1954, 58 e 62. Pelé, 1958, 1962, 1966 e 1970. Emerson Leão, como jogador, foi convocado em 1970, 74, 78 e 86. Cafu foi convocado em 94, 98, 2002 e 2006. Ronaldo Nazário, convocado em 1994, 98, 2002 e 2006. Thiago Silva, 2010, 2014, 2018 e 2022. E desses que eu falei agora, que são 8 atletas, somente 8 têm 4 Copas no currículo aqui pelo Brasil, só 2 não foram ainda campeões com as seleções. Thiago Silva, que não foi convocado, então não tem mais esta oportunidade. E resta ao Neymar esta oportunidade, então, quem sabe se for campeão mundial com a seleção brasileira. Vamos lá para os convocados, você que não conferiu, não sabe ainda. Temos aí goleiros, o Alisson do Liverpool, óbvio que estaria ali. Ederson do Fenerbahçe é outro que a gente sabia que estava aí. Talvez uma surpresa para muitos, porque ele até então não tinha sido convocado também pelo Ancelotti. O Everton do Grêmio, merecidamente, vive um momento espetacular. Diga-se, nesse jogo já contra o Bahia, né? Não fosse o Everton, meu amigo. Defensores, Alexandro do Flamengo, Bremer da Juventus, Danilo do Flamengo, Douglas Santos do Zenit, Gabriel Magalhães do Arsenal, Ibanhas do Al-Ahly, Léo Pereira do Flamengo, Marquinhos do PSG, Wesley da Roma. Tivemos ainda meio-campistas, Bruno Guimarães do Newcastle, Casemiro do Manchester United, Danilo do Botafogo, Danilo Santos do Botafogo, o Fabinho do Al-Ittihad, Lucas Paquetá do Flamengo. Atacantes, Endrick do Lyon, Gabriel Martinelli do Arsenal, Igor Thiago do Brentford, Luiz Henrique do Zenit, Matheus Cunha do Manchester, Neymar do Santos, Rafinha do Barcelona, Rayan do Bournemouth e Vinícius Júnior do Real Madrid. Quatro jogadores do Flamengo e dos que atuam no futebol brasileiro, além do flamenguista, esse tem um santista, um gremista, um botafoguense, né, que estarão aí na seleção. E os demais é fora do país que atuam, minha gente. Então, tá aí a seleção, a gente vai comentar mais para vocês amanhã. Estevão tá fora porque machucou, senão era como, estaria aí jogando. Né? Estaria jogando, estaria sendo convocado, melhor dizendo, talvez no lugar do Rayan. Né? O momento do Everton tirou outros goleiros, né? Como Breno, Hugo Souza, tirou tudo esses aí daquela possibilidade. Né? E no mais, talvez seja isso mesmo que tinha que ir, será ou não? Claro que cada um tem uma opção, cada treinador tem uma opção, cada comissão técnica tem um modo de ver sua equipe, de formar, porque, vamos lá, nem todo mundo é ofensivo, nem todo mundo é defensivo, então tem esta condição aí também. Se nós formos analisar toda esta questão que foi colocada com respeito a jogadores, né, de ataque, o Brasil está levando 9 atacantes, minha gente. Dos 26, 9 são atacantes, ou seja, 15 entre meio de campo e defesa. Né? O setor que tem talvez menos é aí o meio de campo, com 5. E depois é muito ataque, não é uma seleção para ser defensivista, não. Gostou, minha gente, ou não? Era isso que tinha para o momento. Agora é só esperar as coisas acontecer, ver como vai se portar o Brasil, então. Tá? São novidades. Paquetá também é uma novidade, né? Talvez, né? Paquetá a gente pode dizer que é uma novidade, não me lembro, ele convocou acho que algum lá atrás, eu acho, não estou bem lembrado, mas é uma novidade aqui, tá certo, gente? Então a gente já tem essas novidades para você. Seleção brasileira que vai para a Copa do Mundo é essa, não tem o que fazer, não tem o que pensar diferente, tá bom? Então, é só esperar e ver, é só a gente estar aí trazendo todas essas, agora na frente, toda essa movimentação com respeito à seleção brasileira, que tem, vai dar muito o que falar. Pessoal, deixa eu destacar para você, Taça Cidade Futsal está começando hoje, primeira rodada no Grupo A. Hoje tem Ponte Preta versus Chapa Máxima, logo após Fúria Futsal e Lavier Moinho e Estofaria do Paulinho enfrentando o Nacional. É no DMD Grupo A hoje a partir das 19h30. A galera que vai lá comparecer também e vai estar sendo colocado aí para a disputa, né? De toda essa movimentação aí também dessa gurizada. Boa sorte para vocês. 18 com mais 22, eu vou ao intervalo comercial, depois eu volto já com mais informações.
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0: 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Um abraço aí pro Elias, pro Marcos, toda a turma lá. Mais uma vez, a gente vai falar agora nesse bloco sobre dupla Grenal, que esteve em campo no Campeonato Brasileiro. E também, com o senhor Juliano Branco, a gente vai falar de uma coisa aqui especificamente. Tá? E eu quero saber, parece que o Flamengo não quer pegar a primeira posição do Campeonato Brasileiro. Né? Ele está forcejando para isso, né? Como é que diria um tio, se esforcejando? Né? Mais uma vez, o Flamengo empatou, o Palmeiras também marcou passo, quer dizer, não tá fácil. Mas, agora, e ouvindo por parte de alguns cronistas da capital, principalmente identificados com o Internacional, dizendo o seguinte, né? O Inter tá muito próximo já de entrar na Libertadores, se foi o rebaixamento, pessoal.
1: Estão sonhando.
0: Tá 3 pontos de entrar numa classificação para Libertadores, mas há 3 pontos para cair no rebaixamento, senhores. Boa tarde, mais uma vez, para os senhores.
2: Boa tarde.
1: Boa tarde. Ô, Marquinho, tem alguém que trabalha com o Casimiro aqui que não quer falar?
0: Não.
1: Ah, é o Chiquitinha.
0: Ah, tá.
1: Eu tô achando que sim.
2: Casimiro.
3: Chega aí, senhor Juliano. Chega aí. Chega mais. Ah, tá de folga hoje?
1: É.
3: Então.
0: Fez bem sim.
1: Tá fazendo história.
3: Tá fazendo história? Quem tá fazendo história?
1: Casimiro?
3: Ah. tá fazendo bem sim, isso sim.
1: Ah,
3: né?
1: Isso aí sim.
3: Ah, tá fazendo bem sim.
0: Agora, sabe que é sempre assim, tem aqueles. Parece. E tem os youtubers que são caça-cliques mesmo, né?
1: Ah, sim.
0: Não tem como.
1: Nossa, né? Senhora.
0: O Farid é o mais exponencial.
1: Vocês
0: do Grêmio.
1: Vocês viram que ele colocou ali quando ele apresentava o jornal, sim, na televisão?
0: Aí, agora, mas no Vasco, esse final de semana, o que apareceu aí de caça-clique dos vascaínos é brincadeira, né? Ah, e um deles foi o próprio Casemiro, né? Não quis falar, né?
1: Eu não quis saber.
0: Foi bem sim, cara, mas vamos até o fim.
1: Melhor do que ganhar do Vasco é ganhar do Renato.
3: Ah, o sabor é bem diferente. Que ele tantas vezes maltratou o nosso Colorado nos clássicos grenais, né? Agora ele provou do próprio veneno.
1: Gostei, porque ele disse que ele queria que terminasse o jogo logo. Essa foi a melhor coisa. Foi a melhor declaração dele.
3: Admitiu, acho que ele, depois que deu aquela declaração, disse, puxa, que infelicidade.
1: Não dava pra voltar atrás.
0: Mas as declarações do Renato frente ao Vasco da Gama são as mesmas que quando ele estava aqui no Grêmio. Quando as suas vitórias,
1: sim,
0: eram
1: só,
0: mesmo
1: era
0: as suas
1: quando ele ganhava, ele era perfeito. Quando ele perdia, a culpa era dos outros.
0: Era dos outros.
3: Mas é sempre assim, né?
1: Mas que coisa. Não,
3: tá que nem o Diniz reclamando que. Chegaram aqui. Que o gramado perderam por causa do gramado sintético. Beleza. Por causa reclamou do sintético do Nilton Santos. E aí, como disseram, mas peraí. Os outros não são mais ou menos igual? E é de boa qualidade o Nilton Santos, né?
0: Tá, mas e
3: o gramado?
0: E ele nunca. Ele nunca teve nada de diferente em outros gramados, como diz você? É só ali porque ele foi dominado completamente?
3: Completamente, né? Tomou-lhe um tamancaço do.
0: Não.
3: Faísca, às vezes é faísca, às vezes é Botafogo. Já não sei mais o que
1: de vez em quando dá uma louca, né?
0: Exato.
3: Contra a Chapecoense foi faísca. É. Ontem foi Botafogo.
0: Foi Botafogo.
3: E o Arthur fez os três gols. Mas a realidade é que o Corinthians perdeu para incompetência mesmo. Claro que eu acho que tinha alguns desfalques e tal, mas na realidade não tem que estar reclamando de gramado sintético. Todos os clubes que perderem lá, então agora vão reclamar que foi culpa do gramado. Não, né?
0: Ah, tá, esse ganho na gramada
1: não tem culpa. Mas o gramado era pros dois, os dois estavam jogando no mesmo gramado.
3: Mas daí isso quer dizer que o Botafogo tá acostumado
0: a jogar
3: lá.
0: Tudo bem, eu entendo que sim, o dono da casa ele tá mais acostumado. Uhum. Mas tu não bota a
1: não
0: culpa
1: ali. Não pode ficar ali escolhendo também, né?
0: Tu não vai poder botar a culpa numa questão sobre essa. Então quer dizer que todos os jogos ao qual você não está em gramado sintético, você não pode perder, você tem que ganhar.
1: Sim, se você usa essa justificativa, é o correto.
0: Ganhar e perder do jogo, infelizmente. Se você está numa... Quem vai para altitude? A gente sabe que a altitude, ela na maioria das... Grande maioria das vezes, ela vai ser favorável ao time da casa que está acostumado. Mas não é proibido você ir lá e ganhar.
1: Sim. Não, tanto é que acontece, né?
0: Raramente, mas acontece. É. Né? Jogar bem e tal, tua qualidade técnica, você fazer um esquema de jogo para você superar esta situação, tem.
2: O Brasil, por exemplo, no último jogo da eliminatória, perdeu, né, Pacheco?
0: Sim.
2: Na altitude, né?
1: Sim.
2: Coisa linda de você ver, né, Mirão?
1: Eu tô gostando muito.
0: Não, mas enfim, deixa quieto. Senhores, eu fiz uma pergunta, o senhor estava ao telefone ali, que se mirou, quer dizer, Juliano.
2: Estava ao telefone, estava trabalhando, editando comerciais ali, resolvendo a parada.
1: Porque aqui a gente trabalhamos, né? Porque que nem os outros.
2: A gente trabalha aqui, né? Alguns aí não. É. A minha escala é 6x1.
1: Tem outras, é
2: 7x0.
1: Tem gente que é 5x2, 4x3.
2: 5x2.
1: A semana que vem, por exemplo, vai ser 4x3, parece que já fiquei sabendo aí de uma bucha pra mim.
2: Aliás, Pacheco, a minha escala sempre é 7x0. É.
1: Eu acho engraçado que eu não sou plantonista, mas eu tô sempre à disposição. Eu queria saber o que acontece.
3: É que o senhor é mil e uma utilidade.
2: Não,
3: né,
2: aqui então, na rádio é 6x1, mas a minha escala.
1: Às vezes é 7x0. Não, mas aqui às vezes também a nossa fica 7x0.
2: Agora tem uns aí que, né?
1: É, 5x3, 4x3.
2: 4x3, aí vai. Mirão, ó, fica tudo disfarçado.
1: É, não, mas é assim.
0: O que que o Flamengo tem contra a liderança do brasileiro?
2: Não, o Flamengo tá em busca da liderança do brasileiro, né?
1: Você não tem um jogo a menos ainda?
2: Tem um jogo a menos.
1: Ah, não, então não tá tudo perdido.
0: Mas aí ele poderia ter assumido já por duas oportunidades a condição de estar um pontinho da liderança ou até ter se vencido as duas, poderia ter assumido.
2: De todos esses resultados do Flamengo dos últimos jogos, o que mais a torcida sente é contra o Vasco, né? Tu tomar um gol 52, né? Ganhando de 2x0, né? O jogo de ontem ali era um jogo complicadíssimo contra o Atlético em Curitiba, sempre foi, né? Tanto que o Flamengo, na história do Campeonato Brasileiro, só venceu duas vezes lá. Na história toda do brasileiro, né? Tu vê como é um jogo complicado quando o Flamengo faz lá, né? Na grama de carpete ali, né? De tapete, é um pouco diferente, a bola rola um pouco mais, né? E pra mim foi um ótimo resultado ontem, nesse 1x1 aí. E, tendo em vista aí os desfalques que tinha, principalmente no meio de campo, né? No meio de campo... improvisado, não era nem reserva, era improvisado, né? Você não tem os titulares, e o reserva tá com cartão, um tá voltando de lesão de quase 30 dias parado, um foi improvisado, então tá ótimo. Nem vou reclamar aquele 1x1 ali. A hora que saiu o gol, pensei comigo, tomara que termine, não precisa nem de acréscimo.
1: Tava igual o Renato, tomara que termine.
2: Não, tava bom assim, 1x1 tá ótimo. Eu acho que com todas as circunstâncias ali, foi um baita de um resultado, sabe? E agora tem o Palmeiras sábado de noite, né?
0: Aí é um tira-teima.
2: É.
1: Aí vamos ver quem é quem, né?
2: É, eu acho que mesmo que dê empate ou que o Flamengo perca, o campeonato ainda vai estar aberto, né?
1: Sim.
2: O medo era se o Flamengo perdesse uns jogos atrás e o Palmeiras ganhasse, ia ficar uma distância muito grande.
1: Não alcançava, né? Mais, né?
2: Ah, eu acho que ia achar muito difícil alcançar, né? Eu acho que o Palmeiras vai ser taco a taco aí até o final do campeonato. Não tem.
0: Muito bem. E
3: é entre os dois, né? E é entre os dois.
2: O Fluminense tá ali meio de intruso ali, pode, mas eu acho certeza que não vai aguentar, né? E o Flamengo tem uma vantagem. Ele já tem dois jogos a menos que o Palmeiras, por enquanto, né?
0: Eu tenho só uma dúvida. Em que
2: dois posição? Jogos que eu digo na competição, no calendário.
0: Tá? É. Eu só tenho uma dúvida, tá? Para brigar pelo título é Flamengo e Palmeiras, não tenho o que dizer. A minha dúvida é em que posição vai terminar o Cruzeiro, só isso, tá? Os demais aí, gente, é para brigar lá pela quarta colocação, talvez. O Cruzeiro está numa ascendência danada. Tem um detalhe, ele vai encontrar alguns percalços na caminhada, que é normal, natural.
3: Jogou com quem esse fim de semana mesmo?
2: Palmeiras?
0: Com o Palmeiras.
3: Aí, 1x1. 1x1. 1x1. 1x1.
2: Mas, não vi o jogo.
0: É. Mas eu digo o seguinte, quer ver? Tem o detalhe que para mim é muito importante. O campeonato está nivelado por baixo. A gente falou agora, no início aqui desse
1: achatado.
0: Bloco.
1: Nossa, né? Mãe.
0: Que o Inter está no meio baixo. Assim, ó. Ou está 3 da Libertadores.
1: Ou 3 para baixo.
0: Ou 3 para cair.
2: É, está achatado, né? Como a gente fala. É.
0: Então, e os demais, o Cruzeiro, como ele é o time que recuperou o seu futebol, enfim, aí ele vai ser uma incógnita. Porque os
2: o
0: demais.
2: Cruzeiro, na verdade, o Cruzeiro é Copa. Quantos pontos tem o Cruzeiro? 20? E aí, Pacheco?
0: 23? Aqui, não.
2: É, o líder está com 35.
3: É acho que é 23 ou 24.
0: É 23, é 23.
2: Tá, o líder tem 21. 35.
0: É,
1: 23. O líder tem 35. Vocês querem saber quem? O Cruzeiro?
0: É.
1: 20.
0: 20?
1: É, 13º está atrás do Inter.
2: Atrás. É. É muita coisa.
0: Mas tem um jogo a menos, não tem?
1: Tem 16 jogos.
0: Tem, então tá normal. Tá
1: é, quem tem um jogo a menos é o Flamengo, Bahia, Botafogo.
0: E depois
1: e Vitória.
2: E Mirassol.
1: Mirassol e Chapecoense.
0: Chapecoense, é.
2: É, então...
3: Não muda muito pra isso aí.
1: Não, esses
0: pra,
1: dois aí...
0: Para o Mirassol muda.
1: É. Tá bom. Vai, iria 16, passaria o Remo. Ficaria em 18º, né?
0: Mas enfim, é esses fatores.
3: Agora, finalmente alguém disse hoje, não lembro qual foi o canal que estava assistindo, que o Corinthians está bem na Libertadores. Aí alguém diz, mas olha a baba que o Corinthians pegou. E é, aí vem para nós a realidade do Campeonato Brasileiro, que é duro.
1: Tá, mas é a mesma coisa que o Mirassol, né?
3: Exato, exatamente. Por mais que estejam quase que todos do mesmo barco, com exceção de Flamengo e Palmeiras, mas é mais duro, são jogos muito mais difíceis que esses times que o Corinthians jogou na Libertadores.
2: Ele enfrentou adversários ali.
3: Aí se explica, mas o Corinthians... vai ele jogar com esses mesmos times que ele vem jogando brasileiro numa Libertadores pra ver.
2: Que fosse até os últimos colocados ali, tá? Remo, Chapecoense.
3: Exato.
2: É bem mais difícil.
3: Claro que é.
0: Agora você
1: quanto
0: veja,
1: pior o time, mais
0: veja,
1: difícil.
0: Mas veja bem, isso acontece. O Corinthians na Libertadores, para os times da Sul-Americana, vide Grêmio, tá? E ainda vamos voltar um pouquinho mais. Os campeonatos estaduais, exceto o campeonato paulista e um pouco carioca, porque aí você tem os quatro ali, que tem uma briga um pouco
3: o
0: diferente.
3: Resto...
0: O resto, meus amigos, é muito por baixo. É. Você vai... mas eu
3: esquece.
0: Olha o Grêmio aqui.
1: Nivelado por Galchão. Baixo.
0: E,
1: tá, e daí?
0: E daí? O Inter, bah! Fiz uma baita campanha no Galchão, só não ganhei ali por detalhes. Mas e daí?
1: Mas detalhe não ganha.
0: É.
1: Tá igual a Dilma, não ganhei porque perdi.
0: É, mas não ganhei por detalhes, porque foi a melhor campanha.
1: Melhor campanha. Quantas melhor campanhas o Glória fez e não ganhou nada?
0: Não, mas o que eu quero falar, senhor Leonardo, que o senhor entender que a ilusão das pessoas é muito grande, exatamente, dos clubes.
1: Acho que ganhou um títulozinho ali,
0: na
1: tá
0: Libertadores, é o que nós estamos falando aqui. Mas e daí, quem é? Com quem você tá jogando? Eu quero ver.
1: Tem adversário que não é
0: fase,
1: não é parâmetro.
0: É vai ser?
1: É?
2: Se ele classificar em primeiro, ele vai pegar os segundos. Nessa próxima fase, os primeiros contra os segundos. Depois eles já montam bem certinho.
1: Mesma coisa que o Mirassol vai acontecer se ele ficar em primeiro, né?
0: É, isso.
2: Exatamente.
1: Ainda vai pegar uma, então, talvez assim, uma babinha aí.
2: Eu acho que dos brasileiros, quem pode cair em segundo colocado é o Fluminense. Aí você pode pegar um Fla-Flu, você pode pegar um Palmeiras e Fluminense. Entende? Que é um jogo mais complicado. Mesmo o Fluminense tendo começado a Libertadores ali patinando, eu acredito que ele vai classificar ainda. Ele tem dois jogos em casa.
3: Uhum.
2: A probabilidade é o Fluminense vencer os dois jogos.
1: Sim,
2: talvez,
1: casa, né?
2: Talvez ele possa não classificar por causa do saldo. Pode ser. Mas eu acredito que ele classifique. Aí já pensou em oitavas de final, um Fla-Flu?
0: Até porque vai ser assim, ó.
2: Você acha que é fácil? Tem favorito,
0: Miro?
2: Claro que não.
0: O primeiro não da geral da Libertadores vai pegar o pior segundo.
1: Pelo menos tem alguma vantagem, né?
0: Agora. E assim vai.
1: Ao contrário de outras competições.
2: Sim. Eu acho que
0: não.
2: Coloca nos potes ali.
0: Não é por sorteio. É o primeiro da geral contra o pior segundo.
1: Mas depois o melhor de toda a competição tem que ter alguma vantagem.
0: Tem essa vantagem. Depois, lá na segunda fase, aí é por pontuação. Quem é o primeiro, na pontuação geral, ele vai ter essa condição. Não é pote, se eu não me engano. Não, se eu não me engano, é assim. Mas enfim. Tá, mas. Sim,
2: não
0: primeiro.
2: É, contra... Não é o primeiro contra o
0: contra o pior segundo. Mas contra é o pior segundo.
2: Olha aí.
0: É o pior segundo. Porque o primeiro colocado não vai ser.
1: Regulamento, né?
0: A pior campanha.
2: Regulamento aí da Libertadores.
0: Nunca vai ser um primeiro a pior campanha, Juliano.
2: Não, eu tô dizendo o seguinte, eles vão pegar os 8 primeiros e vão sortear com os 8 segundos. Parece que é aí sim o sorteio. E ali eles vão montar já quarta.
0: Era assim?
2: Não, uma vez era. A melhor campanha quanto o pior segundo, uma vez era. Mas não é mais assim.
1: É, só se nós formos acessar o regulamento inteiro, porque aqui na IAD não esclareceu muita coisa.
0: Senhores, vamos fazer o seguinte, vamos para o intervalo comercial, depois a gente fala sobre a dupla Grenal jogando aí no Campeonato Brasileiro.
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0: 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Que houve, Silvio Santos? Qual que é?
1: O sofrimento não pode
2: parar. E olha, vem sofrimento por aí, viu?
0: Ai.
3: Por quê? Com essas suas afirmativas.
1: Por que, Pacheco? Sofrimento o quê? Futebol? Chega aqui, chega. É por causa da Copa do Mundo.
0: Como diria... Ei, Miro, como diria nosso amigo, chega aí, né?
3: É, depois dessa divulgação...
1: Eu vi isso aí.
3: Depois dessa divulgação que o Marquinho já fez aí, né?
0: É.
3: Aí...
4: Parabéns,
3: seleção brasileira. Será que vai com essa convocação feita aí?
1: Eu não quero falar de seleção brasileira. Marquinho já falou.
0: Falei. Amanhã a gente fala mais. Estão convidados amanhã, senhor. Quiseres repercutir.
3: Obrigado pelo convite.
0: Essa aí, a gente vai ver.
3: Obrigado pelo convite.
0: Mas eu quero saber.
1: Miro, eu tô com ranço da seleção, da CBF, que tu não sabe.
3: Ah, mas não. Ó, não seja pode assim. Pode ser da CBF, mas não ranço da nossa seleção.
1: Com ranço dessa CBF.
4: Não quero como saber é de seleção.
1: Tem, como é que tem. CBF não. Com FIFA, com tudo. Como é que tem convocação pra Copa do Mundo e rodada de brasileiro?
4: Se na hora do vamos ver para tudo, como é que daí agora não para?
1: A CBF é o ranço mesmo.
4: Olha,
1: a partir do momento que se apresentam, acabou.
3: Que aí, treneado.
4: 32.
0: Vamos falar o seguinte, vamos falar do Internacional que teve, para muitos, a melhor partida sob o comando de Pezzolano. E o Grêmio que teve um jogo que o empate saiu barato, não fosse o goleiro Everton.
3: Reverdo. Agora é o seguinte, viu? O Grêmio, o Inter a gente viu, por exemplo, vamos falar disso daqui a pouco, uma evolução. Não sei se foi só no jogo e tal.
4: Às vezes, né?
3: Mas a vitória não foi por acaso, foi uma vitória convincente. Agora o Grêmio, você olha, e todos os jogos têm sido a mesma coisa.
1: Mesma ladainha.
4: Eu ia dizer isso. Tirou mesma daqui.
3: Ladainha. É. Ganhando ou perdendo, não altera.
4: Ganhando ou perdendo.
3: Não, ganhando ou perdendo dentro de campo. Fez 1-0, tava
0: não
3: ganhando.
0: Não altera o placar, Miro. Eu já diria a música.
4: Bola na trave.
3: Bola na trave, não altera o placar. Skank,
1: quem
3: né?
1: Que é essa música?
3: Skank. Opa.
4: Valendo!
1: Como é que era o nome do vocalista?
4: Ponto Skank? Para as mulheres, ou quer dizer, homens.
1: Como, Miro? Como é que era o nome do vocalista Skank?
4: Ih, não sabe. Tempo!
1: E o nome do ator. Opa!
4: Opa!
3: Rosa.
4: Ponto para os homens!
1: Ó, Mião!
3: Ah, beleza. Mas o Grêmio não tem alternância no seu futebol. Eu diria o seguinte, ó. Por que o Luiz Castro muda? E aí ele explicou que. Como é que foi a explicação para não entrar com o Gabriel Mac e o Amuso?
0: Foi uma questão de tática para o jogo. Ele quis dizer essas palavras.
1: Bom, mas então deu certo até um pedaço.
3: Mas, Tchê, se você está precisando ganhar, vai jogar contra o Bahia fora, bota um time que vem jogando.
0: Quando o Gabriel Mac entrou no jogo e o Amuso, melhorou o Grêmio. Enquanto teve perna, que no final do jogo. Se vocês observarem o gol que o Grêmio levou, se eu não me engano, é o Noriega correndo atrás do jogador. Ele parou na metade, ele não tinha mais perna, ele não aguentava mais.
1: Mas também, né? Tudo bem, o Grêmio não tá jogando nada, né? Mas esse calendário Frankenstein aí é pra acabar, né? Não que seja culpa 100% do calendário, mas... quantos jogos o Grêmio vai tá fazendo agora em maio? São 8, 9 jogos, né? É só aqui.
0: Mas o problema é até...
1: Não tô defendendo o Grêmio, mas assim, ó, não é mas... só o Grêmio, são todos os clubes aí praticamente.
0: Mas o que o Castro falou, então, já não tem lógica para mim. Quando ele fala que a questão foi preservar taticamente. Mirão. Tem jogadores do Grêmio ali caminhando em campo, ele tinha que ter feito. Ah, e ele disse mais, né? Ele disse, estávamos com muitos jovens, porque temos que vender. Para aí.
3: Mas é uma exigência da direção, né?
0: Mas para aí, Miro. Se você está com muitos jovens, você não bota eles na fogueira assim, porque é para vender. Porque se o teu time vai mal, você está queimando eles e não vende.
3: Não, e ele se queimando. E ele próprio queimando o trabalho dele. Está obedecendo uma determinação da direção, pelo que eu sei, que a direção do Grêmio pediu que ele colocasse esses jovens aí, porque o Grêmio quer fazer mercado.
1: Mas ele é funcionário do clube?
3: É funcionário então, do clube.
1: Vai fazer o quê?
3: Não tem o que fazer, né?
1: Não tem o que fazer.
0: Não. Tudo bem, mas não joga a responsabilidade nos jovens.
3: O Grêmio tudo bem, quer vender jogador, mas ele está colocando em risco a vida dele na Série A, certo? Ele precisa entender de que muito mais do que vender jogadores e ganhar é não perder dinheiro futuramente. Simples. É, para fechar a conta, a permanência na Série A é um valor e na Série B é bem diferente.
0: O grande erro do Grêmio foi as contratações do início do ano, que foram em torno de 100 milhões de reais e que não deram certo. Enamorado, meia boca.
3: Meia boca.
0: TT, nem boca e meia. Tá? Vamos ser bem sinceros, pode ser que amanhã ele venha aqui e prove o contrário.
1: É, às vezes tem que esperar, né? Tem jogador que,
0: só que o Grêmio
1: precisa de mais tempo.
0: Só adaptar. Que o Grêmio precisa urgentemente. E não é só o Grêmio, porque o Grêmio hoje está fora da zona do rebaixamento com o mesmo número de pontos que o rebaixado, o primeiro rebaixado.
3: É só os critérios.
1: É. Tem o Santos e o Corinthians, acho que com 18, né?
0: Uma exato, coisa assim. Santos e Corinthians. E Grêmio, 18.
1: Tá achatado ali também.
0: E agora ele vai ter jogos contra quem? Santos
1: e Corinthians.
0: Ou ele pode ficar para trás, ou ele pode então abrir uma distância
3: destes. Ele está com o saldo menos 2 e os outros menos 4.
0: É. Por isso ele está fora.
3: É.
1: E se o Santos não toma aquele 3-0? Por causa do saldo, né?
0: Sim, ele ficaria.
1: Que tomasse 1-0. Né? Eu acho que é gols pro ali, alguma coisa assim, né?
0: Eu já diminui. Uhum. É, o primeiro é. É,
3: daí o saldo já muda.
1: Se não tivesse errado, Miro, a substituição do garoto Ney, ó, podia ter sido 3-2.
3: Senhor, acho que teria.
0: Poderia ter colocado o Grêmio lá. Poderia ter colocado o Grêmio lá. Agora você veja bem, vou falar do Internacional também.
3: Tá procurando, tá? Até hoje o Curitiba, né? É. O Santos.
0: Vou falar do Internacional também. O Colorado, ele teve uma partida que foi exceção. Poderia ter sido mais, viu?
3: Vocês já imaginaram? Claro que se não vale nada, né? Se ele tivesse ganhado do Mirassol aquele jogo, ele tava em quinto lugar, o Inter.

0: É, bravo.
1: Aquele foi sofrimento.
0: Pra não cair, né?
2: É. Acho que talvez esse ano seja menos sofrido.
0: Eu fazia contas, Miro. Muitas contas.
3: Mas é o que nós estamos fazendo.
2: Pois é, mas veja o seguinte, ele fez conta e hoje em dia...
3: Tá tudo pago.
2: Tá tudo pago e tá tudo certo. E quem vive fazendo conta e daí não dá?
3: Tá bom. Mas por que faz conta que... então? Não faça conta, senão vou pagar.
0: Fazia contas pra não cair.
2: Claro.
0: Era esse. É.
2: Mas é que foi se cair, não pode pagar daí, né?
1: O Internacional, gente, vai ter dois jogos, tá? E vai ter vantagem sobre alguns, a maioria dos clubes brasileiros, porque ele só tem dois jogos, os outros tem quatro ainda, porque tem sul-americano e tem brasileiro. O Inter joga agora contra a equipe do Vitória lá na Bahia, e depois o Bragantino ganha lá em
2: dia 31
1: Paulo.
2: De maio, ganha 11 horas da manhã.
0: O Inter ganha lá na Bahia.
2: E ganha do Bragantino?
0: Eu acho que ele arruma um empate com o Bragantino.
2: 4 pontos, 21. Nossa,
3: se for
2: 21, 4
3: pontos, aí tá mais que...
1: Sabe que o Internacional,
2: para primeiro
0: e
2: turno,
0: o Grêmio faz
2: tá
0: 4 pontos também.
2: E vai ficar um ponto a diferença, então, continua.
1: Ambos? Tudo bem, mas...
0: Pra mim, os dois fazem 4 pontos.
3: O Grêmio joga duas em casa.
1: Duas em casa, o Inter duas fora.
2: É, mas duas fora. Não sei se faz os 4.
1: Não, se fizer os 4 pontos, tá muito bem. Só que o Internacional, ele vem de uma sequência muito boa.
2: Quantos jogos ele não perde? 7?
1: Em 13 jogos, ele perdeu uma partida. Ele tem 8 jogos sem perder.
2: Mas empatou vários também, né?
3: Não. Quem?
2: O Inter.
3: Ah, sim.
1: Sim, mas ele...
2: Mas não perdeu, como diz ela, né?
1: No brasileiro, se eu não estou enganado, ele empatou. Ele tem, no brasileiro, ele tem 6 jogos. Ele empatou 13 e ganhou 3. Tá?
2: Então, tá invicto aí, né?
1: Se você for... O treinador do... Se abra lá, o treinador do Curitiba, no jogo contra o Curitiba, ele só... Se fosse das últimas rodadas, o Inter era líder. Por quê? Porque ele encaixou. Mais do que encaixou, né? Deram liberdade pro... O Bernabé, que agora o cara faz gol todo jogo, praticamente.
2: Tomou o lugar do...
3: É o principal atacante.
2: Tomou o lugar do Alampa.
0: Ele só tem um problema. O Alampa não volta pra mim, não. Ali, né?
1: Ah,
0: ele
1: passado.
0: Tava com um probleminha aí, por isso que ele tava meio
1: é
0: assim.
1: É que a Maroc daí, dele, a Maroc dele tava na mecânica.
2: Ah, foi o problema da Maroc.
0: É,
2: tava
0: aí já tá tudo certo.
3: Foi ano passado ou 24?
1: Não, foi ano passado, 24.
2: O senhor é igual o povo brasileiro, né? O senhor é igual o povo brasileiro, tem memória curta.
3: Memória curta, memória curta.
1: Eles queriam 24, queriam ir na seleção brasileira, né, Juliano?
2: É.
3: Mas o Internacional conseguiu encontrar um modelo de jogo, quer dizer, o Pezzolano encontrou, né? Tirando o Borré, tirando o Alan Patrick do time, que pra mim o Alan Patrick agora, pra ele voltar, ele vai ter que jogar muito, senão ele não pega mais.
2: Rocher é dúvida contra o Vitória.
1: Não, Rocher é dúvida sempre.
2: É sempre.
1: Sempre. Tá, não tem como. Gente, no finalzinho do programa só...
3: Deixa ele ir pra seleção, deixa
1: nós
3: que
1: vamos
3: ele vá.
1: Deixa ele fazer, mais.
2: Quer ver que lá ele não faz fiasco, tem?
1: A gente vai repercutir mais, só pra dar um recadinho todo especial... O Glória, que confirmou na outra semana, tinha confirmado o Beto Almeida como diretor executivo de futebol. Nesta última semana, Gabriel Dutra.
3: Uhum.
1: Pelo menos já temos os principais nomes da parte técnica, né? Agora vem preparador físico, os demais e também alguns jogadores. Já devem pintar nos próximos dias aí.
3: Confirmação de nomes, né?
1: Eu acredito que deve ter a confirmação de nomes. Até porque, nesse final de semana, sim, a informação que eu tenho é houve vários contatos já com jogadores, uma mobilização muito grande.
3: O Beto já está trabalhando aqui em Vacaria ou home office?
1: Não, está. Ele, durante toda a semana passada, esteve em Vacaria por alguns compromissos profissionais. Essa semana ele está em Porto Alegre, mas trabalhando para o Glória e resolvendo esses problemas particulares, para que na próxima semana ele venha de mala e cuia, eu já diria, o gaúcho para Vacaria. Tá? Então, não tem agora mais.
3: É porque se você for ver, nós já estamos hoje, é dia 18. Ele, a apresentação é dia...
1: 1º de julho.
3: Ah, julho.
2: Ah, não, então temos tempo
3: ainda. Tem bastante tempo. Eu achei que o Glória ia fazer 45 de pré-temporada.
1: 31 dias.
3: É, 31 dias. Mas, enfim, agora é esperar para que esse trabalho que está iniciando aí já comece a surgir, como você falou, nomes que vão compor esse time do Glória aí para a temporada, né? E acredito, assim, que a expectativa é boa, a expectativa é grande. E diante da experiência do Beto, veja bem, a experiência do Beto com a juventude ainda do Gabriel Dutra.
1: Eu acho que vai casar muito bem isso, tá? Porque o Beto Almeida, você conhece muito bem, Miro, ele tem a beira do campo era um técnico calmo, né?
3: Uhum.
1: Ele podia estar por dentro se corroendo, mas ele era mais comedido.
3: E
1: o já o

0: Gabriel já é mais explosivo. Intenso, né? Então, é. Na hora da conversação...
1: Mais maninho.
0: Na hora de conversar, vai ser encontrado o equilíbrio. Vai ser muito importante até para o próprio Gabriel na sua carreira, tenho certeza absoluta, com esse conhecimento do Beto Almeida.
1: E o Beto é de fácil trato, viu? Uma pessoa educada, fina, eu tenho certeza. O Gabriel, que ele nunca... Acho que nunca conviveu com o Beto, acredito que não. Vai perceber aí, com o passar dos dias, com o trabalho entre os dois, que ele é de fácil trato e que é uma pessoa bacana de trabalhar.
0: Eu, na última sexta-feira, a gente conversou com o Beto aqui. O que ele tinha de histórias, que no intervalo a gente lembrou de algumas histórias, enfim, mas foi muito interessante. Valeu, seu Miro Santos, Leonardo Silveira, Juliano Branco, você amigo ouvinte, obrigado pelo carinho da audiência, nosso amigo Tidão também, que esteve com a gente na parte técnica, agradecendo Point Car, nosso parceiro, chegando já para você, então, Voz do Brasil, a todos.

histórias, enfim, mas foi muito interessante. Valeu, seu Miro Santos, Leonardo Silveira, Juliano Branco, você amigo ouvinte, obrigado pelo carinho da audiência, nosso amigo Tidão também, que esteve com a gente na parte técnica, agradecendo Point Car, nosso parceiro, chegando já para você, então, Voz do Brasil, a todos.

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1: Boa noite para você que nos acompanha em todo o país. Segunda-feira, 18 de maio de 2026. Vamos ao destaque do dia, ciência e tecnologia. Em São Paulo, o presidente Lula anuncia novos investimentos no Cirus, que funciona como um super microscópio de alta precisão. Será ampliada a capacidade brasileira de pesquisa em áreas estratégicas como saúde, energia e novos materiais.
2: Qualquer quantidade de milhões que nós colocarmos é muito pequeno diante da quantidade de milhões que isso aqui vai render para o futuro da sociedade brasileira.
1: E ainda, a Petrobras anuncia 37 bilhões para São Paulo até 2030. O investimento vai gerar cerca de 38 mil postos de trabalho diretos e indiretos. Além do refino, os recursos serão aplicados também em gás natural, energia renovável e na expansão do Porto de Santos. Pablo Mundim.
3: Projetos que aumentam a soberania e diminuem a dependência do país de crises externas.
4: Novidades sobre o novo Desenrola Brasil.
1: Ministério da Fazenda lança calculadora que permite simular valores para pagamento da dívida com melhores condições.
4: E a partir de agora, a renegociação pode ser feita também em uma das 10 mil agências dos Correios.
1: Hoje, na apresentação da Voz do Brasil, eu, Mariana Jungmann e Luciano Seixas.
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1: Investimentos em exploração e produção de petróleo.
2: E ampliação da capacidade de processamento dos derivados, como diesel, nas refinarias.
1: Sem esquecer da transição energética, apostando em cadeias mais limpas e sustentáveis.
2: A Petrobras anunciou hoje um pacote de investimentos de 37 bilhões de reais no estado de São Paulo.
1: O presidente Lula esteve no evento na refinaria de Paulínia, que terá sua capacidade ampliada.
3: A refinaria de Paulínia, no interior de São Paulo, é a maior da Petrobras. Sozinha, a Replan abastece 30% do território brasileiro e seu faturamento representa cerca de 1% do produto interno bruto do país. Estrutura que deve crescer ainda mais com o pacote bilionário anunciado pelo presidente Lula. Até 2030, a Petrobras vai investir 37 bilhões de reais no estado de São Paulo. Do total, 17 bilhões serão destinados ao setor de refino e só na Replan serão 6 bilhões de reais em novos projetos. Com isso, a refinaria será capaz de processar 460 mil barris de petróleo por dia, 5% a mais do que a capacidade atual. Segundo a presidente da Petrobras, Magda Chambriand, os investimentos estão alinhados com a meta de buscar a autossuficiência na produção de diesel.
4: A Petrobras é responsável pelo abastecimento de 75% do diesel do território nacional. Temos projetos para chegar a 85%. E no âmbito dessa discussão de segurança energética do nosso país, nós nos perguntamos por que não 100%. E aí nos comprometemos com o presidente Lula a sermos autossuficientes em diesel até 2030 neste país.
3: O plano da estatal vai além do refino. Outros 9 bilhões de reais serão destinados à exploração e produção de petróleo, com foco no pré-sal da Bacia de Santos. Também estão previstos investimentos em gás natural, energia renovável e na expansão da infraestrutura logística do Porto de Santos. Projetos que aumentam a soberania e diminuem a dependência do país de crises externas, como reforçou o presidente Lula.
5: Fortalecer a Petrobras é uma coisa muito importante. É fazer a Petrobras voltar a ser motivo de orgulho. Sabe o que é motivo de orgulho? É a gente fazer tudo o que for necessário para que esse país seja soberano na prospecção e no refino de biocombustível e de combustível, de gasolina, de óleo diesel, de nafta, tudo que a gente puder produzir.
3: Com os investimentos, a Replan deve aumentar a produção de diesel S10, mais puro e menos poluente, e passará a produzir combustível sustentável de aviação, o SAF. Os investimentos anunciados para o estado de São Paulo devem gerar 38 mil empregos diretos e indiretos, segundo a Petrobras. De Paulínia, São Paulo, Pablo Mundim.
2: Considerado a maior infraestrutura científica do Brasil, o acelerador de partículas Sirius, instalado em Campinas, São Paulo, entrou numa nova fase.
1: Com a inauguração de mais 4 estações, o Sirius amplia a pesquisa e desenvolvimento de novas tecnologias estratégicas para o país.
2: Também foi lançada a pedra fundamental do Polo, que vai desenvolver tecnologias para o Sistema Único de Saúde.
6: O Sirius, em Campinas, funciona como um gigantesco microscópio de alta precisão. O equipamento possui uma das mais avançadas fontes de luz síncrotron do mundo e consegue analisar diferentes materiais em escala atômica. As primeiras linhas de pesquisa começaram a operar em 2019. Hoje foram inauguradas mais 4 estações. As novas linhas ampliam a capacidade de pesquisa do Sirius em áreas estratégicas, como desenvolvimento de novos medicamentos, avanços em telecomunicações, análise química de materiais complexos como terras raras e minerais críticos e desenvolvimento de supercondutores. As 4 linhas receberam investimento total de 230 milhões de reais, sendo 30 milhões do novo PAC. Com a inauguração, o Sirius chega a um total de 15 linhas em funcionamento. A ministra da Ciência, Tecnologia e Inovação, Luciana Santos, disse que o investimento eleva a qualidade das pesquisas pesquisas científicas no país.
7: Estamos construindo autonomia científica, capacidade nacional, um Brasil forte, independente e soberano, em prova de que o Brasil pode ocupar um lugar de liderança científica, tecnológica e industrial no mundo.
6: O presidente Lula também visitou o canteiro de obras do Orion, que será o primeiro laboratório de biossegurança máxima, voltado ao estudo de patógenos de alta periculosidade. Durante o evento, também foi lançada a pedra fundamental do primeiro polo do Programa Nacional de Inovação Radical em Saúde, voltado ao desenvolvimento de tecnologias para o Sistema Único de Saúde. O ministro substituto da Saúde, Adriano Massuda, destacou a importância do polo para a saúde do país.
8: Estamos falando de infraestrutura integrada voltada para a produção de radiofármacos, diagnósticos avançados, terapias inovadoras, insumos farmacêuticos ativos, as IFAs, que o Brasil e o mundo é tão dependente.
6: O presidente Lula ressaltou a importância dos investimentos em ciência e tecnologia.
9: Qualquer quantidade de milhões que nós colocarmos é muito pequeno diante da quantidade de milhões que isso aqui vai render para o futuro do país e para o futuro da sociedade brasileira.
6: O laboratório Sirius atende pesquisadores do Brasil e do exterior. Quase 90% dos componentes do Sirius foram produzidos ou desenvolvidos no Brasil. Reportagem Dima Soldi.
1: Hoje, 18 de maio, é Dia Nacional de Combate ao Abuso e à Exploração Sexual de Crianças.
2: O governo do Brasil vem fazendo um trabalho transversal com vários ministérios para enfrentar esse problema de maneira mais efetiva e segura para as crianças.
1: Esse trabalho envolve educação, levantamento de dados para a formulação de novas políticas públicas e, principalmente, estímulo à denúncia por parte da sociedade.
2: Hoje a gente conversa com a ministra dos Direitos Humanos e da Cidadania, Janine Mello, sobre cada uma dessas ações. Boa noite, ministra. Bem-vinda.
10: Boa noite, Luciano. Boa noite, Mariana. Obrigada, gente. Um prazer estar aqui com vocês.
2: Ministra, hoje foram feitas várias entregas relacionadas aos direitos da infância. Vamos começar, então, falando sobre as ações normativas para fortalecer o combate ao abuso sexual de crianças e adolescentes. Que atos foram feitos hoje nesse sentido e como eles ajudam nessa luta?
10: Luciano, hoje eu assinei uma portaria para a gente muito importante, que é a portaria que institui a Política Nacional de Enfrentamento e Combate ao Abuso Sexual contra crianças e adolescentes. Então, a gente, mais um avanço do ponto de vista normativo em relação a essa agenda. A gente garante aí o compromisso do governo do presidente Lula em organizar as ações do governo federal como um todo, para que a gente consiga efetivamente melhorar tanto a etapa de prevenção, quanto a etapa de encaminhamento dos casos e também de responsabilização dos assediadores e dos abusadores de crianças.
1: E hoje, ministra, foi lançada uma campanha de enfrentamento à violência sexual contra crianças e adolescentes. Eu vou até chamar, vamos ouvir um trechinho dela.
11: O silêncio não protege a criança. O silêncio protege quem comete a violência. Proteger a criança é agir. Acredite, escute, não julgue. Denuncie qualquer abuso. Disque 100. Disque Direitos Humanos.
1: Pois é, ela vem com essa ideia para reforçar essa ideia da importância da sociedade denunciar, não ser omissa e não ter esse olhar julgador sobre a criança,
10: É isso, Mariana. A gente precisa, assim, a prevenção, o enfrentamento à violência sexual contra crianças e adolescentes, ela tem três grandes etapas, vamos colocar assim. Então, tem uma parte que é de prevenção, então a gente precisa falar sobre isso. Então, o silêncio, ele não ajuda as crianças, ele não protege as crianças. O silêncio, ele só protege o abusador. Ele só protege aquele que é violento essas crianças e que abusa dessas crianças. Então, o que a gente precisa garantir é, efetivamente, canais de denúncia para que, no momento em que o caso aconteça, a gente consiga encaminhar isso adequadamente e que a gente consiga que o Estado dê respostas, junto a diferentes autoridades competentes aí, dependendo do caso, para a gente conseguir garantir, efetivamente, que também, aí uma terceira fase, é que a gente responsabilize e puna aquelas pessoas que estão envolvidas nesses crimes.
2: Outra ação transversal lançada hoje foi com o Ministério da Educação, com o caderno temático Papel da Escola no Enfrentamento à Violência contra Meninas e Mulheres. O que é esse material? Ele será entregue nas escolas, aos pais?
10: Então, esse material a gente tem, em parceria com o Ministério da Educação, assim como a gente tem também em parceria com outros ministérios, esse material é um material que vai servir de orientação para os profissionais de educação. Então, professores, todo mundo que está na sala de aula. A escola, pra gente, é um dos principais locos de ensino pra né, acho que para as crianças conseguirem se proteger e para a gente garantir que também a escola, como parte dessa rede de proteção social, seja um lugar em que os professores que estão junto com essas crianças diariamente consigam identificar eventuais sinais de que as pessoas estão passando por algum tipo de situação de violação ou de violência. Então, para a gente é muito importante que os professores e professoras estejam orientados adequadamente para conseguir identificar e encaminhar esses casos para onde a gente precisar, para as autoridades competentes, polícia, quando for o caso, conselhos tutelares.
1: Saber também como abordar,
10: exatamente,
1: né? E não compactuar com essa rede de silêncio.
10: Exatamente. Esse material já está disponível nas redes do MEC e ele vai estar disponível para todos os professores e professoras do Brasil.
1: Agora, foi lançada também, né, ainda falando em educação, foi lançada a matriz Educação que Protege, que é uma parceria com a Unicef, e também um guia para os municípios lidarem aí com a proteção das crianças em festas populares, eventos públicos. Que tipo de orientações esses documentos trazem?
10: Então, acho que a gente tem uma parceria já histórica com a Unicef de muitos anos, então tem esse é mais, né, esses são dois materiais que são exemplos dessa parceria aí muito frutífera que a gente tem com eles. A nossa preocupação foi garantir isso para municípios e para instituições que organizam grandes eventos, saberem como se a gente tivesse um passo a passo do que fazer para a gente ter cuidado com essas crianças, porque a gente sabe que nesses momentos é muito comum que aconteça situações, que a criança às vezes fica desacompanhada, as pessoas às vezes não estão totalmente atentas ao que está acontecendo, e a gente precisa garantir que tenha, inclusive no âmbito desses eventos, estruturas de atendimento para evitar que esses casos fiquem sem encaminhamento naquele momento imediato em que acontecem.
2: Ministro, outra parceria importante, ou outras parcerias importantes, são com a Polícia Rodoviária Federal e os conselhos tutelares, né? A ideia é contar com essas instituições nas localidades de difícil acesso, não é isso?
10: É isso. Com a Polícia Rodoviária Federal, a gente tem a polícia já tem uma metodologia que chama MAPIAR, que é implementada para exatamente identificar e fiscalizar pontos que a gente tem nas rodovias federais em que a gente sabe que tem uma incidência grande de violação contra crianças. Então, na verdade, hoje a Polícia Rodoviária Federal está atualizando essa metodologia para a gente conseguir qualificar e aprimorar esse atendimento, para a gente ter tempestividade e agilidade na identificação desses casos e no encaminhamento policial em relação a isso. Então, essa é uma parceria para a gente super importante com a Polícia Rodoviária Federal, que está em andamento já há um tempo, mas a gente agora atualiza para aprimorar. A outra que a gente tem com os conselhos tutelares, na verdade, é uma atuação, né, no âmbito do nosso ministério em várias dimensões, vamos colocar assim, e a gente tem principalmente uma preocupação em fortalecer e garantir que os conselhos tutelares consigam executar suas atribuições na proteção, na defesa dos direitos das crianças e dos adolescentes. Então, a gente tem programas de equipagem, fortalecimento via capacitação desses conselheiros e dessas conselheiras. Então, tem uma série de medidas que a gente faz junto aos conselhos para garantir que eles possam aí nos apoiar na implementação das políticas de defesa de criança e adolescente.
1: Eu acho que é até importante a gente ressaltar esse trabalho que a Polícia Rodoviária Federal faz, porque há lugares onde basicamente é a PRF ali que tem mais condição de atuar, né? Porque é mais difícil de chegar, mais difícil de manter, às vezes, alguém do Estado por lá, né?
10: Exatamente.
1: Ministra, a gente não pode deixar de falar aqui das novas formas de violência sexual, principalmente no ambiente digital, né? A senhora pode falar um pouco pra gente sobre o ECA digital e como é que tem sido o enfrentamento da violência nesse ambiente virtual?
10: Claro, então, o ECA, bom, foi um avanço histórico, importantíssimo que o Brasil deu no último, né, agora no último, a gente aprovou, sancionou a lei no ano passado, esse ano a gente conseguiu publicar o decreto que regulamenta e que indica, inclusive, para o setor de tecnologia e das plataformas, como é que o ECA digital vai ser efetivamente implementado. A gente precisa, acho que, caminhar em duas direções. Uma é garantir que efetivamente o ECA digital seja implementado, se torne uma realidade na vida das famílias. Havia uma preocupação muito grande de todas as famílias brasileiras com a forma com que o acesso à internet tem se dado de maneira cada vez mais precoce e cada vez menos supervisionada. Então, para a gente é importante garantir que haja uma parceria entre famílias, Estado e iniciativa privada para a gente criar e permitir que o ambiente digital seja um ambiente protegido para as crianças, um ambiente seguro para que elas naveguem. O acesso à internet, à tecnologia é uma realidade. A gente não tem como lutar contra isso, mas a gente precisa garantir que esse espaço seja um espaço mais seguro para crianças e adolescentes. Então, o ECA que trouxe exatamente essa perspectiva. E para a gente é muito importante afirmar e acho que reiterar que o Brasil, ele define, ao estabelecermos o ECA digital, o que o Brasil diz eu estou definindo um limite enquanto país para o que a gente permite em relação à operação de, né, ou regras de negócio, ou modelos de negócio que a gente não quer que sejam baseados na vulnerabilidade da infância. O Brasil diz isso de maneira muito explícita e evidente, inclusive servindo de exemplo e de referência aí para outros países.
2: Nesse contexto, né, ministra, temos também o guia sobre dispositivos digitais, né, o uso por crianças e adolescentes. Que tipo de orientações estão nesse guia? E ele tem tido, a população tem demonstrado interesse nesse guia?
10: Muito, Luciano. Esse guia ele foi um guia que, né, antecedeu ali a parte da regulamentação do ecodigital, e ele, na verdade, serviu para isso. Vários pais, várias mães e pessoas que, né, responsáveis pelas crianças não sabem exatamente como mexer em determinados tipos de aplicativos ou de rede social. Então, o guia, ele, inclusive, ajuda a fazer a supervisão parental. Então, tem várias famílias que acessaram, né, e que nos retornaram e nos deram um feedback em relação a isso, de que foi importante para orientar essas pessoas de como, quais são os instrumentos e quais são os mecanismos que a gente pode contar para garantir que as crianças tenham acesso mais seguro a esses aplicativos e a essas plataformas de maneira geral. E aí a gente também tem ali parte que vai para, né, dedicado para as outros equipamentos da rede de proteção de crianças e adolescentes, para os profissionais de saúde, para os profissionais de assistência social, profissionais de educação. Então ele é voltado para famílias, mas também para todos aqueles que de alguma forma interagem com o dia a dia e cotidiano dessas crianças, para que a gente tenha ali orientações meio coordenadas em relação a isso.
1: Onde é que a gente consegue acesso ao guia, ministra?
10: Ele tem uma plataforma específica, um site, ele está disponível para download. A gente tem também vários materiais impressos que foram distribuídos em diferentes locais, mas ele está disponível hoje, inclusive no site do nosso próprio ministério.
1: Então vamos lá, é guia sobre o uso de dispositivos digitais por crianças e adolescentes, é assim que é possível buscar na internet e encontrar ele, então.
10: O apelido dele é, né, Guia de Telas, pode botar guia no Google aí, Guia de Telas, que eu acho que vocês acham de maneira mais fácil também.
1: Tá ótimo, nós conversamos com Janine Mello, ministra dos Direitos Humanos e da Cidadania. Ministra, muito obrigada pela sua entrevista à Voz do Brasil.
10: Obrigada, Mariana, obrigada, Luciano, boa noite, gente.
2: De crédito, cheque especial, financiamento estudantil, o Desenrola chegou para ajudar os brasileiros a se livrarem de vários tipos de dívidas.
1: E entre as novidades do programa está um simulador que calcula os prazos, descontos e o valor final da dívida a ser quitada.
2: Outra facilidade é ter atendimento presencial em uma agência dos Correios.
12: Luciana Abreu é fisioterapeuta e conta que na época da faculdade recorreu ao Fundo de Financiamento Estudantil, FIES, para custear as mensalidades. Já formada, ela acabou atrasando os pagamentos do financiamento e viu o débito virar uma bola de neve. Só em 2023, Luciana conseguiu renegociar a dívida graças ao programa Desenrola Brasil do governo federal.
13: Hoje eu já quitei a minha dívida. Isso me proporcionou liberdade e autonomia financeira.
12: Para ajudar pessoas que desejam limpar o nome, o governo do Brasil lançou neste mês o programa Desenrola Brasil Famílias, ou Desenrola 2.0. Além das condições especiais, o programa trouxe ainda uma novidade. Nesta edição, os interessados podem realizar uma simulação com uma nova calculadora digital. Desenvolvida pelo Ministério da Fazenda, a calculadora mostra uma estimativa das condições de renegociação antes que a pessoa procure uma instituição financeira. Segundo o secretário de Reformas Econômicas do Ministério, Regis Dudena, outra função disponível é a possibilidade de calcular o uso do Fundo de Garantia do Tempo de Serviço, FGTS.
14: Automaticamente, esse simulador já faz uma projeção de qual vai ser o tamanho do desconto e como ele poderá vir a parcelar essa dívida, inclusive utilizando-se do saque do FGTS para abatimento dessa dívida. Então é uma ferramenta para ajudar o cidadão a saber se a política pública está sendo aplicada corretamente para ele.
12: A calculadora pode ser acessada no endereço simuladordesenrola.fazenda.gov.br. Para quem prefere atendimento presencial ou não tem facilidade com as ferramentas digitais, também é possível renegociar as dívidas indo a uma das mais de 10 mil agências dos Correios espalhadas pelo país. Reportagem Gabriela Noronha.
1: E na hora de renegociar as dívidas, cuidado com golpes.
2: O Ministério da Fazenda alerta para um golpe que usa um site falso do Novo Desenrola Brasil para enganar pessoas interessadas em renegociar dívidas.
15: A página imita canais oficiais e promete limpar o nome do usuário em até 5 dias. Segundo o Ministério, os golpistas pedem consulta de CPF para verificar uma suposta elegibilidade ao programa, coletam informações pessoais e cobram pagamentos via Pix sob a justificativa de taxas administrativas e processamento eletrônico. O site também usa um chat para levantar informações sobre o tipo de dívida, como a do cartão de crédito, por exemplo. A pasta reforça que não existe cobrança de taxa para participar do novo Desenrola Brasil. Vale lembrar que o site oficial do programa está disponível na página do Ministério da Fazenda, gov.br/fazenda. Dilson Santa Fé, para a Voz do Brasil.
1: Proteger a Amazônia e as fronteiras para fortalecer a soberania nacional.
2: É o que pretende o programa Território Seguro e Amazônia Soberana, lançado hoje em Manaus.
1: A iniciativa tem como foco 7 territórios prioritários, onde vivem 38 etnias indígenas.
16: A iniciativa faz parte do Plano Brasil contra o Crime Organizado e integra várias forças do governo federal para enfrentar a criminalidade. O ministro da Justiça e Segurança Pública, Wellington César Lima e Silva, destacou que as facções que agem na Amazônia Legal são diferentes dos grupos criminosos de São Paulo e Rio de Janeiro. Por isso, o programa deve atender a segurança regional e combater crimes divididos em 4 pilares.
17: O primeiro pilar é o lucro. Aqui, o ouro do garimpo ilegal, a madeira sem origem, a terra grilada, a cocaína que desce os rios. O segundo pilar é o controle a partir das prisões e dos territórios dominados, de onde lideranças articulam atividades criminosas. O terceiro pilar é o poder armado, alimentado pelo mercado legal de armas que cruza as fronteiras norte e oeste do país. E finalmente o quarto pilar é a violência letal contra ribeirinhos, contra lideranças indígenas, contra agentes públicos.
16: O programa tem como foco 7 territórios prioritários, onde vivem 38 etnias indígenas e tem investimento inicial de 209 milhões de reais. A ideia é combinar ações de repressão, prevenção e fortalecimento das economias locais, a fim de evitar que indígenas sejam cooptados pelo crime, como explica o ministro dos Povos Indígenas, Eloy Terena.
18: Nós detectamos aí dentro dos territórios, além dessas facções, elas vão assediando os indígenas. E muitos indígenas acabam sendo assediados por falta de oportunidade, por não ter outros meios de sobrevivência, sem ter também o apoio para realizar suas atividades próprias, né? Então, não tem perspectiva de vida. Então, é a partir dessa dimensão que o Estado precisa agir.
16: O programa Brasil contra o Crime Organizado foi lançado no dia 12 de maio para desarticular as estruturas econômicas, operacionais e territoriais que sustentam as organizações criminosas. Reportagem Luana Karen.
2: Mais de 19 milhões de famílias em todo o país começam a receber hoje a parcela do mês de maio do Bolsa Família.
1: O repasse foi unificado em 217 municípios brasileiros às famílias que vivem em áreas em emergência ou calamidade pública reconhecidas pelo governo do Brasil.
2: E uma novidade, a partir de hoje as famílias beneficiárias podem contar com um aplicativo renovado.
1: Quem explica pra gente é o ministro do Desenvolvimento e Assistência Social, Família e Combate à Fome, Wellington Dias.
19: É uma ferramenta que permite a cada família beneficiária poder dar solução a problemas que tenha. Por exemplo, por que que teve um bloqueio? Lá no aplicativo você vai conseguir saber e vai conseguir ali dar a solução. Também é uma ferramenta para acessar vários programas além do Bolsa Família. O Minha Casa Minha Vida, como é que eu faço para me cadastrar? O programa Gás do Povo, Luz do Povo, o programa Pé de Meia, ou seja, são várias portas que se abrem para o público do Bolsa Família.
2: E essas foram as notícias do Governo do Brasil.
1: Fique agora com as notícias do Poder Judiciário e do Congresso Nacional. Boa noite.
2: Boa noite para você, até amanhã.
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22: STF invalida lei do Espírito Santo que permite aos pais vetar filhos em aulas sobre gênero e sexualidade.
23: STJ recebe nova denúncia contra
0: ex-governador do Acre em ação por fraude e desvio em obras públicas.
4: TSE realiza confirmação do teste público da urna.
0: Boa noite, eu sou Marcela Luiza.
4: E eu sou Walter Lima.
0: Supremo Tribunal Federal invalida a lei do Espírito Santo que permitia a pais vetar filhos em aulas sobre gênero e sexualidade.
4: Na mesma sessão virtual, o STF também declarou inconstitucional uma lei de Betim, em Minas Gerais, que proibia o uso da chamada linguagem neutra nas escolas. Marta Ferreira.
5: A norma capixaba foi questionada no Supremo pela Aliança Nacional LGBTI+, pela Associação Brasileira de Famílias Transafetivas e pela Associação Comunitária Cultural e de Apoio Social, Fórum Nacional de Travestis e Transsexuais Negras e Negros. Prevaleceu o voto da relatora ministra Carmen Lúcia. Para ela, o legislativo capixaba extrapolou sua competência constitucional ao tratar de diretrizes e bases da educação, matéria reservada à União. Na avaliação da ministra, a norma interferiu indevidamente no currículo pedagógico, cujas regras são disciplinadas pela Lei de Diretrizes e Bases da Educação Nacional. Na mesma sessão virtual, os ministros também declararam inconstitucional a Lei 7.015 de 2022 do município de Betim, em Minas Gerais, que proibia o uso da chamada linguagem neutra nas escolas. O relator da ação, o ministro Luiz Fux, afirmou que o tribunal tem jurisprudência consolidada, segundo a qual estados e municípios não podem proibir o uso da linguagem neutra em instituições públicas ou privadas de ensino, por se tratar de matéria vinculada às diretrizes educacionais, cuja competência é da União.
0: Corte Especial do STJ recebe nova denúncia contra o ex-governador do Acre, Gladson Cameli.
4: Agora, o político é acusado pelos crimes de peculato, desvio e fraude à licitação por supostas irregularidades na contratação de obras para rodovia estadual em Cruzeiro do Sul. Fátima Uchoa.
23: Com a decisão, o ex-governador se tornou réu em mais uma ação penal. A Corte Especial já o havia condenado a 25 anos e 9 meses de reclusão, a maior pena já aplicada pelo STJ em uma ação penal originária. Segundo o Ministério Público Federal, no início do primeiro mandato no governo do Acre, em 2020, o então governador Gladson Cameli teria articulado esquema para frustrar o caráter competitivo da licitação para obras de duplicação da AC-405, direcionando o contrato para a construtora Colorado, empresa ligada à família dele. A acusação também aponta suposto superfaturamento no contrato. A relatora na Corte Especial é a ministra Nancy Andrighi.
0: Moradores da Ilha do Marajó, no Pará, buscam atendimento no Mutirão da Justiça do Trabalho.
4: O Mutirão é uma parceria com o Conselho Nacional de Justiça. Luma Soares.
24: Os atendimentos começaram cedo em Portel, na Ilha do Marajó. Centenas de pessoas enfrentaram filas na madrugada para garantir serviços como orientações trabalhistas, emissão de documentos, previdência e atendimento de saúde. Os atendimentos vão até sexta-feira, dia 22, das 8 da manhã às 6 da tarde.
0: O Tribunal Superior Eleitoral realizou a confirmação do teste público da urna.
4: Os investigadores validaram as correções e aprimoramentos nos sistemas eleitorais. Fábio Ruas.
25: O teste de confirmação foi realizado entre os dias 13 e 15 de maio. Os testes comprovaram mais uma vez a segurança do sistema eleitoral brasileiro. Ficou constatado que nenhum dos quatro achados do teste da urna, realizado no final do ano passado, fragilizou o sigilo e a integridade do voto, que são os pilares do processo eleitoral do país.
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0: Uma boa noite.
4: E até amanhã.
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1: Eu sou Paula Groba.
2: E eu sou Ricardo Nakaoka.
1: E estes são os destaques de hoje do Jornal do Senado, que começa agora.
2: 5 estados são premiados no Senado por avanço na alfabetização infantil.
1: Presidente do Banco Central participa de audiência com senadores para prestação de contas e esclarecimentos sobre o Banco Master.
2: Senado debate criação do Estatuto da Poupança para proteger famílias endividadas.
1: Boa noite.
2: Boa noite.
1: Aprender a ler e escrever na idade certa pode definir todo o futuro escolar de uma criança. E alguns estados brasileiros têm conseguido avançar nesse desafio.
2: Hoje, o Senado homenageou 5 governadores que se destacaram pelos resultados na alfabetização de crianças de até 8 anos, reconhecendo políticas públicas que melhoraram o desempenho dos alunos nos primeiros anos da educação básica. Os detalhes na reportagem de Rodrigo Rezende.
3: O reconhecimento é feito a partir de critérios técnicos que levam em conta 4 eixos de avaliação: resultados de alfabetização, equidade, formação de professores e regime de colaboração. O senador Cid Gomes, do PSB do Ceará, que propôs a iniciativa e presidiu a homenagem, afirmou que a premiação é um incentivo para que mais governantes invistam em educação.
4: Hoje, consolidamos a tradição que iniciamos em 2025. Confirmamos o compromisso desta casa com a educação, com a democracia e com a superação das desigualdades. Deixamos claro que os esforços dos governantes que lutam por uma educação de qualidade não passarão desapercebidos.
3: Juliano Manzeppi, representante do governador de Mato Grosso, Otaviano Pivetta, afirmou que o prêmio é resultado de um trabalho coletivo.
5: Esse prêmio não é apenas do governo. Nós dedicamos ele também a todos os gestores, professores, diretores de escolas, prefeitos municipais e toda a classe educadora.
3: Erivonaldo Alves, secretário de Educação da Paraíba, representante do governador Lucas Ribeiro, ressaltou que a alfabetização na idade certa abre diversas portas durante a vida.
6: Em nome de cada aluno paraibano de 6 a 7 anos de idade que descobre o mundo através da leitura. Alfabetizar não é apenas um favor, é um direito que todas as crianças têm.
3: O governador do Piauí, Rafael Fonteles, saudou a parceria entre os entes federados na conquista de bons números de alfabetização no estado.
7: Sabemos que essa é uma política executada pelos municípios diretamente, mas pode e deve ser apoiada pelos estados e pelo governo federal.
3: O governador do Ceará, Eumano de Freitas, ressaltou a longevidade das políticas educacionais no estado.
8: É também motivo de orgulho fazer parte de um projeto educacional que se tornou referência nacional e que foi construído com visão de longo prazo, compromisso público e continuidade administrativa.
3: O Comitê Técnico da Comenda conta com representantes do Ministério da Educação, do INEP, do Unicef e de instituições ligadas à educação, caso da Fundação Roberto Marinho, Fundação Leman, Associação Bem Comum e o Instituto Natura.
1: O senador Marcelo Castro, do MDB do Piauí, cobrou uma decisão definitiva do Supremo Tribunal Federal sobre a divisão dos royalties do petróleo. Hoje, a maior parte desses recursos fica concentrada em 3 estados produtores: Rio de Janeiro, São Paulo e o Espírito Santo.
2: Em 2012, o Congresso aprovou novas regras para ampliar a participação dos estados não produtores, mas a lei acabou suspensa pelo STF em 2013. Neste mês, o julgamento foi retomado, mas voltou a ser interrompido após pedido de vista do ministro Flávio Dino.
9: 86% ficam no Rio de Janeiro, 4,4% no Espírito Santo, 0,6% em São Paulo. Somando tudo, 94% dos royalties do petróleo do Brasil ficam em 3 estados, especialmente em um único estado do Brasil.
1: E outra decisão recente do Supremo Tribunal Federal teve impacto direto nas relações de trabalho e nos direitos das mulheres.
2: O STF considerou constitucional a lei aprovada pelo Senado em 2023, que prevê medidas para promover a igualdade salarial entre homens e mulheres nas empresas. A norma vinha sendo questionada por entidades empresariais e trabalhistas. A reportagem é de Raíssa Abreu.
10: A iniciativa do governo, aprovada pelo Senado em junho de 2023, obriga empresas a divulgarem periodicamente salários e critérios de remuneração de seus funcionários e a adotarem medidas para correção de desigualdades entre salários de homens e mulheres na mesma função. O ministro Alexandre de Moraes considerou que que a lei cumpre o objetivo de promover a transparência e enfrentar a desigualdade. Para a relatora da proposta no Senado, a senadora Tereza Leitão, do PT de Pernambuco, ainda há muito por fazer.
11: Eu acho que o primeiro ponto a ser feito é essa radiografia da situação, porque existe já a disparidade e quando você dá o corte racial, ela aumenta, como também cortes regionais, cortes territoriais. Então, esse mapa, a gente precisa se valer dele para poder fazer as políticas de reparação, de superação dessa realidade.
10: Mulheres recebem, em média, 21% a menos que os homens. Quando o recorte é racial, a diferença salarial entre homens brancos e mulheres negras é de 53%.
1: Audiência com o presidente do Banco Central, renegociação de dívidas rurais e propostas para garantir a gratuidade do PIX movimentam a agenda das comissões do Senado nesta semana.
2: Projetos sobre protocolo antirracista e militarização de escolas também estão entre os destaques. Repórter Marcela Diniz.
12: Na terça, a Comissão de Assuntos Econômicos ouve o presidente do Banco Central, Gabriel Galípolo, entre outros assuntos, sobre a fraude do Banco Master e as providências do BC com relação ao BRB, Banco de Brasília. O colegiado também pode votar a utilização do Fundo Social do Pré-Sal para a renegociação de dívidas de produtores rurais. Para o presidente do colegiado, senador Renan Calheiros, do MDB de Alagoas, a crise é grave e demanda solução urgente.
13: Problemas climáticos, com problemas macroeconômicos, guerras, câmbio baixo, mercado reduzido, juros altíssimos, as suas garantias foram comidas pela remuneração desses juros absurdos.
12: Também na terça, a Comissão de Educação analisa o protocolo antirracismo, misoginia e demais preconceitos nas escolas. Na quarta, a Comissão de Constituição e Justiça poderá votar a PEC que amplia a autonomia do Banco Central e garante gratuidade do PIX. E na quinta, tem debate na Comissão de Educação sobre militarização de escolas públicas. O pedido de audiência cita agressões, punições desmedidas e outras violações em ambiente escolar.
1: Já no plenário, os senadores devem votar nesta semana o projeto de lei complementar que garante a manutenção de incentivos de tributos federais a pessoas jurídicas sem fins lucrativos, independentemente de sua qualificação.
2: A pauta de votações desta semana também inclui indicações para a representação do Brasil no exterior e para o Conselho Nacional de Justiça, aumento de prazo para contestar a autoria de crimes praticados no ambiente doméstico e ainda a criação da Política Nacional para Estudantes com Altas Habilidades ou Superdotação.
1: Guardar dinheiro no fim do mês ainda é um desafio para milhões de brasileiros endividados. Para estimular a criação de reservas financeiras e reduzir o superendividamento, um projeto em análise no Senado cria o chamado Estatuto da Poupança.
2: A proposta prevê mudanças no FGTS, incentivos ao hábito de poupar e novas regras para contratos de crédito. Os detalhes com a repórter Patrícia Oliveira.
14: A proposta do senador Confúcio Moura, do MDB de Rondônia, cria uma política de orientação para o consumo consciente, por meio de educação financeira, além de incentivos à poupança. Entre as medidas está a criação de prêmios para trabalhadores com saldo no FGTS e para bons pagadores. O projeto também prevê o direito ao arrependimento, com um prazo para reflexão de quem solicitar um empréstimo bancário antes que seja finalizado. Confúcio Moura destaca que facilidades como compras pela internet estimulam o consumo desnecessário por impulso e o endividamento pode levar a decisões arriscadas, como apostas online ou empréstimo consignado.
15: O crédito, que deveria funcionar como apoio momentâneo, passou a ocupar o espaço da renda. Virou ponte para atravessar o mês. Virou instrumento de sobrevivência.
14: O projeto ainda proíbe o aumento automático do limite do cartão ou do cheque especial, e as faturas deverão informar o valor total dos financiamentos em reais.
2: Com edição de Paula Groba e trabalhos técnicos de João Lira, o Jornal do Senado fica por aqui. Acompanhe agora as notícias da Câmara dos Deputados. Boa noite.
1: Boa noite e até amanhã.
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17: Avança a proposta que cria a política de proteção às pessoas com ostomia.
18: Câmara analisa projeto que regulamenta a atuação do síndico profissional.
17: Deputados debatem obrigação do SUS aceitar exame em clínica privada.
19: Boa noite. O plenário pode votar projeto que obriga o SUS a aceitar exames feitos em clínicas privadas. Entenda na reportagem de Antônio Vital.
20: Ganhou o regime de urgência e pode ser votado a qualquer momento no plenário da Câmara, projeto que obriga o Sistema Único de Saúde, o SUS, a aceitar exames realizados em clínicas privadas. A justificativa é que isso poderia acelerar o tratamento de pacientes que enfrentam filas e demora na realização de exames no sistema de saúde público. A proposta condiciona a aceitação dos exames privados aos prazos de validade e padrões de qualidade a serem definidos pelo Ministério da Saúde. Com regime de urgência, o projeto pode ser votado diretamente no plenário da Câmara, sem passar pela análise das comissões permanentes da Casa. Mas a votação da urgência provocou debate no plenário. Deputados aliados ao governo criticaram a proposta, com o argumento de que os médicos do SUS hoje não são impedidos de aceitar esses exames e que, se o projeto virar lei, pode beneficiar pacientes que têm condições de pagar. Foi o que disse o deputado Jorge Sola, do PT da Bahia.
21: Não existe nenhuma barreira para que exames feitos na rede privada sejam utilizados pelo SUS. O que existe são critérios da qualidade dos exames que são realizados serem confiáveis ou não. Esse projeto vai oficializar problemas graves, onde muitas vezes um paciente passa na frente de uma fila existente porque ele tem condição de pagar os procedimentos diagnósticos.
20: O autor do projeto, deputado Nicolas Ferreira, do PL de Minas Gerais, diz que o uso de exames feitos em clínicas privadas poderia resolver o problema das filas e atrasos no atendimento da rede pública.
22: Quero dizer bem claro que isso é um projeto técnico, um projeto que vem de uma demanda de pessoas reais que precisam de agilidade, tempo e recurso, que serão ali realmente beneficiados, porque ele pode fazer o exame privado e já chegar com o SUS com esse exame para poder ajudar no atendimento. Então, realmente, a união tanto do SUS quanto da rede privada para poder melhorar a saúde no nosso país.
20: Ainda não há data para votação no plenário da Câmara do projeto que obriga o Sistema Único de Saúde a aceitar exames realizados em clínicas privadas. Da Rádio Câmara de Brasília, Antônio Vital.
16: Votação.
17: Câmara aprova projeto que garante acesso à reprodução assistida para mulheres em tratamento de câncer. A repórter Sofia Peçanha nos conta como deve funcionar.
23: A Câmara dos Deputados aprovou projeto que estabelece a Política Nacional de Atenção Integral em Reprodução Humana Assistida. Apresentada pela deputada Isa Arruda, do MDB de Pernambuco, a proposta garante o acesso a serviços de reprodução assistida a mulheres em tratamento de câncer que possa afetar a sua fertilidade ou com diagnóstico de endometriose. Segundo a relatora na Comissão de Saúde, a deputada Jandira Fegali, do PSDB do Rio de Janeiro, a medida é necessária para garantir que a política, hoje baseada em portarias do Ministério da Saúde, tenha perenidade e aplicação uniforme em todo o país, oferecendo atendimento seguro a todas as pacientes.
24: A colaboração entre diferentes esferas é fundamental para assegurar a qualidade e a uniformidade dos serviços prestados, já que a governança colaborativa melhora os resultados de políticas públicas complexas como as da saúde.
23: O projeto prevê que o Sistema Único de Saúde, o SUS, assegura o acesso a serviços de reprodução assistida em todas as unidades federativas. Porém, quando a rede do SUS for insuficiente, o poder público poderá recorrer a serviços privados filantrópicos ou sem fins lucrativos. Além disso, o texto garante o acesso ao congelamento de óvulos e a outros serviços de reprodução assistida para mulheres que passam por tratamento de câncer, protegendo o direito à maternidade e à preservação da fertilidade antes de procedimentos que possam prejudicá-la, como afirma a deputada Jandira Fegali.
24: Dessa forma, a possibilidade de preservar a fertilidade oferece uma perspectiva positiva e um ganho significativo na qualidade de vida para as pacientes oncológicas, o que reduz o impacto psicológico associado à perda da capacidade de ter filhos biologicamente.
23: Quando a proposta estiver valendo como lei, todos os procedimentos de reprodução assistida deverão constar da tabela de procedimentos do SUS, garantindo financiamento adequado e acesso integral aos serviços. O projeto que garante acesso à reprodução assistida para mulheres em tratamento de câncer segue para análise do Senado. Da Rádio Câmara de Brasília, Sofia Peçanha.
16: Saúde.
18: Pessoas que passaram por um procedimento cirúrgico chamado ostomia são o foco de um projeto que está sendo examinado na Câmara. O repórter José Carlos Oliveira tem os detalhes.
0: avança na Câmara dos Deputados a proposta de criação da Política Nacional de Proteção às Pessoas com Ostomia, ou seja, aqueles pacientes que passaram por cirurgia para fazer uma abertura de ligação direta entre um órgão interno e o exterior do corpo. A intenção é garantir direitos, inclusão social e assistência integral a essas pessoas. A proposta do deputado Clodoaldo Magalhães, do PV de Pernambuco, já havia sido alterada na Comissão de Defesa dos Direitos das Pessoas com Deficiência. O texto ganhou ainda mais abrangência após aprovação na Comissão de Trabalho, com relatoria da deputada Flávia Moraes, de Goiás.
4: A gente busca justamente abranger aos outros tipos de ostomia, então a gente trata da ostomia, tanto pode ser na traqueia, quanto pode ser no intestino, e também da situação daquela ostomia provisória, que é temporária, aquela que vai ficar por um tempo e depois ela fecha, e aquela que é constante, permanente, né? Então tudo isso requer cuidado diferenciado e a gente fez então esse detalhamento e com isso a gente vai ter aí um marco legal importante em relação ao paciente ostomizado.
0: Entre os benefícios previstos estão distribuição gratuita e regular de equipamentos e materiais de ostomia pelo SUS, isenção de impostos sobre produtos e acessórios específicos para a ostomia, centros de referência especializados com atendimento multidisciplinar em todo o país, programas de reabilitação física e reinserção social e laboral, adaptação de banheiros públicos e campanhas de conscientização e educação. O texto ainda protege o paciente de demissão desde a indicação médica para a cirurgia até 12 meses após o retorno ao trabalho. Flávia Moraes comentou a importância da política nacional.
4: Projeto muito relevante, com certeza ele vai trazer uma dignidade, uma qualidade de vida muito diferente para esse paciente, que muitas vezes sofre constrangimento no local de trabalho por falta de adaptação, nos banheiros por falta de adequação.
0: A proposta de política nacional de proteção às pessoas com ostomia ainda vai passar pela análise das comissões de saúde, de Finanças e Tributação e de Constituição e Justiça. Da Rádio Câmara de Brasília, José Carlos Oliveira.
5: Trabalho.
17: Charles Fernandes, do PSD da Bahia, defende a votação urgente de proposta que regulamenta a aposentadoria especial dos agentes comunitários de saúde e de combate a endemias. O deputado afirma que o texto garante justiça e valorização aos trabalhadores.
6: O que que é esse projeto? Vai trazer a segurança jurídica, vai trazer uma segurança para todos os agentes comunitários de saúde, uma aposentadoria especial. Os homens com 52 anos e as mulheres com 50 anos. Os agentes comunitários de saúde, eles trabalham no dia a dia, caminhando nas ruas com poeira, com lama, com sol quente. Então é necessário e é importante regulamentar aposentadoria especial dos agentes comunitários de saúde.
19: Charles Fernandes lembra que os agentes comunitários de saúde e de combate a endemias prestam a primeira assistência às famílias, exercendo papel essencial na atenção básica ao acompanhar de perto a realidade dos bairros, das comunidades rurais e do interior do país.
5: Comissões.
17: É cada vez mais comum que condomínios tenham como síndico alguém que não mora no local. Por isso, a Câmara está examinando uma proposta que regulamenta a atividade do síndico profissional. A reportagem é de Luiz Cláudio Canuto.
7: Projeto aprovado na Comissão de Trabalho regulamenta a profissão de síndico profissional. O autor da proposta, deputado Paulo Alexandre Barbosa, lembra que o Código Civil de 2002 estabelece que a Assembleia do Condomínio pode escolher síndico que não more no condomínio para exercer a administração, o que possibilitou o surgimento do síndico profissional, uma alternativa cada vez mais comum nos condomínios brasileiros. Há, inclusive, empresas condominiais. Na opinião do deputado, isso mostra busca por mais profissionalismo na gestão condominial, além de resolver o problema de muitos condomínios onde ninguém quer assumir a função. O projeto foi apresentado para regulamentar a figura do síndico profissional no ordenamento jurídico brasileiro e estabelecer regras de contratação, atribuições e responsabilidades, e também prevenir conflitos, dando maior segurança jurídica para todos. O relator da proposta na comissão foi o deputado Léo Prates, da Bahia. Ele modificou o texto original que previa como pré-requisito para o síndico profissional ter completado o ensino médio. Pela nova versão, a formação exigida é de tecnólogo em gestão de condomínio ou graduação em administração ou direito, além de inscrições nos conselhos regionais de administração ou na OAB.
3: E surgiu a necessidade do Congresso Nacional regular essa atividade. Esse projeto, logicamente, nos interessou, porque é um bom debate, e nós conseguimos a aprovação, graças a Deus, unânime, na criação da profissão de síndico profissional, protegendo a sociedade, porque a gente acha que tem que ter uma qualificação para se exercer, já que não é uma atividade tão simples, ele tem que

0: que o projeto saiu redondo, agora ele segue a tramitação na Câmara e eu acho que ele com certeza vai ter um fim, porque é necessário regular essa profissão que já é exercida por uma série de pessoas.
1: O projeto que regulamenta a profissão de síndico profissional já está na Comissão de Constituição e Justiça. Da Rádio Câmara de Brasília, Luiz Cláudio Canuto.
2: Democracia não é só voto, mas sem voto não há democracia. 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
3: Segurança Pública.
4: Os deputados aprovaram participação social na elaboração de políticas no plano para enfrentar violência contra a mulher. Acompanhe na reportagem de Júlia Lopes.
5: A Câmara dos Deputados aprovou o projeto que assegura a participação de instituições da sociedade civil na elaboração das políticas de segurança previstas no Plano Nacional de Prevenção e Enfrentamento à Violência contra a Mulher. O projeto muda a Política Nacional de Segurança Pública e Defesa Nacional, que tem entre seus instrumentos o Plano de Enfrentamento à Violência contra a Mulher. A proposta do deputado Marangoni prevê que a participação da sociedade civil no plano tenha caráter opinativo e seja voltada principalmente à rede de atendimento à mulher. Entre as diretrizes do plano estão a proteção da família, o atendimento humanizado, a não revitimização da mulher, além da assistência às vítimas e seus familiares e o incentivo à denúncia. Para a relatora da proposta na Comissão de Defesa dos Direitos da Mulher, deputada Laura Carneiro, do PSD do Rio de Janeiro, a medida fortalece o combate à violência contra a mulher.
6: À disposição do Estado, nas suas três esferas, favorecer a atuação pela defesa da vida da mulher, com auxílio opinativo das instituições da sociedade civil, que dispõe de conhecimento e atuação sobre o tema, e estou convencida, portanto, que promoveremos avanços concretos na incorporação do olhar e da experiência da sociedade civil num problema da violência contra a mulher.
5: Atualmente, o Brasil conta com diversas ONGs que atuam na defesa dos direitos das mulheres, na promoção da igualdade de gênero e no enfrentamento à violência. Aprovado pelas comissões, o projeto amplia a participação da sociedade no Plano Nacional de Prevenção e Enfrentamento à Violência contra a Mulher, poderá seguir diretamente para o Senado, sem necessidade de votação pelo plenário. Da Rádio Câmara de Brasília, Júlia Lopes.
3: Política.
2: O Conselho de Ética da Câmara dos Deputados aprovou a suspensão de parlamentares envolvidos na ocupação da mesa diretora ocorrida em agosto de 2025. Para Chico Alencar, do PSOL do Rio de Janeiro, a medida é importante para a preservação do decoro e da democracia.
4: Chico Alencar destaca que o placar de 15 votos favoráveis e 4 contrários reflete o entendimento do colegiado sobre a gravidade da obstrução dos trabalhos da Câmara. O deputado também critica a posição de operadores do direito que apoiam atos contra o Estado Democrático.
3: Justiça.
2: Boletins de ocorrência poderão ter o mesmo modelo em todo o país. A ideia é garantir que as informações importantes estejam no documento e facilitar a comparação dos registros de crimes entre os estados. A reportagem é de Maria Neves.
7: A Comissão de Segurança Pública da Câmara dos Deputados aprovou o projeto que exige a utilização de boletins de ocorrência padronizados por todos os integrantes do Sistema Único de Segurança Pública. Atualmente, cada estado adota um modelo próprio de coleta de dados sobre crimes. A proposta do deputado Eduardo Veloso, do Acre, determina ainda que os dados dos boletins de ocorrência sejam incluídos no Sistema Nacional de Informações de Segurança Pública, prisionais, de rastreabilidade de armas e munições, de material genético, de digitais e de drogas. De acordo com Eduardo Veloso, a padronização dos boletins de ocorrência vai possibilitar a uniformidade dos registros e garantir que todas as informações relevantes sejam coletadas. O parlamentar ainda defende que a centralização dos dados no Sistema Nacional de Informações de Segurança Pública vai permitir a análise mais detalhada das ocorrências,

0: que facilita a identificação de padrões e tendências de criminalidade. Com isso, ele acredita que será mais fácil, inclusive, combater o crime.
1: Essa proposta vai facilitar, padronizar e agilizar a ocorrência em si, fazendo com que a gente tenha também uma resposta mais rápida para o cidadão, vai fazer com que a polícia seja mais efetiva e vai fazer com que aqueles criminosos sejam capturados mais rápido, né? Porque hoje a gente tem uma dificuldade, principalmente nesses pequenos furtos, de uma interligação dos sistemas. E isso aqui vai fazer com qualquer que seja o tipo de ocorrência, essa ligação. Então, eu acredito muito nessa proposta.
0: Ao defender a proposta, o relator, deputado delegado Fábio Costa, do PP de Alagoas, também sustentou que a padronização e a integração dos dados vai facilitar a cooperação entre as forças de segurança e melhorar o combate à criminalidade. Para o parlamentar, a uniformização dos registros vai resultar em dados mais completos, consistentes e comparáveis entre os estados, o que melhora a qualidade das análises. Na opinião de delegado Fábio Costa, esses avanços vão abrir espaço para novas ferramentas de inteligência, estatística e monitoramento. Ele afirma ainda que, com isso, a administração pública poderá tomar decisões mais eficazes. O projeto que padroniza os boletins de ocorrência em todos os estados do país ainda será analisado pela Comissão de Constituição e Justiça. Da Rádio Câmara de Brasília, Maria Neves.
2: Turismo. A Câmara aprovou o projeto que cria a Rota Turística Religiosa do Cariri, interligando os municípios cearenses de Juazeiro do Norte, Crato, Barbalha e Santana do Cariri. Autor da matéria, Yuri do Paredão, do MDB, afirma que a intenção é valorizar o patrimônio cultural e histórico da região.
3: Essa conquista fortalece a fé, valoriza a cultura do nosso povo e gera mais emprego, renda e oportunidades para a nossa região. O Cariri ganha ainda mais reconhecimento nacional como um dos maiores patrimônios religiosos e culturais do Brasil. Seguimos trabalhando com compromisso para levar mais desenvolvimento ao Cariri e a todo o Ceará.
4: O texto prevê que o governo federal poderá cooperar com o Estado e os municípios para melhorar a infraestrutura e o atendimento aos romeiros que visitam os monumentos da fé. Yuri do Paredão acredita que o reconhecimento oficial vai atrair mais investimentos para o turismo religioso no Ceará.
2: Termina agora o Jornal Câmara dos Deputados, com trabalhos técnicos de Everson Urani e apresentação de Val Monteiro e Márcio Aquilissardi. Uma boa noite para você.
4: Você fica com as notícias do Tribunal de Contas da União. Boa noite.
5: Minuto do TCU.
6: O Tribunal de Contas da União fez auditoria para avaliar o uso dos recursos federais destinados à Previdência Social em 2025. Neste ano, o programa deve movimentar cerca de 1 trilhão e 3 bilhões de reais. A Previdência é uma das maiores políticas públicas do país e garante aposentadorias, pensões e outros benefícios a milhões de brasileiros. A fiscalização analisou se os recursos estão sendo aplicados de forma eficiente e se contribuem para ampliar a proteção social e reduzir desigualdades. O TCU identificou que há espaço para melhorar a relação entre planejamento, monitoramento e execução das ações. Segundo a auditoria, o desafio é fazer com que o planejamento reflita com mais precisão os gastos e os resultados esperados. O tribunal fez recomendações para aprimorar a gestão e fortalecer a política. 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
5: 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Boa noite.

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1: 20 horas. 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

0: 8:05, horário oficial de Brasília, o nosso Paradão Sertanejo começando. Essa semana fria, meu querido, 9 graus a temperatura, já é segunda-feira. É, meu filho, é dia de preto na folhinha, né? Vamos abrindo aí mais uma semana cheia de alegria no coração, porque estamos vivos, afinal de contas, né, Gisele? Cheio de saúde, mais uma semana para trabalhar, mais uma semana para se vencer. É o nosso Paradão Sertanejo ano 14, estamos aqui nas dependências da nossa querida Rádio Esmeralda, quentinhos aqui dentro, né? Porque aqui dentro é quentinho o negócio, né? Graças a Deus, né? Tudo climatizado e você vem junto com a gente até as 11 da noite. Um bom descanso lá pro Tidão, né? Se atravessou ali no frio, né, o Tidão, para chegar no carro e ir pra sua casa, né? O seu descanso merecido e remunerado. Alô, Tidão, abraço aí pra você, bom descanso aí pro Tidão, o homem da técnica aqui da Rádio Esmeralda. Hoje é dia 18 aí do mês de maio, é dia da boa vontade, hein, gente? Dia Internacional dos Museus. É dia nacional da luta antimanicomial. É dia do vidreiro também, tá? O pessoal que lida com vidro, né? 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Alô, meu amigo Tessa!
1: Brasil!
0: É o nosso Paradão Sertanejo aqui na Rádio Esmeralda até às 11. 8:07, horário oficial de Brasília. Os números da comunicação à sua inteira disposição. Você pode ligar, pedir sua música, 3231-7828. 984-18-6298. 99159-6663. E a gente vai junto com o nosso Paradão Sertanejo aqui na Mais Popular.

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1: 8 horas e 11 minutos, horário oficial de Brasília, o nosso paradão sertanejo aqui na Esmeralda. 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

0: Valeu, nego velho. Obrigado pela presença. Tamo junto sempre.
1: Nove graus a temperatura.

0: 8 horas e 18, saiu a convocação da Copa do Mundo 2006 da Seleção Brasileira, tá, gente? E olha só, gente, pasmem, o Grêmio tem um jogador aí na Copa do Mundo 2026, tá? Do lado aqui da Seleção Brasileira, fazia tempo e não tinha. O Everton, goleiro, né, tá aí representando o Brasil e o Grêmio, né, também aí na Seleção Brasileira. Alisson do Liverpool, os goleiros, Alisson do Liverpool, Ederson do Fenerbahçe e o Everton do Grêmio. Defensores, Alexandre do Flamengo, Bremer, aí da Juventus, Danilo do Flamengo, Douglas Santos do Zenit, Gabriel Magalhães do Arsenal, aí também Banhes do Al Hilal, também o Léo Pereira do Flamengo, Marquinhos do PSG, Wesley do Roma. Ainda tem os meio-campistas Bruno Guimarães do Newcastle, o Casemiro do Manchester United, também o Danilo Santos do Botafogo, Fabinho do Al-Ittihad e também o Lucas Paquetá do Flamengo. Atacantes, Endrick do Lyon da França, o Gabriel Martinelli do Arsenal da Inglaterra, Igor Thiago aí do Brentford aí da Inglaterra, também o Luiz Henrique do Zenit, Matheus Cunha do Manchester United e o Neymar do Santos, viu, gente? Neymar tá de volta. Rafinha do Barcelona, Rayan do Barrymount e também o Vini Júnior do Real Madrid. Esses são os 26 nomes aí confirmados para o Mundial, que começa em junho.
1: Mata-se os animais,
0: né? Mais uma Copa do Mundo aí pra gente acompanhar, né, gente?
1: Coração.
0: É, rapaz, é o goleiro do Grêmio aí roubou a cena, né? Tem que agradecer ao Luiz Castro, né? O time ficar tão perdido aí que o goleiro sempre é o melhor em campo. Não tinha como não convocar o homem, velho, né? Baita de um goleiro esse menino aí.
2: Brasil!
0: É Brasil, meu filho. O Everton do Grêmio é o goleiro aí da Seleção Brasileira. 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Meu amigo Raul comparecendo no evento. Alô, tio Raul. Abraço pra todos, tio Raul.
2: Brasil!

0: Obrigado, gente!
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0: 8 horas e 26 minutos é o nosso Parador Santarém, chegando com a previsão do tempo. Aqui na nossa Rádio Esmeralda 96.5. Abraço, meu amigo João aí da Banana João, né? Tá sempre ligado com a gente. Alô, Banana João. Melhor do Bacaribe lá na região. 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
0: 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Alô, Alice Castanha, um abraço aí para você, meu querido. 18, hoje é dia 18 do mês de... aí de maio, 9 graus temperatura de segunda-feira, tudo começando, né, gente? Hoje temperatura agradável, mínima de 7. Amanhã, dia 19, o dia será aí de sol, temperatura máxima de 14. A mínima de 4 graus, informações do tempo com a minha rainha, Giza Bichinista.
2: É, tá cheio, gente.
0: E o trem tá cheio. É o nosso Paradão Sertanejo, aqui na nossa Rádio Esmeralda, 8 horas e 28 minutos, horário oficial de Brasília. Paradão Sertanejo, ano 14. Essa é 96.5, 65 anos no ar. Alô, tio Raul. 9 graus.

0: Para mim é muito especial essa canção. E todo artista, ele tem um sonho. E eu tô conseguindo realizar mais um. O primeiro foi entrar no Passarela. Graças a Deus, ter essa companhia perfeita. E graças a vocês que ligam pro rádio, que curtem a nossa música, muito obrigado. De coração mesmo, gente. Bom, eu tive a honra de gravar essa música há muitos anos atrás, gente. E essa canção marcou demais pra mim, porque foi o começo da minha história, o começo da minha vida, no meio da música. E a gente vai cantar ela pra vocês agora, pra deixar eternizado nesse CD aí, tá certo? A Ciumeira!
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11: 20:40.
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3: Boa noite, Samir. Boa noite, Giza. Boa noite, amigos e ouvintes da Esmeralda Vacaria. Aqui quem tá falando é o Gildo do Carazinho. Gostaria de ouvir aquela música do Gildo de Freitas, Me Chamam de Grosso. Só pra me curtir, quero mandar um abraço pra todos que estão na escuta programação. Um abração pro meu irmão Celso lá no bairro Glória. Fica com Deus, Samir. Boa noite.

Boa noite, meu amigo Samir. Tudo certo? Tudo bem? Muito frio por aí na Vacaria? Manda uma música aí pra nós aí, faz favor aí. Espírito de Ganso, pra mim, o shampoo. O homem que tem apelido de shampoo. Pra nós escutar, tá bom? Um abraço.

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0: 8 horas e 52 minutos, é o nosso Paradão Santa Energia aqui na Esmeralda. Até as 11 da noite na sua companhia.
1: Brasil!
0: Meu amigo Ney Pokémon tá ligado com a gente lá no bairro Imperial. Alô, Ney Pokémon! Um abraço aí pra você, toda a rapaziada ligada com a gente. Meu amigo Raul lá do bairro Coab, abraço aí pra você. Alô, Nelson. Nelson aí tá ligado com a gente também. Meu amigo Horácio e esposa Fátima também estão na nossa companhia. O Nigo Giada também apareceu por aqui, né? É o Milton. É. Milton, como é que é o nome dele aqui? Milton.
2: Mas aí,
0: o sobrenome não dá pra entender. Esse é o famoso Nego Giada, né? Abraço aí, Milton. Meu amigo Gildo também, né? Saiu do serviço. Tá na nossa companhia, providenciando o jantar aí. Um abraço aí pra você, meu querido. Esse é o Paradão Sertanejo, meu filho. É na Rádio Esmeralda 96.5. 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Esse é o nosso Paradão Sertanejo aqui na Mais Popular. Porque até às 11 vamos juntos contigo aí na frequência 96.5, né? A frequência mais aí ouvida da Serra Gaúcha. 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
0: 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O Miguel do Kennedy pediu aí a dançar com o Porto do Som. O João do Glória pediu Machão aí com Machão Chorou, com Teodoro e Sampaio. Também Miranda pediu Bar da Esquina, Olívio Osório, para os amigos Jair e Donizete. Vamos chegando então com muita música para você aqui no Paradão Sertanejo. A música não para.